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4: Era uma vez um casal que vivia perto da floresta. Não tinha filhos e nunca estava satisfeito com nada. Se estava sol, queixavam-se do calor. Se chovia, queixavam-se que o chão ficava todo molhado. Certo dia, um duende que andava a passar pela floresta ouviu o casal a reclamar de tudo e de nada. E diziam que por uma moeda de ouro fariam qualquer coisa. E começou a magicar. Quando o duende se encontrou com o homem, perguntou-lhe se estava tudo bem, pois tinham ouvido queixar-se à mulher. O homem disse que estava tudo bem, exceto que eles eram muito pobres, pois não tinham ouro. Ao ouvir isto, o duende disse-lhe que estava enganado, pois pobre era quem não tinha casa, comida, roupa, família, e eles tinham isso tudo. O homem não prestou atenção, porque para ele, riqueza era ouro. Nesse momento, o duende teve uma ideia e decidiu dar de presente ao casal uma galinha que todos os dias punha apenas um ovo de ouro. O homem agradeceu muito, pegou na galinha e foi a correr para casa contar à mulher. No dia seguinte lá estava ele, um belo e reluzente ovo de ouro. Mas o casal, que nunca estava satisfeito com nada, não queria esperar todos os dias por novo ouro. Então decidiram matar a galinha para ver se dentro dela estavam muitos ovos de ouro. Mas qual não foi o espanto ao ver que dentro da galinha não estavam ovos de ouro nenhuns. Marido e mulher começaram a queixar-se da pouca sorte que tinham, enquanto da janela o duende pensava como eles eram mesmo pobres.
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0: 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Gelado de framboesa zigzag. Este gelado é só para tardes quentes de verão. Se estiver morno, não podes comer. Nem se estiver a chover. E se for de noite, também não podes. As regras são assim e temos de as cumprir. Uma vez, um tio de alguém aqui da zigzag levantou-se à meia da noite para comer este gelado e transformou-se num sapo.
1: Rabbit.
0: A cura foi beber óleo de fígado de bacalhau.
1: Black.
0: Agora que estás avisado, podemos dar-te a receita. Põe uma lata de leite de coco no frigorífico. Deita um pacote de framboesas numa panela e coze-as em lume brando. Para este serviço, vais precisar do teu adulto. O teu adulto já cozeu as framboesas em lume brando? Ótimo! Agora, deixas arrefecer e quando as framboesas estiverem frias, pões dentro de um tupperware e deixas no congelador durante 3 horas. Isso mesmo, 3 horas. Podes ir brincar, ler, jogar à bola, saltar, chamar a tua mãe e o teu pai para fazerem uma brincadeira. Já passaram as 3 horas. Espetacular! Está tudo totalmente congelado. Agora só tens de pôr na liquidificadora com o leite de coco e 3 tâmaras. Mistura tudo até ficares com uma consistência muito parecida com gelado. Deita dentro de copos de gelado e põe, se gostares, um bocadinho de coco ralado por cima. Já sabes, só podes comer à tarde, senão transformas-te num sapo, se fores rapaz, e numa cigarra, se fores rapariga. Bom apetite!
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0: pequeno explorador da natureza, posso espreitar para dentro da tua mochila? Ora, binóculos, lápis, caderno, bússola. O que é que está aqui? Ah, lenços de papel, sim. Água também faz falta. Ah, cá está. Uma lupa. Era mesmo da lupa que eu andava à procura. Mas esta lupa... Espera, explorador. Esta lupa só aumenta? A sério? Esta lupa só aumenta? Tu ainda tens uma lupa que só aumenta? Não podes perder a última invenção para exploradores como tu. A lupa fotográfica. Aumenta? Sim, claro! Mas a lupa fotográfica faz muito mais do que isso. Como o nome indica, fotografa. Guardas o momento. Encontras um formigueiro. Aproximas-te. Pé ante pé, espreitas pela lupa, observas cada vez mais perto. E aí vem a rainha. Centra a lupa. Está em grande? Muito grande. Centrada? Clique! Yeah! Ficaste com a fotografia. Sem limite de fotografias aumentadas. Com a lupa fotográfica, podes guardar todas as pequenas, grandes observações das tuas aventuras.
1: Achavas mesmo que isto era a sério? Não!

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2: Qual a fêmea afamada, bem ligeira e decidida, que até mesmo sendo macho, será fêmea toda a vida?
3: Que até mesmo sendo macho, será fêmea toda a vida?
2: Qual a fêmea afamada, bem ligeira e decidida, que até mesmo sendo macho, será fêmea toda a vida?
3: Já estou a ter uma ideia. E a solução é...
2: é a lebre. A lebre, mesmo sendo uma fêmea ou um macho, vai ser sempre uma lebre. Não passa a ser um lebro, não é? Não faz sentido.
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1: Desculpa lá. Importas-te para mais alto? Não consigo ouvir nada. Ah, assim está melhor.
2: Respeito. Sabes o que significa? E se eu cantar R-E-S-P-E-C-T, find out what it means to me? Diz-te alguma coisa? Aretha Franklin. Também não te diz nada. Ótimo, é por isso que existe o Põe Mais Alto. A Aretha Franklin foi uma incrível cantora, compositora, atriz, pianista e ativista pelos direitos humanos. Nasceu em Memphis, nos Estados Unidos da América, em 1942 e morreu em 2018, com 76 anos. Começou a cantar muito pequenina, num coro de igreja, e aprendeu a tocar piano de ouvido. Isso ninguém a ensinou, foi ela que aprendeu sozinha. Gravou o primeiro disco com 18 anos e o último com 72. É uma das artistas que ganhou mais prémios ao longo da carreira. Foi a primeira mulher a fazer parte da Rock and Roll Hall of Fame, uma espécie de museu do qual fazem parte os maiores artistas de todos os tempos. E Aretha foi considerada uma das maiores cantoras de sempre. Sabes que mais? Já estou com vontade de a ouvir. A música que te trago é uma das mais conhecidas cantadas pela Aretha Franklin, Respect, respeito, que é aquilo que todos devemos ter uns pelos outros, sempre. Vamos ouvir? Respect, Aretha Franklin, e põe mais alto!

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1: Choco. Um livro escrito por mim, para ser ouvido por ti e a ser evitado por todo e qualquer crescido.
2: Tipo Choco, estou a ficar farta de te ouvir.
1: Não te ouvi entrar no quarto, cabum.
2: Porque eu tipo ainda não entrei, não vejo estou à porta.
1: Estás sozinha?
2: Querias que estivesse com quem?
1: Com a Lona.
2: Está aqui escondida no meu bolso, mas fica tranquilo que ela tipo não foge, está?
1: Cabong, ela vai fazer cocô em todo o lado e depois quem ouve os meus pais sou eu.
2: Olha lá, o que é que estás a fazer?
1: Um vídeo para o Choco Malaco Cenas.
2: A Leona pode, tipo, participar?
1: Não.
2: Queres que ela fique triste?
1: Não, só não quero que a tires do bolso porque já sei o que vai acontecer.
2: Tu não gostas da Leona, já percebi tudo, tá?
1: Eu adoro a Leona, mas ela não sabe o significado de fazer xixi e cocó sempre no mesmo sítio e puxar o autocolismo a seguir.
2: Ela é tipo uma porca. Queres o quê? Aqui uso papel higiênico?
1: Quero que não a tragas para o meu quarto.
2: Sério, Choco, às vezes consegues ser um picuinhas tipo mesmo insuportável.
1: Cabum, eu estava a fazer uma cena importante antes de chegares. Importas que continue ou vais ficar a melgar-me o resto da tarde?
2: Olha, Choco, tipo eu já não estou aqui, tá? Percebeste?
1: Escusavas era de bater a porta com tanta força.
3: Papau!

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0: ouvi dizer que estava a chover cães e gatos.
1: What? Cães e gatos, bro?
0: Mas que coisa tão estranha. Que nuvens estranhas são essas que em vez de deitarem água deitam cães e gatos? E os bichos não se aleijam com a queda?
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1: Diz-me cá uma coisa. Ainda te lembras do último episódio das Superaventuras do Pirilampo Mágico?
2: Pirilampo Mágico, ajuda-me!
1: Depois de tocar no microfone, o Pirilampo ouviu a voz de uma criança a pedir ajuda e de repente foi parar a um sítio onde nunca tinha estado na vida. O que será que vai acontecer? É o que vamos descobrir já a seguir. Super! Uau! Tanto de livros! E uma cama cheia de foguetões e naves espaciais! Mas como será que vim aqui parar? Está ali um menino. Psst, o que é que tu estás aqui a fazer?
3: Pirilampo, eu estou sempre onde sou precisa. A partir de hoje tu tens uma coisa que se chama magia pirilâmpica. E vais andar pelo mundo a ajudar crianças a voar e a concretizar sonhos.
2: Magia piriquê? Pirilâmpica o quê? Estás a falar a sério, Pi? Mas porquê?
3: Olha, porque eu estava a fazer uma experiência com o microfone da rádio. Tu apareceste e tocaste-lhe precisamente quando eu lhe tinha despejado um balde de poção mágica acabada de fazer. Zascatrapaz, viraste um pirilampo mágico.
1: Já sei, já sei. Queres saber quem é a Pi, não é? A Pi é a melhor amiga do pirilampo mágico. Ela adora inventar máquinas malucas com as quais faz experiências mais malucas ainda.
2: Super! Pi, que coisa é essa que cheia de antenas que tens na cabeça?
3: Este é o meu capacete extracósmico e é ele que ativa a magia pirilâmpica que o microfone da rádio te deu. Estás a ver essa antena que tens na cabeça?
2: Oh, Pi, o que é que tu achas? Não estou a ver, mas sei que ela está aqui.
3: Pirilampo, essa tua antena tem mais magia que a poção mágica do feiticeiro mais poderoso do universo.
2: Estás mesmo a falar a sério, não estás, Pi?
3: Se não acreditas em mim, talvez seja melhor começarmos a nossa aventura de hoje. Prepara-te que eu vou ligar o capacete extracósmico. Zascatrapaz.
4: Emissão de laser para ativação de magia pirilâmpica à procura da cor super poderosa.
2: Uau! Isto é incrível! A minha antena está a ficar de todas as cores!
3: Magia pirilâmpica em modo super poder laranja! Pirilampo, prepara-te para ir ter com o João!
2: Estava a falar daquele menino ali, sentado à janela!
3: O que é que tu achas? Estou a falar daquela lagartixa verde que vai a subir a árvore do quintal! Fazes cada pergunta! Vai ter com o João, foi ele que te pediu ajuda.
2: Ok, vou falar com o João. Mas será que ele me vai conseguir ver e ouvir?
3: Óbvio, dá. Mete isto na cabeça antes que eu perca a paciência. Tu és mágico. Mágico, percebeste? Ou será que precisas de um dicionário?
2: Pronto, pronto, aqui vou eu.
1: O João está sentado à janela a olhar para as nuvens. Ele é muito calado e na escola nunca ninguém quer brincar com ele. Mas o João gostava de ter mais amigos e de ter coisas para contar. Será que o pirilampo mágico o vai conseguir ajudar?
5: Super! Olá, João!
6: Mas tu falas?
2: Claro que sim! Eu sou mágico! E a minha antena consegue ajudar todas as crianças do mundo!
3: Olá! Eu sou a Pi. Estás mesmo bom ou não queres dizer?
7: Olá, Pi. Estou mais ou menos. Eu não tenho muitos amigos. Não gosto muito de conversar. E na escola nunca ninguém me escolhe para as brincadeiras.
2: Olha, agora já ganhaste dois amigos. Eu e a Pi. O que é que te apetece fazer?
7: O que eu gostava mesmo era de poder voar para conhecer outros lugares. Mas sei que isso não é possível.
3: Estás a brincar comigo, não estás? Com o pirilampo mágico e o meu capacete extracósmico por perto, conseguimos ir a todo lado. Menos a Plutão, porque está um frio de rachar.
2: Pi, ativa a magia pirilâmpica, por favor. João, prepara-te para voar. Onde queres ir primeiro?
7: Queria muito ir buscar a minha amiga Eva para ela vir connosco.
2: Desejo concedido. Aqui vamos nós.
4: Ativação da cor super poderosa laranja. Magia pirilâmpica à velocidade dos raios do sol com skate de velocidade aumentada. Prontos para voar em 3, 2, 1, 0.
1: Lá vão eles buscar a Eva. O pirilampo, o João e a Pi, todos em cima do skate de velocidade aumentada cor de laranja. Bem que podiam ter perguntado se eu também queria ir. Nunca viajei à velocidade dos raios do sol. Esta magia laranja é espetacular.
2: ganhar!
5: Super!
6: Eva, vem connosco! Vamos viajar pelo mundo com os meus dois novos amigos!
8: Olá, João! Já estou sempre pronta para aventuras!
2: Segura-te bem, é o skate de velocidade aumentada! À velocidade dos raios do sol! Aqui vamos nós!
6: Eu não acredito! Estamos mesmo a voar! Olha, as casas lá embaixo estão pequeninas e as pessoas parecem formigas!
3: Pirilampo, carrega no acelerador! Temos de deixar o João em casa antes de anoitecer!
6: Olha, olha! Que campos tão bonitos com tantas cores!
2: São tulipas, João! Este país chama-se Holanda e os holandeses adoram tulipas!
9: Parece um arco-íris feito no chão! Isto é lindo!
6: Que som é este que eu nunca ouvi?
2: É uma gaita de Foles. Estamos na Escócia. Já vi que os homens usam saia.
3: Pois usam. E qual é o problema? Nenhum. Eu sou rapariga e só gosto de andar de calções. As saias atrapalham as minhas invenções.
2: Sim, tens toda a razão, Pi. Cada um veste a roupa de que mais gosta. Mas esta é uma espécie de saia usada pelos escoceses. Chama-se kilt.
6: Oh, Pirilampo, achas que podemos continuar a voar pelo mundo?
2: Claro que podemos, mas agora é bom que vistam os casacos, porque estamos a chegar ao Polo Norte.
6: Que giro! O que é que aquelas duas pessoas estão a fazer?
2: É bom e te cómico, não é? Os esquimós não se cumprimentam com dois beijinhos na cara, babababá. Eles estregam de narizes um no outro.
9: Ei, vocês não acham que está a ficar muito calor?
2: Claro, estamos a cegar à Amazónia, a maior floresta do mundo. É uma floresta tropical, por isso faz quase sempre muito, muito calor.
4: A preparar superpoder laranja para regresso, skate de velocidade aumentada com raios de sol prontos para regressar a Portugal.
1: Os quatro amigos voltaram a casa. O João estava tão feliz que nem conseguia adormecer. Estava ansioso por voltar à escola e contar as suas aventuras aos amigos. No dia seguinte, até a mãe ficou espantada com tanta alegria e tanta conversa. O João já não era um menino triste.
5: Super!
3: Pirilampo, vamos até à escola do João ver como é que ele está?
2: Boa, Pi! Boa ideia!
6: Fui à Holanda, à Escócia, até passei pelo Polo Norte, sempre a voar, muito perto das nuvens.
2: Olha, o João está ali e não está sozinho. Os colegas da escola estão à volta dele a ouvir as aventuras.
3: Olha, olha, vão todos jogar à bola. Pirilampo, o que me dizes a ativarmos a magia pirilâmpica laranja de velocidade aumentada para o João marcar um golo?
2: Oh, Pi, tu tens as melhores ideias do mundo.
3: Missão cumprida. Oh, Pirilampo, onde é que tu vais?
2: Eu? Eu vou só ali jogar um bocadinho à bola.
3: Desculpa lá, Pirilampo, mas tenho de ficar para outro dia. O skate de velocidade aumentada tem de nos levar de volta para o estúdio. É que a tua antena está a girar outra vez e isso significa...
2: Significa que há outra criança a precisar de ajuda.
3: Sim, e se não formos já, a magia laranja super poderosa vira-se contra nós e ficamos 15 dias a cheirar a laranjas e a cenouras podres.
2: Vasca Trapaz! Ninguém quer isso. Até à próxima, João.
3: Tchau, tchau, Eva.
5: Super.
1: A magia do microfone já está a chamar os dois amigos outra vez. O Pirilampo e a Pi vão descobrir que nova aventura espera por eles. Se quiseres saber o que vai acontecer, não percas o próximo episódio das Super Aventuras do Pirilampo Mágico.
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0: Fora de casa.
1: Fora de casa. Faz sol.
0: Faz sol.
2: Jogo da serpente na praia. Traz a tua corda de saltar para a praia. Pede aos adultos para cada um segurar nas pontas da corda na areia. Agora têm de mexer a corda devagar ou rápido. Depende se queres que seja fácil ou difícil. Tens de saltar de um lado para o outro da serpente sem que ela te toque. Assim que te tocar, é a vez da tua irmã tentar. Divirtam-se!

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2: Olá! Preparados para mais um desafio? Partida, largada, fugida! Esta palavra é pequena, tem apenas 3 letras, mas representa algo que ocupa mais de metade do planeta. Como é que uma palavra tão pequena representa algo tão vasto, tão grande? É uma grande quantidade de água. Às vezes parece azul, outras vezes verde. Em dias cinzentos, parece mais cinzenta também. A água é salgada. E há nas praias. Esta água separa continentes. Lá dentro vivem peixes, baleias, tubarões, milhares de espécies marinhas. É por existirem estas grandes quantidades de água no planeta que a Terra, vista do espaço, parece azul. Imagina uma pizza. Divida a pizza em 3 fatias. Se o planeta fosse uma pizza, 2 fatias seriam feitas de água. Imagina só. Por isso se chama a Terra Planeta Azul. E a palavra escondida é... pode ser alto, pode ser picado, pode ser de areia e até de rosas. Que palavra será esta? Com 3 letras. Mar. 3 letras. Mar. M-A-R. Quando os barcos vão longe no mar, dizemos que estão em mar alto. Quando o mar está bravo, diz-se que o mar está picado. Ao deserto... ao deserto podemos chamar mar de areia. E quando há situações complicadas, diz-se que não se vive um mar de rosas. E se queremos dizer a alguém para não exagerar, dizemos nem tanto ao mar, nem tanto à terra. Mar.

0: Missão Democracia. A Constituição.
1: Olá, eu sou o David e tenho 10 anos. Quem tem como função fazer cumprir a Constituição, o livro das regras do nosso país, é a Assembleia da República e o Presidente da República. É um bocadinho como o coordenador da escola, mas a escola é o país inteiro. Hoje, escolho o artigo número 13, o princípio da igualdade. A palavra igualdade é a que mais importa neste artigo. Todos temos os mesmos direitos, somos todos iguais. Sabem quando jogamos a um jogo? As regras são sempre as mesmas. Não interessa se somos rapariga ou rapaz, se temos a pele mais clara ou mais escura, se temos muito ou pouco dinheiro. Jogamos todos com as mesmas regras e isso é o que mais importa.
0: Todos os cidadãos, o que inclui todas as crianças, são iguais perante a lei. Ninguém pode ser favorecido ou prejudicado por causa da família, do sexo, da cor da pele, da língua do país de onde veio, da religião, das suas ideias, do dinheiro que tem, da forma como vive ou da orientação sexual.
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1: Sabias que, se jogares dominó no parque com o teu avô e ganhares, transformas-te num velhote de 87 anos?
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0: dar godinas.
1: Olá, pirata de água doce, estás bom? Hoje vamos falar sobre um animal que ninguém gosta. Sabes como é que se chama? A cobra. E nós aqui no Fluviário temos várias espécies de cobra e hoje vou-te falar sobre uma cobra de água, que é a cobra de água viperina. É o nome que lhe deram, não sei porquê.
2: Tenho medo de cobras grandes.
1: Esta cobra é uma cobra muito pequenina. Não é muito grande. Deve ter uns 65 centímetros, mais ou menos o tamanho... metade de uma perna. De uma perna de um adulto, sim. Esta cobra, como sabes, é um réptil. Porquê? Tem escamas, mas são escamas um bocadinho diferentes dos peixes. E tem o corpo alongado. Esta cobra, como qualquer réptil, para crescer muda de pele. Já deves ter visto no campo algumas peles de cobras. Nunca viste? Então vai ao rio um dia com o pai passear para veres o que é uma pele de uma cobra.
2: A minha é que não me apanham aí, não.
1: Esta cobra, como te disse, tem um corpo cilíndrico, tem uns olhos muito grandes na ponta da cabeça e redondos. E na parte de cima da sua pele, do seu corpo, tem um desenho em forma de zigue-zague. Sabias? E a parte de baixo da cobra é assim meio esbranquiçada. É uma cobra que se distingue muito bem das outras pela forma que tem esse zigue-zague no corpo.
2: Ahoy! Então ela é fã da rádio zigue-zague?
1: Sim, ela deve ouvir zigue-zague todos os dias.
2: Mas continua a ter medo dessa cobra venenosa, hein?
1: Não, não tenhas medo. Nem venenosa, nem tem dentes. Ela se te vir, foge logo de ti. Ela quer é viver nos lagos e nos rios e alimentar-se de peixes e ranzinhas pequeninas. Ela é uma excelente nadadora, vive muito tempo dentro d'água, mas pode ficar fora mais ou menos 15 minutos. Ainda é muito tempo sem estar dentro d'água. E quando põe os ovos? Porque este animal também se reproduz. Põe os ovos fora de água, para que quando esses animais nasçam, não entrem logo para dentro de água e podem morrer afogadas, sabias?
2: Ahoy!
1: Estes ovos são brancos e muito pequeninos. Mas tu consegues ver bem, quando ela põe os ovos no ninho, consegues ver bem que é de uma cobra. Experimenta ir ao rio ver, ou então podes vir ao Fluviário de Mora, que as nossas cobras reproduzem-se todos os anos aqui no Fluviário.
2: Já que sabes tanto, diz-me lá como é que distingues ovos de cobra dos outros todos. Ahoy!
1: Porque são brancos e são diferentes. São brancos e se nós apontarmos uma luzinha, consegue-se ver a cobrinha pequenina lá dentro, sabias? Vem ver, o Fluviário.
2: Vou. Já não tenho medo nenhum de cobras.
1: Pirata de água doce, tens de ter um bocadinho de cuidado. Mas, porque é uma cobra, mas esta não faz mal, não tenhas medo. Vem ao Fluviário vê-la.
3: Fluviário do Mar, sempre em movimento.
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0: volta ao sol e o bom tempo. Nem dei pelo inverno passar.
1: Pois é, Francisco. Mas, o que é aquilo que vem do céu? Ai, raios, isto queima!
0: Mãe, vou chamar a PSP.
2: CSP21, CSP21, Central Rádio. Mais um ataque de raios ultravioleta.
0: Falco!
3: Cá estou eu! Entrada triunfante, como sempre. Agente João, preciso da ajuda de 3 carros da PSP com as luzes ligadas.
2: Tudo pronto. 3, 2, 1... Ligar!
3: Força! Vamos lá combater estes raios. E aproveitem e coloquem um creme forte de proteção da pele.
2: Pessoal, o sol ainda está muito perigoso nestes dias. Ele ataca-nos mesmo.
3: Tens toda a razão. O sol está muito baixo e perigoso. É pior que ser atacado por um criminoso da pior espécie.
2: É mesmo. Mal-estar, queimaduras, doenças de pele. Olha, eu só vou para a praia, lá para a areia mesmo, lá para junho, que o sol já está mais alto e faz menos mal.
0: Realmente, vocês são fantásticos. Obrigado por me salvarem e pelos conselhos.
3: Obrigado nós. E mais uma dica. Evitem as horas mais perigosas de sol, das 11 da manhã às 4 da tarde.
2: Obrigado e nunca se esqueçam. Sol, só lá para junho e com creme protetor. Bronzeiem-se em segurança.

0: férias.
1: Ai vou.
0: A escola ficou lá atrás.
1: Tchau e até já.
0: E as notas nem foram mais.
1: Ora bem, então e agora? Como é que eu me preparo? Como é que eu me preparo para as férias? Ai, ai.

0: descansar.
1: Seja em viagem ou em casa a descansar, tu aproveita para desbotar.
0: Olha, mas aproveita.

0: Quero uma vez.
1: Pai, pai, pai, conta-me uma história.
2: Era uma vez um jacaré que só tinha um pé.
1: A do jacaré não, que era do cão.
2: A do cão não sei. Era uma vez um leão que tinha muita comichão.
1: A do leão não, que era do cão.
2: A do cão não sei. Era uma vez um porco que tinha o nariz torto.
1: A do porco não, que era do cão.
2: A do cão não sei. Era uma vez uma galinha que era muito boa vizinha.
1: A da galinha não, que era do cão.
2: A do cão eu não sei. Era uma vez uma vaca que cheirava a caca.
1: A da vaca não, que era do cão.
2: A do cão eu não sei. Era uma vez um rato que tinha caçado um gato.
1: A do rato não, que era do cão.
2: A do cão não sei. Era uma vez um elefante.

0: Do dragão, não. Que era do cão. A do cão, não sei.
1: Era uma vez um burro que sabia tudo.
0: A do burro, não. Que era do cão. A do cão, não sei.
1: Era uma vez uma serpente que só tinha um dente.
0: A serpente, não. Quero a do cão.
1: A do cão, não sei. Era uma vez um peru que, em vez de dizer eu, dizia tu.
0: A do peru, não. Quero a do cão. Ah,
1: a do cão, já sei. Era uma vez um cão que tinha muito bom coração. Era amigo do jacaré, que só tinha um pé, do leão, que tinha muita comichão, do porco, que tinha o nariz torto, da galinha, que era boa vizinha, da vaca, que cheirava a caca, do rato, que tinha caçado um gato, do elefante extravagante, do boi, que já não era, já foi, da hiena, que queria ir ao cinema, do carneiro, que era sempre o primeiro, do mocho, que era coxo, do dragão, que vivia no fogão, do burro, que sabia tudo, da serpente, que só tinha um dente, e do peru, que, em vez de dizer eu, dizia tu. Mas do que o menino gostava mais era de contar até três e pedir:
0: vá lá, pai, conta mais uma vez.
1: Era uma vez um cão. Esta história que acabei de contar chama-se Era uma vez um cão. O texto é da Adélia Carvalho e as ilustrações são de João Vaz de Carvalho. A editora é a... Tcharam!

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4: Olá, eu sou o Diogo Gomes e sou biólogo no Jardim Zoológico.
5: O meu pescoço é igual ao teu, mas o meu é 20 vezes maior.
4: As girafas são conhecidas por terem um pescoço muito comprido, cerca de 2 metros, e uma característica muito curiosa é que nós, no nosso pescoço, temos 7 vértebras, são 7 ossos. E as girafas também têm 7 ossos nesse pescoço, só que são ossos muito maiores. Este pescoço muito comprido, elas usam para se alimentarem, não é? E para chegarem às árvores mais altas e que têm as folhas que elas querem comer, mas também usam, por vezes, para lutas entre os indivíduos. É muito comum ver esse comportamento. Para fazer chegar o sangue até à cabeça, elas têm umas válvulas que fazem bombear o sangue até lá acima, porque senão era impossível fazer chegar o sangue até à cabeça.
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0: Eu digo.
1: Eu digo e pronto.
0: E pronto.
2: Quem é que vive em Marte?
3: Os marcianos. Tem três olhos, é roxo e tem chifres e quatro braços e quatro pernas.
2: Antes de haver elevadores, como é que se subia até o último andar?
3: Com uma roldana, uma corda e um bocado de madeira.

0: Uma aventura secreta.
1: Tínhamos deixado o grupo no ginásio com o professor Edmundo e uma mulher que entrou de rompante e disse que se chamava Tigresa. E Tigresa porquê?
2: Uma aventura!
1: A explicação afinal era muito simples. Trabalhava num circo e era domadora de feras, sobretudo de tigres.
3: Estão a compreender, não estão? Tigres, Tigresa... Já nem me lembro qual é o meu verdadeiro nome. O problema é que agora...
1: Não pôde continuar porque desatou a chorar. O professor Edmundo mostrou-se paciente, tentou acalmá-la e ela foi sossegando.
3: Obrigada pela ajuda.
1: Quando recuperou a calma, explicou-se melhor. Tinham-lhe dito que o professor Edmundo era especialista em sairó e que o sairó facilitava a conversa com animais através do pensamento. Por isso vinha pedir que lhe desse lições, para ela se entender melhor com o tigre mais novo do circo que se portava mal.
3: E solta guinchos que me enervam assim...
1: O professor Edmundo resolveu aceitá-la como aluna. Chico entusiasmou-se e pediu para assistir às aulas.
4: Está bem, está bem. E como és um rapaz forte e corajoso, vou ensinar-te a comunicar em pensamento com os animais que melhor combinam contigo. Lobos, javalis...
1: Chico ficou delirante e perguntou se também podia aprender a falar com leões. Mas não, porque em Portugal só há leões no Jardim Zoológico de Lisboa e não seria fácil irem para lá fazer experiências.
5: Quer dizer que fomos pelos montes à procura de javalis e de lobos?
1: O professor Edmundo disse-lhe que não, porque sabia de um sítio onde podiam encontrar esses animais a viverem em liberdade.
5: E onde é?
4: Na Tapada de Mafra.
1: Ficaram curiosos. O professor explicou que era uma espécie de mata, muito grande e rodeada de muros de pedra altos para os animais poderem viver ao ar livre e circular à vontade, mas não fugirem dali. E também lhes explicou que os animais eram das mais variadas espécies. Coelhos, lebres, veados, javalis, lobos...
6: E os lobos não atacam os veados?
4: Não, porque os lobos estão dentro de um cercado, vocês vão ver e vão gostar.
1: A ideia de irem visitar a Tapada não podia agradar-lhes mais. E então a hipótese de serem capazes de falar com animais em estado selvagem através do pensamento nem se fala. Nessa noite, sonharam todos com essas conversas e imaginaram cenas mirabolantes. João via-se no meio dos coelhos bravos a pedir que lhe mostrassem a toca. As gêmeas saltitavam entre discussões amigáveis com uma raposa matreira e troca de segredos com a mais gorda das doninhas. Pedro tencionava experimentar diálogos com o mocho, símbolo da inteligência e sabedoria. Chico, claro, só pensava em lobos e preparava-se para perguntar ao chefe.
5: Olha lá, julga-se que eu tenho medo de ti. Eu não sou capuchinho vermelho, não tenho medo nenhum.
1: Enfim, o que queriam é que o tempo passasse depressa para irem à Tapada de Mafra.
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9: Porque está a Terra inclinada.
10: Se pudéssemos observar a Terra no seu movimento em torno do Sol, veríamos que a Terra gira inclinada, com uma inclinação de 23,5 graus. Os cientistas pensam que terá sido um enorme impacto que provocou a inclinação do nosso planeta, tal como aconteceu a outros. O nosso planeta não é o único que se encontra inclinado. Aliás, quase todos eles têm uma inclinação. Apenas Júpiter e Mercúrio se encontram direitos. Marte, Saturno e Neptuno têm inclinações semelhantes à da Terra. Já Urano parece que anda deitado. Tem uma inclinação próxima de 90 graus. E Vênus gira de cabeça para baixo. Muitos cientistas pensam que Vênus foi atingido, há muitos milhões de anos, por um asteroide que lhe deu a inclinação de 180 graus. É devido à inclinação da Terra que existem as quatro estações do ano. Se a Terra não estivesse inclinada, as estações do ano desapareceriam e o clima seria quase igual durante todo o ano.
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Então o jazz não é só para ouvir? Será que pode o jazz dar sensações de pele? Como de calor, por exemplo. Ai, pode. O pianista Hank Jones descreveu assim esta música que ele escreveu. Imagina uma quente tarde de verão. Imagina que estás numa rede a balouçar com uma limonada na mão. Ora, diz lá se eu não conseguiu mostrar com música esta ideia.

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3: Olá, crianças de todo o mundo! Bem-vindos ao maior concurso de todos os tempos! O meu! Eu sou o Sabichão e comigo tenho dois concorrentes, a Luzia e o H2 Oscar. Uma salva de palmas para eles! Do meu lado direito está uma lâmpada com asas de galinha, a Luzia. Olá!
4: Plim, plim! Olá, Sabichão!
3: E do meu lado esquerdo está uma língua sempre de fora. Quer dizer, está o H2 Oscar. Olá!
5: Olá! Oh, sabias, mas já não sabes!
3: Ai, sei, sei! Tenho mais sabedoria num dente do que tu nessa língua inteira! Prontos para jogar?
4: Pronta, sempre pronta! Pronta, pronta, pronta, pronta, pronta!
3: Ai, Luzia, não há paciência para te ouvir! Cala-te um bocadinho e prepara-te para jogar! Estão a ver esse botão vermelho a piscar à vossa frente?
5: Vejo, vejo, oh, chapeludo! Queres que faça uma experiência com ele, é? Queres, queres, queres?
3: Nem pensar, Oscar! O botão é para carregar! Ele vai disparar uma pergunta! Fiquem atentos!
2: Categoria: descobertas e invenções.
3: A pergunta está aqui, na minha mão. Atenção! Quem inventou a lâmpada? Pensem na resposta enquanto eu digo que prémio incrível podem receber: um megafone sem pilhas e que só dá som no planeta mais longínquo do universo.
5: A sério que queres saber quem é que inventou a lamparina, ó, sabichudo?
3: Não é lamparina, é lâmpada. Vais tentar responder, H2 Oscar?
5: Claro! Quem inventou a lâmpada foi a minha mãe para eu deixar de fazer experiências às escuras. Quem é que havia de ser? Ah!
3: H2 Oscar, a tua resposta está erradíssima. Luzia, queres responder?
4: Claro que quero! Eu quero sempre responder a tudo! Quem inventou a lâmpada foi o meu tetravô, Thomas Edison, em 1879. Ele inventou milhares de coisas. Agora já sabes a quem é que eu saio. Não sabes, Sabichão? Sabes, sabes.
3: Nunca vi nada que tu tivesses inventado, Luzia. Mas a tua resposta está certa. Acabaste de ganhar um megafone sem pilhas e que só dá som no planeta mais longínquo do universo. Acho que te vai dar muito jeito e a nós também, que vamos deixar de te ouvir. Parabéns.
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enganado vestido. Há quem se divirta sem hesitar num areal repleto de gente, mas há quem não consiga suportar ter tantas pessoas à sua frente. Há quem adore sentir o calor e ficar deitado a apanhar sol, mas há quem ache um horror e prefira ir ao parque jogar futebol. Eu percebo tudo isto muito bem, mas sei que ir à praia não faz mal a ninguém, desde que tenhas as precauções obrigatórias. Das idas à praia, ficarás apenas com boas memórias. Começamos pelo horário que terás de respeitar, se não quiseres sair da praia com a pele a escaldar. Au! Das 11 às 4 da tarde, é melhor ficares em casa, porque a essas horas, o sol é uma verdadeira brasa. Ufa, que calor! Também convém não esquecer o protetor solar para evitar graves e perigosas queimaduras. Se da tua pele, como deve ser, souberes cuidar, pouparás o teu corpo a feias e dolorosas assaduras. Se não gostas de ir à praia por causa da confusão, tenho para te entregar a perfeita solução. Mantém-te perto dos adultos com quem estás, seja para ir à água ou para comer um ou dois epás. A areia a atrapalhar é coisa que não posso resolver. Terás de ter paciência e terás de te proteger. Calça sandálias de plástico e protege a tua toalha. Não deixes que entre areia, constrói uma muralha. Deixei para o fim aquilo que mais te assusta: o mar, as ondas e a rebentação constante. Ir ao banho é mesmo o que mais te custa? Então ouviste que é tão importante. Já sabes o que significa a cor das bandeiras? Verde, banho. Amarelo, só o pé. Vermelho, nem pensar. Para que te divirtas sem que aconteçam asneiras, é bom que o salva-vidas saibas respeitar. Quando constróis castelos na areia molhada, não o faças de costas viradas para o mar. Assim verás as ondas e a sua chegada. E à vontade, sem medos, poderás brincar. Quando tiveres vontade de molhar os pés, mas o receio for tanto que nem consegues respirar, dá a mão ao teu adulto, conta devagarinho até 10, e verás que no mar vais conseguir entrar. Sabem bem as ondas a bater-nos nas pernas, olhar para baixo e ver a água tão luzidia. Parece que nos abraçam como as mães, tão ternas, sempre a dar coragem, amor e alegria. Espero que já não tenhas tanto medo de ir à praia e nadar alegre no oceano. É certo que o mar não é um brinquedo, mas acredita em mim que nunca te engano. Palavra de Zig-Zag.

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2: Mais veloz do que eu, ninguém. Sou linda como as estrelas. Sem ser nau, ando com velas. E sou da origem das janelas.
3: Mais veloz? Já me perdi. Tens que repetir outra vez, se faz favor.
2: Mais veloz do que eu, ninguém. Sou linda como as estrelas. Sem ser nau, ando com velas. E sou da origem das janelas.
3: Ah! E a solução é...
2: é a luz. A luz é conhecida por ser muito veloz. Brilha muito como as estrelas do céu. E podemos fazer luz se acendermos uma vela. É para isso que foram feitas as janelas, para entrar a luz em nossa casa.
4: Bora levitar com a Dua Lipa!

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1: 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Não.

0: 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A Constituição.
1: Olá, eu sou o Vasco e tenho 11 anos. A Constituição, o livro Todas as Regras, foi aprovada a 2 de abril de 1976, mas só começou a valer no dia 25 de abril desse ano, no segundo aniversário da Revolução dos Cravos. Há muitos anos, as crianças trabalhavam em fábricas e campos em vez de irem à escola e quase não tinham tempo para brincar. Mas hoje, as crianças não podem trabalhar, só em algumas situações muito específicas. E por isso, o artigo de hoje é o artigo 59, Direito dos Trabalhadores. Este artigo diz que as pessoas têm direito a receber um salário justo, a trabalhar em condições seguras e até ter horas de descanso. O Estado deve garantir coisas como um salário mínimo e proteção para quem está numa situação mais frágil, como mulheres grávidas ou pessoas com deficiência.
0: A Constituição protege todos os trabalhadores, o que inclui os jovens que trabalham, para que tenham salário justo, segurança, descanso e condições dignas. E para que o trabalho nunca impeça o direito à escola, à família e ao descanso.
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2: Dom Pedro I foi um hábil governante que não cedeu à vontade de uma nobreza ociosa com ambição e vaidade. À nobreza e à doença deu combate decidido e andou de terra em terra para nada ficar esquecido. Mas na história o que ficou foi a marca da paixão por ter encontrado Inês, a dona de seu coração. Seu nome era Inês de Castro e dela fez sua rainha, mãe dos seus filhos e senhora dos muitos sonhos que tinha.
3: Bom, estamos aqui em direto do mosteiro de Alcobaça, onde está sepultada Inês de Castro. Neste magnífico túmulo que está aqui, vamos estar a fazer a cobertura deste evento durante todo o dia de hoje. E parece que temos aqui, exato, temos aqui duas populares. Vamos falar com elas. E eu aproveito e pergunto.

0: Inês de Castro, o que é que ela fez para se tornar um símbolo do grande amor português? Certo, claro. Foi coroada a rainha já depois de ter morrido, não é? Com certeza, claro que sim. Bom, tem um túmulo em Alcobaça junto do rei, seu marido.
1: O meu marido?
2: O teu marido?
3: O teu marido?
2: O meu marido?
3: O Arnaldo?
2: O meu Arnaldo?
3: Sim, o Arnaldo e a Inês de Castro.
2: O meu Arnaldo?
0: Bom, já agora, o que dizem os seus olhos?
4: Quis o interesse do Estado que lhe roubassem a vida. E Pedro deu a quem a matou a sorte que achou merecida. Quiseram chamar-lhe cruel por nunca ter perdoado, mas o coração de Pedro quis morrer apaixonado. Foram tempos de paixão, de fartura e de abundância, mas já então sentia o apelo da distância.
5: Remédios havia poucos para os males mais cruéis. E chegou a peste negra que não poupou os fiéis.
6: Semeou terror e mágoa, miséria e orfandade, sem nunca fazer exceção.
0: Mas é que nunca mesmo.
6: Entre o campo e a cidade.
0: E chega ao fim esta idade que nos livros se diz média e que passou a galope como cavalo sem rédea.
7: Morto o rei Dom Fernando, ficou a crise aberta. Findava a dinastia. Meio de uma... era incerta, digo eu, não sei o certo.
8: E lá entro eu em tom de repórter que apregoa
9: o que fazem os espanhóis movendo o cerco a Lisboa.
10: Querem ter por sua conta o destino desta terra. Mas chega um mestre de avis e sem temor lhes faz guerra.
11: No Nóvores, no Alentejo, é o comandante à altura dos desafios que lhe lança. Esta prova é pá, que é tão dura.
12: João das regras, doutor, das leis que fazem mudar, ajuda João a sentar-se no seu trono para governar.
13: Uhul! E já o povo se junta para saudar a dinastia que nasce de um novo reino em clima de euforia.
0: Se uma palavra bastasse para tudo resumir, dir-se-ia que este tempo foi tempo de descobrir.
4: De Dom João a Dom Henrique até Alcácer Quibir, vemos um povo pequeno, mas com sede de se expandir. De olhos postos no mar, com a grande Espanha atrás, ei-lo que embarca nas naus para mostrar do que é capaz. Já com Ceuta conquistada e sem ter barcos a pique, sonha em Sagres, bem desperto, o infante Dom Henrique!
14: Mas será que arriscamos tanto de nós na aventura só para pôr a cruz de Cristo com grandeza e com bravura? A esta pergunta opõe-nos uma entre mil, há uma voz que responde com a razão mercantil.
15: Mas a história não ficará por aqui.
4: Ainda faltam as naus, as bússolas e os quadrantes.
15: Porque só saberemos o Portugal que somos
16: quando aprendermos o que fomos antes.
15: Fica atento a esta história
4: e as aventuras que hão de vir.
15: Sonha agora com estes heróis
16: que isto vai ser só curtir.

0: Tá.
1: Ora, vamos tentar adivinhar que som é este. Ouve outra vez. Será o som de alguém a escrever no teclado de um computador, alguém a bater com as mãos nas pernas ou alguém a tocar bateria? E a resposta correta é... alguém a escrever no teclado de um computador.
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4: Que nome se dá a uma ovelha sem pernas? Nuvem.

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1: O que são os números dos protetores solares?
2: De certeza que já sabes que quando vais à praia, deves pôr protetor solar. E não é só na praia, mas também noutros sítios, como na montanha. A neve reflete muito a luz do sol. Uma vez por causa disso até apanhei um escaldão na parte de baixo do nariz. A diferença é que na praia tens mais partes do corpo expostas ao sol. Há protetores solares que protegem mais do que os outros. O fator de proteção é um número que está sempre na embalagem. Os protetores de fator 15 são aqueles que protegem menos. E o máximo de proteção é o fator 50. O fator que cada pessoa deve usar depende do tipo de pele. As peles mais escuras não precisam de uma proteção tão grande. Mas também depende da hora do dia, sendo que se deve evitar estar ao sol nos períodos em que este é mais forte, ou seja, entre as 11 da manhã e as 4 da tarde. E até depende do sítio do planeta em que estás. Se estiveres mais próximo do Equador, então deves usar um fator de proteção mais elevado do que o habitual. As crianças mais novas normalmente usam sempre fator 50. Ah, e há outra coisa muito importante. Qualquer que seja o fator de proteção, é preciso pôr protetor solar de 2 em 2 horas. Senão, em vez daquele bronzeado à surfista, vais ficar mais parecido com uma lagosta.
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1: Pigmalião era o escultor da ilha de Chipre que não gostava do comportamento das mulheres e optou por viver isolado. Mas como não era insensível à beleza feminina, decidiu esculpir uma mulher em marfim para lhe fazer companhia. A estátua ficou tão bela que o escultor se apaixonou pela sua própria obra e mimava-a com beijos, roupas e joias. Certo dia decidiu pedir à deusa Afrodite que o ajudasse a encontrar uma mulher igual à que ele tinha feito e a deusa decidiu realizar-lhe o desejo. Quando regressou a casa, a sua estátua transformou-se numa mulher verdadeira. Chamou-lhe Galateia, casaram e tiveram dois filhos.

0: Canoagem adaptada. É uma modalidade esportiva para quem gosta de canoagem, mas tem uma dificuldade física. Os para-atletas e os entusiastas da canoagem adaptada podem treinar tanto e tão bem como quem não tem um problema nas pernas. Nas competições de canoagem adaptada, os participantes têm de percorrer a distância entre as boias no tempo mais curto possível. E a verdade é que há gente muito rápida. Mas o mais importante é que te divirtas e que passes uns momentos muito especiais dentro de água e a fazer desporto. Basta ter força de vontade. Ah, e claro, ter vontade de ficar todo molhado. É o caso do Guilherme, que pratica este desporto e que nos vai contar como tem sido a experiência dele.
1: Olá, eu sou o Guilherme, tenho 13 anos e pratico canoagem adaptada. Na canoagem, o caiaque tem pedais, mas no meu caso, não tem pedais, porque é canoagem adaptada. E essa é a grande diferença entre canoagem e canoagem adaptada. Eu ando na canoagem porque quando eu era mais pequeno, a minha mãe dizia que eu tinha muita energia e para eu me concentrar mais na escola, pôs-me a fazer canoagem. O que eu gosto mais na canoagem é... Gosto de estar na água. O que eu gosto menos na canoagem é porque é um bocado cansativo. Já fiquei em terceiro lugar numa prova de canoagem em que competi só com adultos. Eu treino todas as quartas e sextas. Se quiserem praticar canoagem adaptada, contactem o Sporting, que eles têm esse tipo de canoagem. Experimentem uma aula e vão ver que vão adorar.

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3: Já ouviram alguém dizer que está feito ao bife? Pensam logo num bom bife feito na chapa, acompanhado de batatas fritas e ketchup, não é? Pois bem, mas estar feito ao bife não tem nada a ver com isso. Quer dizer que não se encontra solução para um problema que se está metido em apuros ou num grande sarilho e não se sabe como resolver a situação.
4: Hoje sinto muito preguiçosa. 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
6: Afinal, o meu corpo é um corpo ou é um pomar ou é uma floresta? Quero um raio-X para saber o que se está a passar comigo. Na escola disseram-me que eu tenho raízes, tronco e uma maçã. Ajudem-me!
7: Raio-X!
6: Ah, já descobri tudo! Tenho raízes. Sim, tenho. Sabes onde? Nos dentes. As raízes dos dentes. Agarro os dentes aos maxilares. E tenho tronco. Tenho sim. Mas... não sou uma árvore. Tenho cabeça, tronco e membros. O tronco é onde estão agarrados os membros e a cabeça. E disseram-me que tinha árvores dentro de mim. Pois tenho. Os brônquios parecem umas árvores. E maçãs. Claro, as do rosto. Maçãs do rosto. Ai, não são só essas. Há mais uma. Uma maçã. Ok, ainda que eu tenha raízes, já percebi. Mesmo que eu tenha um tronco, também consigo compreender. Mas como é que eu tenho raízes, tronco e mais do que duas maçãs e não sou uma árvore? Toca em que sítio? Na garganta? Do meu pai ou do meu avô? Procuro uma forma semelhante a um caroço. Agora, digo-lhes para engolir. O quê? Para engolir só? Ok. O quê? Engolir uma maçã? Não! Não? Ai, não estou a perceber nada. Ah! Parece que tem um caroço na garganta quando engolem. É uma cartilagem mais saliente nos homens adultos. Ah, ok. É só o nome. É a maçã de Adão. Que grande susto. Já me estava a imaginar a transformar-me numa macieira. Obrigada, Raio-X.

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2: O Clemente está apaixonado.
3: Cala-te, narrador, não estou nada. Só não sei como é que hei-te convidar para o baile.
2: Qual baile?
3: O baile do fim do ano. É para a semana e eu ainda não tenho par.
2: E queres convidar a filha da Dona Graça da cantina?
3: Sim, o que é que tem? Ela é tão linda.
2: O Clemente está apaixonado.

0: E lá vai ele a gastar o chão e a falar sozinho pela escola fora. O Clemente não está nada bem. Isto do baile só lhe está a fazer mal. Ouçam o que vos digo.
1: Ela deve ter imensos rapazes atrás dela. Ai, como é que eu vou fazer? Como é que eu vou fazer? Como é que eu vou fazer? O meu poder ainda por cima nem sequer pode ajudar.
2: Clemente, meu bom amigo, não tenhas medo. Estou aqui para te ajudar.
1: Mas de onde é que tu apareceste?
2: Isso não importa. O que importa de verdade é que tens de ser um cavalheiro para poderes levar a tua princesa ao baile. Isso é que é.
1: Mas como é que tu sabes isso? E como é que tu apareceste?
2: Oh, Bazeza, isso não interessa. Tu por acaso sabes como é que se entra num baile com uma lady? Sabes? Tens de pedir a mão, tens de cortejar, dar aquela flor marota a dançar. Só classe, tá a ver? Sabe dançar?
1: Qual é a dúvida?
2: Qual é o teu move? Já mostra aí.
0: Vocês não conseguem ver, mas eu digo-vos. Clemente está a tentar dançar, e é mesmo a tentar, porque ele mais parece um flamingo perneta aos saltos porque alguém o pisou. É uma dor de alma ver isto.
2: Mas é, tu precisas de aulas. Tu precisas de lição. Isso é sapateado de tropa coxo.
1: Então, mas eu não sei fazer melhor do que isto. Foi a amiga mãe que me ensinou. Como é que vou fazer?
2: Bem, compincha, a tua mãe a balar deve parecer um orangotango com fome. Não te preocupes, da dança trato eu. Vou-te ensinar os melhores moves. A pesca da truta, o tanque lavar roupa, os bermudas do rei. Vais partir a pista, maninho.
1: Ok, ok, combinamos na barraca do jardineiro às 4 da tarde. Assim ninguém nos vê.
2: Fechado, mundengue. Mas entretanto precisas de um par, né? Devias ir tratar desse negócio.
1: Oh não, ok, ok, vou falar com ela agora. Só espera aguentar.
0: O Clemente está apaixonado. O Clemente está apaixonado. O Clemente está apaixonado. Cheio de coragem, o Clemente entrou na cozinha para falar com a Fiona, filha da Dona Graça da cantina.
3: Fiona, Fiona, oh, estás aí?
0: Assim ninguém te ouve. Tens de falar mais alto.
3: Fiona, estás aí?
4: Está aí.
3: É o Clemente.
4: O que é que precisas? Minha mãe não está cá agora.
3: Pareces a tua mãe a falar. Bem, eu... Ai... Eu queria saber se tu já tens...
4: Já tenho o quê, homem? Pá, desembucha. Queres um copo com água?
3: Não, não. Obrigado pela simpatia. Eu vim aqui só para saber... Eu vim aqui só para saber se tu já tens companhia para ir ao baile.
4: Já, minha mãe obrigou o menino Saravás a vir comigo.
3: Ah, ok. Pronto, então é isso. Adeus, tchau. Vou-me só embora. Vou, adeus. Estou no ir.
4: Olha, tu não dês um pum, por favor.
3: Não, são quase 4. Tenho uma reunião para ir desmarcar. Obrigado. Nem sei porque é que estou a dizer obrigado. Estás aí, risadolas. Só me faltava esta agora. Ele vai aparecer, sabe-se lá de onde. Eu vou-me assustar outra vez.
2: Clemente, meu bom amigo, você está aqui?
3: Mas de onde é que tu apareces?
2: Macaco? Mas que bicho te mordeu?
3: Nada, já não tenho par. Vim aqui só para dizer que já não preciso de aulas para nada. Vou-me embora. Se calhar até me vou atirar da ponte das malvadezas.
2: Que isso, menta? A gente vai preparar o maior show que ela já viu. Ela vai se roer. Ouve bem o que eu te digo. Roer.
3: Mas roer o quê?
2: Tu não és muito esperto, pois não? Tira mais esse casaco, temos muito que treinar.
0: O Risadinhas e o Clemente estiveram a noite toda a ensaiar a coreografia. Não pregaram o olho. Estavam a preparar o maior show que a escola já viu. Se corresse bem, claro. Eram 10 da manhã e tocou o despertador do Clemente.
3: Tenho de ir. Ainda vou lavar e vestir e cortar o cabelo e isso tudo. Não posso ensaiar mais. Tenho de ir.
2: É isso, Catatau. E não te esqueças. A pesca da truta, o tanque lavar roupa, as bermudas do rei. Pesca, tanque, rei. E assim, o rei és tu. O rei vai ser tu.
3: Ok. Pesca, tanque, rei. Até logo. Pesca, tanque, rei. Rei, tanque, pesca. Até logo. Obrigado.
0: É a hora da verdade. O Clemente vai entrar no baile. todo apertadinho, bonitinho, penteadinho e bem cheiroso. Vamos lá ver por quanto tempo.
1: Vai ser a noite toda, ó desmancha-prazeres.
0: Ok, ok. Vai lá fazer o que te ensinaram.
1: Vou, e é agora que eu adoro esta música.
0: Verdade seja dita, nunca vi o Clemente tão confiante. Ele chegou à pista e partiu. A pesca da truta, o tanque lava-roupa e as bermudas do rei. Pesca, tanque, rei, pesca, tanque, rei. Toda a gente estava a olhar para ele. E olhem só quem veio ter com ele. A Fiona.
5: Oh, desculpa, Clemente, mas posso dançar contigo?
1: Mas tu não estavas com o medido Saravaggio?
5: Ele já foi embora?
1: Ah, bem. Sendo assim, acho que sim. Acho que estou livre. Podemos dançar um bocadinho.
5: Olha, mas tu nada de bufas, hein?
1: Oh, não. Porquê tiveste de dizer isso? Porquê? Oh, porquê? Desculpa.
5: Ai, tu mas espera lá. Tu mas isto cheira bem. O que é que tu tens, oh Clemente? Estás a cheirar a rosinhas de jardim? Está tudo bem contigo?
0: Clemente está apaixonado. Clemente está apaixonado. Clemente...

Olá, olá? Está aí alguém? Ai, estou às escuras, acendam as luzes, por favor. Não, não quero uma tocha. Quero eletricidade. Ainda bem que Thomas Edison nasceu. Ufa! Thomas Alva Edison foi um inventor e cientista norte-americano. Inventou, entre mais de mil outras coisas, a lâmpada elétrica. O verdadeiro gênio da lâmpada. Edison, com 12 anos, deixou de ouvir. Ficou surdo. Acabou por viver mais concentrado no seu mundo de invenções. Ah, também inventou o tetravô deste microfone por onde estou a falar. Mas um dia destes, conto-te essa história. 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

0: seguir a Joana vai falar de um instrumento que tem teclas, mas não é o piano. Toca-se com duas baquetas, mas não é a bateria. Nós, as crianças, adoramos o som deste instrumento. Será que sabes de que é que eu estou a falar? Xilofone.
1: É isso mesmo, xilofone. Para que percebas melhor que instrumento é este, começo por te dizer o que significa a palavra xilofone. Significa som da madeira. Porque o xilofone é um conjunto de pequenas placas de madeira, muito parecidas com as teclas de um piano, todas encostadinhas umas às outras. Ora, ouve a que soa o xilofone. Tem um som mesmo agradável. E como é que se consegue que umas placas de madeira façam este som? Será que o xilofone se toca com os dedos, como o piano? Nem pensar. Para que haja som, tens de ter umas baquetas. São aqueles pauzinhos que o baterista usa para tocar bateria. Estás a ver o que é? Pois para tocar xilofone, tens de ter umas baquetas próprias, que podem ser de madeira com umas bolas nas pontas, ou de borracha ou de qualquer outro material. Tudo depende do timbre em que queres que o teu xilofone toque. Estás a reconhecer esta música? Pois claro que estás. É a Pequena Aranhita. A Pequena Aranhita trepou pelo beiral. Já deves ter cantado esta música imensas vezes. Mas alguma vez a tinhas ouvido tocada só com xilofone? Agora que já sabes tanto sobre este instrumento, será que queres aprender a tocar xilofone?
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0: vez.
1: Para baixo e para cima. A Ana tinha um ioiô muito bonito, que fazia tudo o que ela queria. Quando ela dizia para cima, o ioiô ia para baixo. Quando ela dizia para baixo, o ioiô ia para cima. Como gostava muito, muito daquele ioiô, a Ana fazia de conta que não percebia. Para o ioiô ir para cima, dizia para baixo. Para o ioiô ir para baixo, dizia para cima. E como o ioiô gostava muito, muito da Ana, era o ioiô mais obediente que havia. Quando ia para cima, fazia de conta que ia para baixo. Quando ia para baixo, fazia de conta que ia para cima. A história que acabei de te contar chama-se Para Baixo e Para Cima. Faz parte do livro O T pelo Q e Outras Histórias, de Manuel António Pina. Porto Editora.

0: fosse?
1: Se eu fosse um adulto, eu ia passear para ver como é que a rua está e via as pessoas que via quando era pequena, visitava pessoas, conhecia a minha família.
2: Se eu fosse um adulto, eu acordava e depois ia à rua beber um café, inspirava o ar da rua e depois ia para casa, ficava no computador, na máquina das fotocópias, imprimia muito dinheiro verdadeiro e depois ficava rico e comprava os carros que quiser e as coisas que quiser.
3: Eu, se fosse um adulto, pegava no meu carro com a minha bicicleta na bagageira, ia para a Expo e andar de bicicleta.

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2: Olá, cá estou eu de novo. Desta vez venho apresentar-te o Water Sort Puzzle. Como o nome indica, é um puzzle, sim, mas muito engraçado e divertido de se jogar. Tens vários tubos e cada tubo tem vários líquidos, com cores diferentes. O objetivo é pôr cada cor num só tubo. Bom, já estás a ver a dor de cabeça, que é certo, mas olha, eu tenho estado a jogar e adoro. A única regra é, só podes deitar os líquidos para tubos que tenham a mesma cor e espaço no tubo. É muito fácil de jogar e podes controlar tudo com um dedinho só. Não tens limite de tempo nem penalidades por não conseguires completar o jogo, o que torna ainda mais divertido. É gratuito e funciona em Android e iOS. Bom, agora vou deixar-te, pois tenho que ir ali tomar conta dos meus tubos. É que deixei um jogo a meio. Se tiveres alguma dúvida, já sabes, escreve para radiozigzag@rtp.pt e fala connosco. De certeza que te respondemos. Adeus e até ao próximo WWQ.

0: gosto.
1: Eu gosto.
0: Gosto de.
2: Eu gosto.
3: Eu gosto.
4: Eu não gosto.
5: Gosto e não gosto.
6: Eu gosto de andar de cavalo, surfar e ginástica. Não gosto mesmo nada de polvo, de lulas e ler. Da escola o que eu gosto mais é de educação física. E também gosto de matemática. O que eu gosto menos é de português.
7: Eu gosto muito de fazer ginástica, fazer surf e ouvir música. E não gosto nada de polvo, de pessoas que me chateiam e de vomitar.

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0: Ora bem, imagina que cavas um buraco gigante até o outro lado da Terra. E depois de fazeres isso, queres atravessar a Terra, por exemplo, só para usares aquele buracão enorme que acabaste de fazer. Demoravas mais ou menos 42 minutos a atravessar o planeta de um lado ao outro. Estavas 42 minutos a cair. Mas depois, não te magoavas. Chegavas onde querias. Até um instante, se pensares nisso. Não há transporte mais rápido que esse.
6: Ladies and gentlemen, this is Mambo number 5.

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2: Quando bebes água e tem gasgas, um cavalo marinho fica com soluços, sabias?
3: Isto é tudo uma cacada. Não tentes isto em casa.

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Olá, vou contar-te uma história tradicional da China. Chama-se A Raposa e o Tigre. Há muito, muito tempo, uma raposa encontrou um tigre. O tigre olhou para ela e começou a preparar-se para a comer. Mas a raposa falou e disse: "Estimado tigre, não penses que és o rei das feras. A tua coragem não se compara à minha. Vamos juntos dar uma volta, mas mantém-te sempre atrás de mim. Se os homens me virem e não tiverem medo, então podes comer-me." O tigre estava ansioso por comer a raposa e aceitou ir com ela passear. A raposa levou-o para uma estrada por onde passavam muitas pessoas. Assim que as pessoas viam o tigre ao longe, fugiam a sete pés. A raposa disse: "Já viste isto? Eu fui à frente e assim que me viram, os humanos fugiram a correr." O tigre, sem perceber que as pessoas só ouviam a ele e não à pequena raposa, pôs a cauda entre as pernas e foi-se embora, achando que a raposa era, de facto, um animal muito corajoso. Mas, na verdade, a raposa é um animal muito matreiro. A história que acabei de te contar chama-se A Raposa e o Tigre e é um conto tradicional da China.

0: Eu digo.
1: Eu digo e pronto.
0: E pronto.
2: Os pais, os manos, os bebês, os tios, os avós.
3: A família é para gostar muito e para comprar coisas.
4: Ter pais, mães, família.
5: Família é ter pais, avós, tios, mães e pais.
6: É família que toda a gente está junta e podemos viver.
7: Pessoas que são uma família.
8: Eu gosto da minha família.
9: Família é estamos em casa todos juntos, todos felizes.
10: Não zangar com a família.
11: É boa gente.

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1: 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A Constituição.
2: Olá, eu sou Afonso, tenho 10 anos. A Constituição, o livro de regras do nosso país, não se esqueceu da cultura. Agora é a vez do artigo 78, Fruição e Criação Cultural. Nome complicado, mas a ideia é simples. Este artigo diz que todos temos direito à cultura. E nós, crianças, também. Fruição quer dizer aproveitar e desfrutar. Ou seja, todos temos direito de ir ao cinema, ao teatro, aos museus e a conhecer a nossa cultura. Também temos direito a criar, a desenhar, escrever, fazer vídeos, dança, música. Tudo isso é cultura. Gosto deste artigo.
1: Todos os cidadãos, o que inclui todas as crianças, têm direito à fruição e à criação cultural, bem como o dever de preservar, defender e valorizar o património cultural.

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1: Limpo palavras, recolho-as à noite por todo o lado. A palavra bosque, a palavra casa, a palavra flor. Trato delas durante o dia enquanto sonho acordado. A palavra solidão faz-me companhia. Quase todas as palavras precisam de ser limpas e acariciadas. A palavra céu, a palavra nuvem, a palavra mar. Algumas têm mesmo de ser lavadas. É preciso raspar-lhes a sujidade dos dias e do mau uso. Muitas chegam doentes, outras simplesmente gastas, estafadas, dobradas pelo peso das coisas que trazem às costas. A palavra pedra pesa como uma pedra. A palavra rosa espalha o perfume no ar. A palavra árvore tem folhas, ramos altos. Podes descansar à sombra dela. A palavra gato espeta as unhas no tapete. A palavra pássaro abre as asas para voar. A palavra coração não para de bater. Ouve-se a palavra canção. A palavra vento levanta os papéis no ar e é preciso fechá-la na arrecadação. No fim de tudo, voltam os olhos para a luz e vão para longe. Leves palavras voadoras, sem nada que as prenda à terra, outra vez nascidas pela minha mão. A palavra estrela, a palavra ilha, a palavra pão. A palavra obrigado agradece-me. As outras, não. A palavra adeus despede-se. As outras, já lá vão. Belas palavras lisas e lavadas como seixos do rio. A palavra ciúme, a palavra raiva, a palavra frio. Vão à procura de quem as queira dizer, de mais palavras e de novos sentidos. Basta estenderes um braço para apanhares a palavra barco ou a palavra amor. Limpo palavras. A palavra búzio, a palavra lua, a palavra... palavra? Recolho-as à noite, trato delas durante o dia. A palavra fogão cozinha o meu jantar. A palavra brisa refresca-me. A palavra solidão faz-me companhia. O Limpa Palavras é um poema de Álvaro Magalhães, publicado pela ASA.

0: Olá, eu sou a Joana Maurício, sou a autora do livro Grãozinho de Areia. Tive a ajuda da ilustradora Cristina Arvana e juntas fizemos uma edição de autor. Vou agora ler-vos a história que nós fizemos. Espero que gostem dela tanto quanto gostei de escrever. Certo dia, certa vez, uma garrafa que boiava assustada esperava nas ondas do mar o dia de ser resgatada. Amoroso o polvo passou por ela e, vendo-a abandonada, decidiu nela agarrar e levá-la a passear. De repente reparou que dentro dela estavam a dizer: aquele que me apanhar terá que me transformar antes do anoitecer. Era manhã cedinho e Amoroso, preocupado, mergulhou com o seu achado e foi dar a notícia ao Grãozinho. Grãozinho disse: caro polvo, meu amigo, vamos pedir conselho ao sábio Buzo do Mar, que tudo sabe, tudo ouve e nos poderá ajudar. Puseram-se os dois a caminho, mas tropeçaram num tronco de madeira que tentava adormecer depois de ter sido fogueira. E este então refilou:
1: não veem que quero dormir? Se não fugirem já daqui, terei que arranjar forma de me fazer ouvir.
0: Oh, fugiram a oito pés, Grãozinho e Amoroso, com a garrafa a baloiçar, pois não queriam participar num episódio pavoroso. O mar, que também era amigo, conduziu-os pelas ondas e corais. E nas tabuletas que encontraram, liam caminhos que apontavam para a casa de todos os animais. E foi assim que chegaram, mais rápido do que imaginaram, à casa de quem? Do Búzio do Mar, que tudo sabe, tudo ouve e que de certeza os iria ajudar.
2: Búzio Púzio, grande mestre, temos um mistério para resolver, precisamos da tua ajuda. Podes fazê-lo, vais-te aborrecer.
0: O Búzio, pouco simpático e pouco dado a conversinhas, disse que só os ajudava se ganhassem ao jogo das conchinhas. Mais uma vez o Grãozinho, que era esperto como um lavagante, disse: sim, senhor Búzio Púzio, e engendrou um plano brilhante. As conchas eram suas amigas, ou não fosse-lo um grão de areia que as ajuda a esconder quando precisam desaparecer. Mas o polvo e os seus tentáculos com ventosas a trabalhar tornaram fácil a vitória sobre o antipático Búzio do Mar. Mas o Búzio, derrotado e irado, já não quis colaborar na demanda da garrafa que estava ainda por se transformar. Ficaram todos desolados e com receio do que pudesse acontecer. É que com tanto caminhar já estava a anoitecer. Exclamou então o Grãozinho, lendo com atenção o recado:
2: amoroso meu amigo, vejo que estava enganado. És tu quem vai transformar a garrafa encontrada, pois foi por ti, caro amigo, que deixou de estar abandonada. Agora vos deixo para que decidas no que a vais transformar. Pensa com calma, sê ponderado. Verás que o que desejares terá bom resultado.
0: Amoroso estava grato ao pequeno Grãozinho, que com ele foi para todo o lado, sem nunca pedir nada em troca, sem nunca o ter abandonado. Embora preocupado com o que havia de escolher, de repente ocorreu-lhe o que tinha que fazer. Decidiu, ao anoitecer, entusiasmado, concretizar um certo desejo que o Grãozinho de Areia lhe havia um dia confessado. Então veio a magia. Tapa, tapita, tapão. Puf! A garrafa desapareceu, sumiu, e uma linda praia de areia dourada diante dos seus olhos surgiu. Agora o Grãozinho já podia descansar do friozinho que passava por estar sempre no mar. E mais, podia ser castelo na areia ou até uma sereia e não ser só esconderijo das conchas escondidas do perigo. Caranguejo e alforreca fizeram até uma festa. Fizeram até uma festa e acabaram a dançar na areia, com madeira rabugenta a fazer de fogueira. Todos ficaram contentes, desde a tartaruga à baleia, com as mudanças recentes que deixaram o Grãozinho com a alma cheia. Grãozinho, agradecido, salpicou o polvo com as ondas do mar, num abraço merecido que até à eternidade há de durar. Vitória, vitória, acabou-se a história. Um beijinho.

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1: Já te deixámos aqui nos Pequenos Exploradores da Natureza formas de não perderes o norte. Portugal é um retângulo. A norte está o Minho e Trás-os-Montes, por exemplo. Mesmo lá em cima. A sul, mesmo lá em baixo, está o Algarve. A oeste está Lisboa, por exemplo, e todas as praias da costa ocidental. A este está Elvas, por exemplo. Os pontos cardeais são importantes pontos de referência. A orientação é fundamental para não nos perdermos. Ajuda a ter uma bússola. Se estiveres com os teus pais, até pode ser que tenham um GPS. Mas antigamente não havia nada disso. O sol e as estrelas eram uma ajuda preciosa. Vou deixar-te mais

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1: Olá, eu chamo Elizabeth Malafaia, sou paleontóloga e estudo dinossauros. Sabias que foi encontrado recentemente parte da cauda de um dinossauro preservada em âmbar, que é uma resina fóssil como a resina dos pinheiros? Imagina a resina, quando escorre da árvore, pode apanhar pequenos animais ou partes de animais. São bastante frequentes, por exemplo, fragmentos de âmbar com insetos dentro. Mas é a primeira vez que se encontra uma parte de um dinossauro completamente preservada em resina fóssil. A cauda pertence a um animal que viveu há 99 milhões de anos e preserva uma penugem que seria acastanhada na ponta e branca no resto da cauda. O âmbar foi encontrado por um paleontólogo à venda no mercado na Birmânia, no sul da Ásia, e tinha sido transformado para ser uma pedra de joalharia, para ser vendida em brincos, colares, anéis ou pulseiras. O vendedor julgava que a cauda era parte de uma planta. Na verdade, trata-se de uma cauda completa com todos os ossos, músculos, penas e pele que pertencia a um dinossauro que viveu no final do período Cretácico. Julga-se que este âmbar, com uma cauda de dinossauro, foi parcialmente destruído no momento em que foi encontrado e que pode haver mais partes do mesmo animal preservadas em outros fragmentos de resina fóssil. Se os paleontólogos encontrassem mais partes do mesmo animal, podiam conhecer melhor o seu aspecto. Neste momento, pensam que se trata de um dinossauro carnívoro do grupo dos celurossáureos, que é o grupo que inclui os famosos tiranossauros e também a linhagem que deu origem às aves.

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2: O rapaz que foi ter com o vento do norte. Era uma vez uma viúva velha que só tinha um filho. Como estava mal e doente, o seu filho teve de ir lá acima à despensa buscar o jantar. Mas assim que saiu da despensa e começou a descer as escadas, veio o vento do norte a bufar e a soprar, levou consigo o jantar e aturou-o pelo ar. O rapaz voltou à despensa para trazer mais jantar, mas o vento do norte pregou-lhe a mesma partida. Não só uma, nem duas, mas três vezes. O rapaz ficou muito zangado e decidiu ir falar com o vento do norte, perguntar-lhe por que se comportava assim e pedir-lhe o jantar de volta. Lá foi ele por um longo caminho. Andou, andou e finalmente chegou à casa do vento do norte. Boa tarde, disse o rapaz. Obrigado por nos teres visitado ontem. Boa tarde, respondeu o vento do norte. A voz dele era áspera e ruidosa. Obrigado por me visitares. O que queres de mim? Só te venho pedir que sejas simpático e me devolvas o jantar que me tiraste quando eu estava nas escadas. Não tens muita comida e se nos tiras aquilo que trago da despensa, ficamos de barriga vazia. Eu não tenho o teu jantar, disse o vento do norte. Mas se estiveres tão necessitado, eu posso dar-te um pano que te dá tudo o que queres. Basta dizeres, pano, abre-te e serve todo o tipo de pratos deliciosos. Com isto, o rapaz ficou satisfeito. Mas como o caminho era tão longo que não chegava a casa no mesmo dia, ficou num hostel a meio caminho. Quando todos se sentaram à mesa para jantar, o rapaz abriu o pano e pôs em cima de uma mesa num canto e disse, pano, abre-te e serve todo o tipo de pratos deliciosos. Assim que acabou de dizer as últimas palavras, apareceram muitos pratos saborosos em cima da mesa e todos os que estavam à sua volta adoraram o pano. Mas a que mais gostou foi a dona do hostel. Portanto, quando todos estavam já a dormir, a dona do hostel roubou o pano do rapaz e deixou-lhe outro parecido com aquele que o vento do norte lhe tinha dado, mas que não fazia nada de especial, nem dava nem uma migalha de pão. Quando o rapaz acordou, levou o pano consigo e chegou à casa da mãe nesse mesmo dia. Fui à casa do vento do norte, disse ele. E bom homem como é, deu-me este pano que quando lhe digo pano, abre-te e serve todo o tipo de pratos deliciosos, eu recebo todo o tipo de comida que eu quero. Parece-me muito bem, disse a mãe. Mas é preciso ver para crer. Então o rapaz pousou o pano em cima da mesa e disse pano, abre-te e serve todo o tipo de pratos deliciosos. Mas nem uma migalha de pão aparecia no pano. Bem, disse o rapaz, só há uma coisa a fazer. Tenho de ir ter com o vento do norte outra vez. E assim foi. Chegou à casa do vento do norte ao final da tarde. Boa tarde, disse o rapaz. Boa tarde, disse o vento do norte. Quero que me recompenses pelos jantares que nos tiraste, disse o rapaz, porque o pano que me deste não vale nem um tostão. Não tenho nenhum jantar, disse o vento do norte. Mas posso dar-te um cordeiro que te dá moedas de ouro assim que disseres cordeiro, cordeiro, faz dinheiro. O rapaz achou boa ideia. Mas como não conseguia chegar a casa no mesmo dia, ficou no hostel que tinha ficado na noite anterior. Desta vez com o seu cordeiro. Experimentou o que o vento do norte lhe disse para dizer ao cordeiro. E viu que funcionava. Mas quando a dona do hostel viu as moedas a saírem da boca do cordeiro, quis ficar com ele. Pela calada da noite, a dona do hostel trocou o cordeiro por um que não dava moedas nenhumas. Na manhã seguinte, o rapaz chegou à casa da mãe e disse afinal, o vento do norte é um bom homem, porque agora deu-me um cordeiro que dá moedas de ouro. Só tenho de lhe dizer, cordeiro, cordeiro, faz dinheiro. Parece-me muito bem, disse a mãe. Mas é preciso ver para crer. Cordeiro, cordeiro, faz dinheiro, disse o rapaz. Mas o cordeiro não fazia dinheiro. Nenhum tostão. Então, o rapaz voltou à casa do vento do norte e disse-lhe que o cordeiro não valia nada e que lhe estava a dever pelos jantares que lhes tinha tirado. Bom, disse o vento do norte, não tenho mais nada que te possa dar senão aquele pau que está ali no canto da sala. Mas é um pau que bate quando dizes pau, pau, ataca. Mas quando disseres pau, pau, para já, ele para. Assim sendo, como o caminho de volta para casa era longo, o rapaz ficou mais uma noite no hostel. Suspeitava que lhe tivessem tirado o pano e o cordeiro. Por isso, deitou-se logo no sofá e fingiu que estava a dormir e a ressonar. A dona do hostel rapidamente se apercebeu que o pau devia valer alguma coisa, encontrou-o muito parecido para trocá-lo. E quando ouviu o rapaz a ressonar, ia a pegar no pau do rapaz, mas ele gritou, pau, pau, ataca! O pau começou a bater na dona do hostel. A Labanque tentava fugir, para cima de cadeiras, mesas e bancos, mas nada valia. Gritou, por favor, pede o teu pau para parar de me bater e eu devolvo-te o pano e o cordeiro. Quando o rapaz ouviu o senhor do hostel dizer isto, disse, pau, pau, para já. Depois pegou no pano, pô-lo no bolso, com o cordeiro ao seu lado e o pau numa mão. Voltou para casa, devidamente compensado pelos jantares que o vento do norte lhe tinha tirado.
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4: Golfe na praia. 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
1: O que é um depósito?
2: Já tens o teu milheiro cheio de moedas e notas? Queres ir abrir uma conta no banco? Então, vais fazer um depósito. Antigamente dizia-se que o depositário era a pessoa que guardava em depósito moedas e não só. E que quando aceitava o depósito, passava um papel, um género de recibo, onde estava escrito o nome do cliente e quanto tinha sido depositado. Durante algum tempo, o comprovativo de depósito foi uma forma segura de se andar com dinheiro. Pois como o recibo tinha o nome de quem tinha depositado, só havia duas hipóteses. Ou era apenas o próprio que ia levantar o dinheiro guardado, ou entregava o seu comprovativo a outra pessoa e escrevia que passava o direito daquele dinheiro ao outro. Um depósito também se costuma dizer que é uma reserva de valor, pois se guardamos algumas notas e moedas, estamos a fazer uma poupança ou um entesouramento.
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2: Quem sou eu? Quem sou eu? Sou o Popadélico, oh yeah! Aqui vou eu, aqui vou eu! Descobri mais dicas de poupança, yo! Quem será uma hora destas? Estava a preparar-me para contar o dinheiro que tenho no mealheiro para saber se já tenho moedas suficientes para trocar por uma nota de 5 euros. Ora, deixa lá ver quem é que aqui está.
4: Eu poupo.
2: Ah, oh Gustavo, tu não imaginas como me deixas feliz por teres vindo aqui a casa só para me dizer que és uma criança poupada. Mas afinal, o que é que tu poupas?
4: Dão-me dinheiro, eu guardo na carteira.
2: Boa, Gustavo. E então já tens muitas moedas e muitas notas?
4: Só tenho moedas pretas e não faço nada com elas.
2: Só tens moedas pretas e não fazes nada com elas, Gustavo? Então, mas tu agora tens de as contar e pedir aos teus pais que te as troquem por uma nota. É bom que sejas um menino poupado, mas convém que de vez em quando faças contas ao dinheiro que já tens. Pode ser que tenhas moedas suficientes para comprar um brinquedo que queres muito, ou um livro, ou um chocolate, ou então... Ou então bem que podes agarrar no teu dinheiro e comprar uma prenda aqui para o teu amigalhaço Detetive Popadélico. Muito obrigado, Gustavo, por mais uma bela dica de poupança. Guardar todas as moedas que te dão, mesmo que só sejam moedas pretas. Sabes que muitas moedas pretas juntas dão um peso imenso e tens de poupar o teu mealheiro a pesos muito pesados.
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2: Olá, crianças de todo o mundo. Bem-vindos ao maior concurso de todos os tempos. O meu. Eu sou o Sabichão e comigo tenho dois concorrentes. O Nelson Frederico e a Luzia. Uma salva de palmas para eles. Do meu lado direito está um bigode que se vê da lua. Quer dizer, está o Nelson Frederico. Olá.
3: Olá. Ficas a saber que o bigode do Nelson se vê de Neptuno, Sabichão. Entendes?
2: E do meu lado esquerdo está a lâmpada mais irritante que eu já acendi na vida.
4: Olá, Sabichão. Por acaso estou tão feliz que já estou a apagar e acender sem parar. Consegues ver, Sabichão? Consegues?
2: Luzia, ainda agora chegaste e já me estás a pôr o chapéu em franjas. Vamos, mas é jogar antes que eu te apague de vez. Estão a ver esse botão vermelho a piscar à vossa frente?
3: Sim! Queres que o Nelson carregue neste botão, é isso?
2: Não, quero que penteies o bigode com ele. Claro que quero que carreguem no botão. Ele vai disparar uma pergunta. Fiquem atentos.
1: Categoria Desporto.
2: Chuta a pergunta para a minha mão. E a pergunta é: numa maratona olímpica, quantos quilómetros se percorrem? Pensem na resposta enquanto eu digo o prémio incrível que podem receber. Uma tesoura de pontas redondas, feita de papel higiênico e que serve para cortar as unhas das orelhas.
4: Uau, Sabichão, dá sempre prémios tão bons. Eu sei quantos quilómetros tem a maratona. Posso responder? Posso?
2: Será que sabes, Luzia?
4: Sei. Uma maratona tem quilómetros suficientes para eu me cansar se eu for correr. Vês, como eu sabia a resposta? E não precisei de inventar nadinha.
2: Ai, Luzia, a tua resposta está errado. Nelson, por acaso sabes a resposta?
3: O Nelson sabe, e sabe bem, como é costume. A maratona tem 42 quilómetros e 195 metros. Ganda pinta que tu tens, ó Nelson Frederico. Ah, tens.
2: Nelson Frederico, a tua resposta está certa! Acabaste de ganhar uma tesoura de pontas redondas, feita de papel higiênico e que serve para cortar as unhas das orelhas. Aproveitas e cortas também o bigode! Parabéns!
1: Termina assim mais um episódio de O Sabichão.

0: gostas de animais?
1: Gosto tanto que até tenho um cão. Sabes como é que se chama? É o Rock. Tenho de o levar à rua todos os dias. Imagina naqueles dias em que chove. Ficamos os dois todos encharcados. Ter um cão é ter um amigo para a vida.
0: Eu amo o meu.
1: É o Rock. É o Rock.

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1: Tudo a postos para ajudar. Chegou mais um animal. 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
2: Olá.
1: Que bolinha de pelo linda é essa que tens aí?
2: Parece uma bola de pelo, mas na verdade é uma bola de penas. É uma pequena gaivota que nasceu há poucos dias.
1: É tão bonita, castanha, com manchas pretas.
3: Olá, pequenina.
1: Sala de internamento.
3: Acho engraçado. Ela não parece nada uma gaivota.
2: Pois não, mas estas penas hão de cair para dar lugar a outras maiores e de outras cores. Estas são especiais e muito importantes para mantê-la bem quentinha.
1: Ah, então é por isso que parece pelo. E depois para que cores muda?
2: Daqui a umas semanas vai estar tão crescida como uma gaivota adulta. Mas será ainda uma criança e as penas serão cinzentas e castanhas. E 5 anos mais tarde, quando já for adulta, terá as penas das asas e das costas de um cinzento clarinho, como é normal ver nesta espécie, que é a gaivota de patas amarelas, e a barriga será toda branca.
1: Uau! Em 5 anos torna-se adulta. Com as pessoas não é bem assim.
2: Pois não, tens razão. Nós precisamos de muitos mais anos até chegarmos à idade adulta.
1: Mas se esta gaivota é bebê, ainda precisa dos pais, não precisa?
2: Verdade. Algo de errado aconteceu. Nesta altura do ano, em que se estão a reproduzir, as crias são por vezes encontradas sem os progenitores, ou em locais potencialmente perigosos, como estradas ou no meio da cidade.
1: Isso é realmente perigoso. Podem ser atropeladas.
2: Pois, por isso nestas situações são resgatadas e trazidas até nós. Mas atenção, se não houver perigo e os pais estiverem por perto, devem ser deixadas no mesmo sítio.
1: Na companhia dos pais.
2: Claro, quem é que não quer ter uma asa quentinha para se proteger?
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5: Um dia quero ser...
6: Um dia quero ser realizadora. Adoro ver filmes e ir ao cinema. 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

0: falta de ciência por dia, não sabes o bem que te fazia.
1: O que é uma onda de calor?
2: Imagina que estás a aproveitar uma tarde de sol na toalha e de repente vem uma onda que te envolve durante dias e ficas lá dentro sem conseguir sair. Só que esta onda não é feita de água do mar, é feita de ar, ar quente, ar muito quente. Uma onda de calor acontece quando durante 3 ou mais dias seguidos a temperatura máxima do ar é superior em 5 graus Celsius ao que costumam ser as temperaturas máximas nessa altura do ano. As ondas de calor acontecem normalmente durante o verão e têm um impacto muito grande nos ecossistemas e nos seres humanos. Os incêndios são mais difíceis de controlar. Os edifícios consomem muito mais energia e muitas pessoas chegam mesmo a morrer devido às elevadas temperaturas. Nas últimas décadas, as ondas de calor têm aumentado como consequência das alterações climáticas. E há cientistas que dizem que o pior ainda está para vir, porque se prevê que em alguns locais as ondas de calor continuem a acontecer cada vez mais, a durar mais tempo e a serem mais intensas. Julho de 2022 foi o mais quente dos últimos 92 anos e foi neste mês que vivemos em Portugal uma onda de calor avassaladora. A cumprir-se o que a ciência prevê, posso deixar-te já uns conselhos para quando chegar a próxima vez. Bebe muita água, mantém-te num local fresco e evita fazer exercícios nas horas de maior calor. Podes fazer figas para que a ciência se engane, mas aqui entre nós, não vai resultar.
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1: 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A Constituição.
2: Olá, eu sou Maria Antónia e tenho 10 anos. Sabem quantos artigos tem o livro das regras do nosso país, a Constituição? Tentei adivinhar. 296 artigos. E eu vou falar-vos do artigo 36. Família, casamento e filiação. Este artigo diz que temos direito a ter uma família que cuide de nós, da nossa saúde e da nossa educação. Também diz que as mães e pais têm os mesmos direitos e deveres na educação e nos cuidados dos filhos. E diz que as crianças não podem ser separadas dos pais, a não ser por decisão de um juiz.
1: Este artigo garante a proteção de todas as formas de família e diz que as crianças têm direito a estar com os pais, salvo se o tribunal decidir algo diferente para as proteger. Assegura ainda que todas as crianças têm um adulto responsável por elas e que devem viver de forma acompanhada e protegida.

0: Era uma vez.
1: Em primeiro lugar, vamos dizer-vos o autor do livro Ainda Falta Muito. A autora, não é a autora, a autora é Carla Maia de Almeida e Alex Cosplau. Na última vez que fomos à casa da avó, eu era muito pequeno e o meu irmão ainda mais. Era só um bebê na barriga da mãe, por isso passou a viagem a comer e a dormir, como um astronauta na sua nave, em férias no espaço. Tem um foguetão daqueles de brincar, estão a perceber? Continuando, aquela parte que eu disse não estava aqui, ok? O meu irmão já foi um tatibitate. Não sei o que esta palavra significa, mas vou pesquisar depois na internet. Também podem pesquisar. É T-A-T-I-P-I-T-A-T-E, ok? Tatibitate. Se conhecerem, por favor, alguém me deixe. Enviem-me um e-mail, ok? radiozigzag@rtp.pt. Continuando. Mas agora o meu irmão já sabe falar. Ainda falta muito. Está sempre a perguntar.
2: Quando os prédios desaparecerem e as casas ficarem mais pequenas, estaremos mais perto.
1: Respondeu o pai. Lembro-me da casa da avó e do quintal à volta. Lembro-me da chaminé que deitava fumo. E um cão chamado Roger. E dois gatos que eram primos. Então eram só muito amigos. Só o meu irmão não se lembra de nada, porque não tinha nascido. Óbvio, óbvio. Ainda falta muito. Pergunta ele outra vez.
3: Quando as casas ficarem pequenas e os semáforos se transformarem em árvores, estaremos mais perto.
1: Respondeu a supermãe deles. A mãe era a minha mãe, ok? Na aldeia da avó, todas as casas têm quintal. E todos os quintais têm árvores. E todas as árvores têm nome. Não é como na cidade. Vou explicar ao meu irmão de onde vêm as peras do supermercado. As laranjas, as maçãs e outras frutas que a mãe traz. Aposto que ele vai gostar. Ainda falta muito, pergunta ele ansioso por chegar.
2: Quando os semáforos se transformarem em árvores e os carros não passarem na estrada, estaremos mais perto.
1: Respondeu o pai. Do que eu mais gostei na aldeia da avó foi de correr por todo lado. Porque não havia carros, nem caminhões, nem pessoas aos encontrões. E isso, para quem é pequeno como nós, é mesmo muito importante. Brincar é ser feliz. Perguntem ao meu irmão, que ele diz. Mas acho que está quase a dormir.
4: Ainda falta muito.
1: Já mal se consegue ouvir.
3: Quando os carros não passarem na estrada e o vento trouxer o cheiro do verão, estaremos mais perto.
1: Respondeu a mãe. Gosto de andar de carro porque é correr sem parar. Não tão depressa como o sol que gira sempre a meu lado. Gira sol muito apressado. O vento é quente e doce. Cheira a ursos e a estevas. E aos meus cereais com mel. Ainda falta muito. Lá está o meu irmão, ainda meio acordado. Aqui entre nós, ele está a ser muito irritante, não acham?
2: Quando o vento trouxer o cheiro do verão e houver espaço no céu para as nuvens, estaremos mais perto.
1: Respondeu o pai. Dizem que o céu é o mesmo para todas as pessoas que vivem na Terra. Mas não sei se eu acredito. O meu céu está cheio de telhados, chaminés e antenas de televisão. Se às vezes chove tanto, deve ser porque as nuvens se zangam com tantas arranhadelas. Eu como uma casa cheia de coisas, só com um corredor para brincar. Ai meu Deus, ainda falta muito. Ouçam o meu irmão, talvez esteja a sonhar.
3: Quando houver espaço no céu para as nuvens e a montanha chegar ao fim, estaremos mais perto.
1: Respondeu de novo a mãe. Quando é que a montanha chega ao fim? Depende se estamos em cima ou em baixo. Se começamos pela cabeça ou pelos pés. Se queremos subir, o fim é lá no alto. Se queremos descer, o fim volta ao princípio. Ainda falta muito! Pergunta o meu irmão num salto de irritação.
2: Quando a montanha chegar ao fim e cruzarmos a ponte que atravessa o rio, estaremos mais perto.
0: Respondeu o pai.
1: Pontes e montanhas não são assim tão diferentes. Umas ligam a terra à terra, outras ligam a terra ao ar. Umas esticam os braços, outras esticam os pés, como um senhor muito gordo e um senhor muito magro. Mas como serão as pontes e as montanhas vistas de lado? A minha cabeça anda às voltas com tantas subidas e descidas.
4: Ainda falta muito,
1: diz meu irmão, mesmo muito enjoado.
3: Quando cruzarmos a ponte que atravessa o rio e houver amoras na beira da estrada, estaremos mais perto.
1: Respondeu a mãe. Na aldeia da minha avó há mais caminhos do que estradas. Sítios para onde correr e saltar. Alguns sei onde vão dar, outros nem por isso. Mas digo-vos já o que faço. Deixo cair as amoras, uma amora por cada passo. E assim encontro o caminho para casa. É fácil de perceber. Ainda falta muito. É só o que meu irmão quer saber.
2: Quando houver amoras na beira da estrada e lagartixas deitadas ao sol, estaremos mais perto.
1: Respondeu o pai. Perguntam-me muitas vezes o que queres ser quando fores grande. Nos dias digo cientista, noutros exploradora, ciclista. E quando não quero mais perguntas, respondo. Criador de salamandras ou pastor de lagartixas. Pensando bem, é isso mesmo que eu vou ser. E ensino ao meu irmão quando ele quiser brincar comigo. Ainda falta muito. Escaminga, muito aborrecido.
3: Quando houver lagartixas deitadas ao sol e passarmos a fonte de pedra, estaremos mais perto.
1: Respondeu a mãe. O meu irmão ainda é muito pequeno, só quer atenção e mimos. Não se lembra da aldeia, nem do cão chamado Roger, nem dos gatos que eram primos. E assim não podemos conversar. Mas depois como é que era? Como é que eu podia pensar? Como é que eu conseguia estar a sós com a minha imaginação? Ainda falta muito? Pergunta ele, quase a gritar.
3: Quando passarmos a fonte de pedra e ouvirmos os sinos da igreja, estaremos mesmo a chegar.
2: Estaremos mesmo a chegar.
1: Responderam o pai e a mãe ao mesmo tempo. A aldeia da avó está diferente. Há mais carros a passar, algumas casas crescem e as ruas têm mais gente. Se calhar é assim mesmo. Tudo muda. Como eu mudei naturalmente. E o meu irmão estará contente. Saímos de carro depressa, ninguém nos pode agarrar. Abraços e beijinhos, pensamos nisso depois no outro lado. Está na hora de brincar. Mas então, o que se passa agora? Quando é que vamos para casa? Pergunta ele e faz cara de amuado. Não liguem ao meu irmão. É só para contrariar. Sabem, é que eu também já fui assim. E ainda me consigo lembrar.

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8: Olá, eu sou a Raquel do Jardim Botânico de Lisboa. Sabes que as plantas podem ser venenosas? Normalmente para se defenderem de quem as quer comer. É o caso do teixo, uma planta que existe nas serras da Europa, mas também no norte de Portugal, apesar de estar em vias de extinção no nosso país devido à destruição das florestas. O teixo é bastante venenoso e as pessoas no campo normalmente conhecem-na, porque às vezes morriam animais que a comiam em grande quantidade. É precisamente este veneno que nos cura, sabias? Porque a substância venenosa é incluída, em doses controladas, claro, nos medicamentos contra o cancro. Já viste como as plantas podem ser importantes para nós? Para além do oxigênio que respiramos diariamente, ainda nos dão comida, madeira, fibras, medicamentos. É incrível! O teixo macho produz o pólen que é transportado pelo vento até à fêmea, onde é produzida a semente que tem uma polpa vermelha muito bonita e que chama a atenção das aves que a querem comer. Esta é a única parte não venenosa da planta. As aves assim comem-na e transportam a semente até ser expelida para crescer uma nova árvore. A madeira do teixo é bastante resistente e servia antigamente para construir arcos e flechas. Que o arco do Robin dos Bosques era construído com madeira do teixo? Vem descobrir o teixo no Jardim Botânico de Lisboa.
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0: Planeta.
1: Ora, vamos tentar adivinhar que instrumento é este. Ouve outra vez. Será o som de uma guitarra, de um piano ou de uma bateria? O que é que tu achas? E a resposta correta é... uma guitarra!

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1: Uma senhorita, muito assenhorada, nunca sai à rua, anda sempre molhada. Quem é?
2: Não conheço ninguém assim. Anda sempre molhada, depois constipa-se.
1: Uma senhorita, muito assenhorada, nunca sai à rua, anda sempre molhada. Quem é?
2: Só se for... Ah, acho que já sei.
1: É a língua. A língua vive dentro da nossa boca. E por isso se diz que nunca sai à rua e está sempre molhada, por causa da saliva que é produzida dentro da casa dela. Mas tu já sabias disto.
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8: Quem é que daqui sabe o que é o Fortnite e o YouTube? E quem é que daqui sabe o que são memes? Os memes são uma espécie de anedota do século XXI, contada através de imagens ou de vídeos. E um dos memes mais famosos dos últimos tempos tem a música que te vou mostrar hoje. Aliás, o jogo Fortnite também tem uma dança ao som desta música. Ora vê lá se a reconheces. Se eu te disser que esta música foi lançada em 1987, tu acreditas? É verdade! Pensavas que era uma música de 2020? Pois não é. Never Gonna Give You Up foi a música de estreia da carreira do Rick Astley, um cantor muito famoso nos anos 1990 e, pelos vistos, no século XXI também. A carreira do Rick começou quando ele tinha 10 anos, bem cedo, e quando andava na escola já tocava bateria em várias bandas. Ele toca bateria, guitarra, teclado, ele canta, ele faz música, ele faz rádio e já vendeu mais de 40 milhões de discos, 4 vezes a população de Portugal. Vamos dançar ao som de Never Gonna Give You Up, do Rick Astley? Então vamos fazer a dança do Fortnite e põe mais alto!

0: vocês não sabem. É que não fazem ideia. Não vos passa pela cabeça as coisas que lhe acontecem.
1: Os meus colegas, Américo e Jorge, chatearam-se por causa de uma rapariga e começaram a brigar-se.
2: Garanto-te, isto não vai ficar assim, diz um. Ai, não vai não, exclamou o outro. Vai inchar e ficar negro.
1: Outro dia, quando cheguei a casa para almoçar, levava um lenço na cabeça que dava a volta por cima da cabeça e por baixo do queixo, bem apertadinho. O que é isso, Duarte? Pensa. Dói-te os dentes. Não, não, magoaste-te. O que foi? Disse, nada disso, mãe. A minha professora caiu à porta da escola. Então se foi ela quem caiu, porquê é que trazes o queixo amarrado? É que à tarde vou ter aulas com ela e não consigo parar de rir. Depois disto, a voltar para a escola no autocarro, diz-me o Diogo. Eu não sabo. E eu corrigi-o, não é? Não é eu não sabo, é eu não saibo. Uma senhora que estava atrás de nós corrigiu-nos. Não é eu não sabo, nem é eu não saibo. E eu pergunto, então como é que se diz? Responde a senhora, eu não sei. E diz o Diogo, obviamente, então se não sabe, não se meta, se faz favor.

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1: A nossa principal missão era chegar às Ilhas Molucas. Com tantas peripécias, talvez já nem te lembres do nosso objetivo principal. Mas não te preocupes, eu vou avivar-te a memória. O rei Dom Carlos I queria dominar o mundo e tornar a Espanha ainda mais poderosa do que já era. Por isso, patrocinou esta viagem a Magalhães para descobrir estas ilhas cheias de especiarias. Isto porque não bastava apenas descobri-las. Era preciso também fazer acordos com os chefes locais, comprar mercadorias aos melhores preços e fazê-las chegar à Espanha em boas condições para serem revendidas a preços ainda melhores. Bom, mas para isso acontecer, era preciso encontrar a rota dessas ilhas, ou melhor, o caminho certo. Porém, havia um grande problema. Nenhum homem a bordo sabia exatamente onde ficavam.
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1: Magalhães era o único que sabia, mas infelizmente o capitão já não estava entre nós. Era preciso apontar para uma direção e foi então que navegamos em direção a sul. Depois de passar por várias ilhotas de menor dimensão, chegamos à costa de Bornéu, hoje dividida por três países: Indonésia, Malásia e Brunei.
2: Mas por que paramos aqui? Assim nunca mais lá chegamos. Já andamos neste mar-arranca há tanto tempo.
3: Ouve lá, Oliveira. Por acaso sabes onde ficam as Molucas? Não sabes, pois não? Então vê lá se te calas e sorris para os nativos, porque já tivemos problemas suficientes no passado.
1: Esta ilha tinha dois reis que a governavam e que estavam constantemente em guerra. Mas isso não era novidade por estas zonas. Com a morte dos outros comandantes, Juan Carvalho tinha assumido o controlo desta expedição, como ouviste nos episódios anteriores.
4: Vamos desembarcar aqui e tentar arranjar um guia para nos levar às Molucas. Mas para isso acontecer, temos que nos apresentar a um dos reis da ilha, um tal de Siripada. Vamos, mas com discrição.
1: Desembarcamos e logo chegamos até a cidade, que era junto ao mar. As casas eram todas em madeira. Lá ao longe estava o palácio, protegido por uma grande muralha de pedras cheia de canhões ainda por cima. O nosso historial com estes nativos não era muito bom. Sem medo, avançamos para a cidade.
2: Já viste estas ruas? Estão cheias de soldados.
3: E as lanças? E os escudos? Vai lá, vai! Que vigilância!
1: Finalmente chegamos ao palácio.
2: Um Jerónimo? Mas onde é que está o rei? Ai, já estou a ficar nervoso.
3: Tem calma, Oliveira. Deixa-me ir para perto do Pigafetta, que está mais habituado a estas cerimónias.
1: Foi um pouco estranho. O rei não se apresentou na cerimónia, mas nós percebemos que estava noutra divisão do palácio. Quem comunicava conosco era um mensageiro a mando dele, claro.
3: Ok, parece estar a correr bem.
2: Deixa-me acabar, nunca se sabe. Só quando estivermos no nosso barquinho é que te digo se estamos bem ou não.
1: O rei Siripada ficou bastante agradado ao saber que éramos europeus e que vinhamos ao serviço da coroa espanhola. Por isso, deu-nos permissão para fazer comércio e assim abastecermos-nos de lenha e água. E assim foi, tudo tranquilo durante algum tempo. Mas passados alguns dias, estávamos nós nos barcos quando movimentos estranhos começaram a acontecer.
5: Comandante Juan Carvalho, já viu aquela formação de barcos a dirigir-se para aqui?
4: Que esquisito! Não há tempo a perder. Atenção, bombardeiros! Atenção! Preparar! Disparar!
6: Oh, Pigafetta, onde é que estás?
5: Aqui, comandante.
6: Diz-me uma coisa. Quantos homens é que ficaram na ilha?
5: Assim de repente não sei. Mas deixe-me perguntar só um momento. Marinheiro Jerónimo, diz-me uma coisa. Sabes quem é que ficou na ilha a fazer trocas comerciais?
3: Senhor Pigafetta, sei sim. Foi o Amílcar, o Henriques, o Costa, o Marcelo e o Ventura.
5: Portanto, 5 homens. Obrigado, marinheiro. Comandante, respondendo à sua pergunta, na ilha ficaram 5 homens.
4: Que chatice! Isto vai dar problemas. Mas tem de ser.
5: Tem que ser o quê?
6: Disparar canhões!
1: com os disparos dos nossos canhões, os barcos dos nativos começaram a dispersar. Mas não contente, o comandante Juan Carvalho foi em perseguição dos que ainda tinham ficado para trás e conseguiu capturar um barco. E para nosso espanto, não é que um dos capturados era o filho do rei da ilha, que era o comandante geral de Borneo? Juan Carvalho, então, levou o príncipe capturado até a ilha e aproveitou para tentar encontrar os nossos homens que tinham ficado em terra. Mas percebemos logo que tinham sido presos. Ainda para mais, um dos homens era filho do próprio Juan de Carvalho. Estás a ver a confusão. Filhos e pais, tudo misturado. Mas saberás mais no próximo episódio. Assina Pigafetta, com dois T's.
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17: Bora dar um saltinho ao Alentejo? Vamos até uma vila chamada Redondo, muito pertinho de Évora. Foi lá que nasceu o músico de quem te vou falar hoje, Vitorino Salomé, mais conhecido por Vitorino. Desde criança que a vida do Vitorino foi rodeada de música, ou não tivesse ele nascido numa família de músicos. Acreditas que o Vitorino tem 4 irmãos e todos, os 5, são músicos? Todinhos! Para além de adorar música, o Vitorino pinta desde criança. Vê lá tu que foi para a França estudar pintura. Sabes o que é que ele fazia para ganhar algum dinheiro quando vivia em França? Lavava pratos num restaurante. Até que um dia percebeu que se tocasse guitarra na rua, no metro, ganhava mais dinheiro. E foi o que ele fez. E desde então, nunca mais largou a música. Tem dezenas de álbuns como artista solo e participou em imensos projetos musicais. Olha, um deles até deves conhecer, chama-se Canções de Roda. É um projeto com outros artistas portugueses em que todos juntos interpretam canções para crianças. Bem, está na hora de me calar e de te pôr a ouvir uma música que eu ouvi milhares de vezes quando tinha a tua idade. Espero que gostes e que te divirtas tanto a ouvi-la como eu me divertia cada vez que a punha a tocar nos giradiscos dos meus pais. Vamos ouvir Vitorino e a canção Leitaria Garré? Então, põe mais alto!

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2: Salada de praia. Ah, o tempo está fabuloso e vais à praia com a família toda, que maravilha! Mas já estás farto de sandes de atum, não é? Olha, podes dizer a um adulto aí em casa que há uma salada espetacularmente fixe que demora 15 minutos a fazer e só precisas de um pouco de ajuda. Já tens o teu adulto? Estás preparado? Então vamos a isso! Pede ao teu adulto para cortar algumas fatias de melancia em pedaços pequenos. É importante que tires a casca e as sementes. Agora lava 3 tomates e pede ao teu adulto que os corte em bocados pequenos. Numa taça grande, mistura a melancia, o tomate e 200 gramas de queijo feta aos cubos. Se por acaso não tiveres queijo feta, olha, usa um que tiveres aí em casa. Arruma a taça com o tomate, a melancia e o queijo no cesto que vais levar para a praia. Não te esqueças de levar o azeite contigo. E para dares um toque mais fresco à tua salada, podes juntar umas folhas de hortelã. Se por acaso gostares de azeitonas, porquê que não has de levar umas também? Pronto, já tens almoço para a família toda. Agora é só pôr isso dentro do carro e arrancar para a praia. Adeus, sandes de atum! Bom apetite!
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5: Cyberbullying. Que cena marada.
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5: O Benjamin está no recreio com os amigos. A Lara e o Pedro conversam sobre um assunto discutido hoje na aula. O bullying e o ciberbullying. E tu, sabes do que se trata?
3: Ouvi lá em casa que o meu primo tem sofrido de umas cenas tipo bullying.
6: Bullying? O que falámos na aula? Mas quem te disse?
7: Que cena marada? Só empurrões ou quê? Tipo mensagem de telemóvel?
3: Acho que é na escola. Dão-lhe empurrões, mas também lhe mandam cenas estúpidas pelo telemóvel. Enviam-lhe SMS a dizer que lhe vão riscar os livros. Se leva ténis de marca, pisam-no. A minha tia foi conversar com a minha mãe ontem.
6: E na escola, o que fizeram?
3: Parece que houve reuniões com os pais e com os colegas. Todos devem impedir aquelas brincadeiras estúpidas. Os que provocam chamam-se bullies. Já aprendi hoje.
6: Ui, esses bullies vão levar um valente raspanete. Até vão andar colados às paredes.
7: Mas era preciso que toda a escola reagisse. Olha, o Pisca e nem reagiram. E bem, certeza.
8: Olá, amigos. A minha luz já está a piscar, pronta para vos ajudar.
4: Confirmativo. Clicaram e acederam. Cá estamos nós para mais uma navegação segura. Para onde vamos hoje?
7: Olá, Pisca. Olá, Inês. Primeiro queremos confirmar a diferença entre bullying e ciberbullying.
8: Ora, aí está uma pergunta inteligente e muito pertinente. São cenas repetidas de agressão e de chateação.
4: Confirmativo. A diferença é que o ciberbullying se faz online, através dos smartphones, tablets.
3: Já percebi. O ciberbullying é uma ciberchateação. Podem dar-nos um conselho?
4: Afirmativo. Nos computadores da escola podem pesquisar sugestões reais para que todos os alunos digam não aos bullyings. E nós estamos aqui para ajudar.
7: Lembram-se daquilo que o professor falou? Nunca existe só uma solução. Os casos de bullying podem parecer semelhantes, mas são sempre únicos.
8: Atenção, atenção. A escola é um espaço para encontros, de confrontos, não. Para a escola mudar, cada um deve colaborar.
6: Já percebi. Podíamos começar por mandar emojis simpáticos aos colegas. É isso?
3: Parece mais do que isso. Todos os professores têm dito que enviar emojis, smiles, likes é fácil. Mas agora que penso melhor, o importante seria criar um bom clima nas turmas e depois na escola.
4: Confirmativo. O caminho da minha nave também segue por aí. Saber integrar e não gozar.
6: Mas eu cá não me importo ir recebendo emojis simpáticos. Até já tenho o telemóvel em espera.
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0: Ilhas Maurícias. Este país, situado no Oceano Índico, também é conhecido como República da Maurícia. Há uma ilha grande, a Maurícia, e muitas ilhas pequeninas à volta. Fica perto de Madagascar. Lembra-se daquela ilha enorme, famosa, graças a uns filmes muito engraçados? Não é muito longe de lá. A capital é Port Louis, a maior cidade. Vivem nas Ilhas Maurícias pouco mais de 1 milhão de pessoas. As ilhas são muito famosas por terem algumas das mais importantes espécies de plantas e de animais mais raros no mundo inteiro. Até vivia lá um pássaro que infelizmente foi extinto, o dodô. Já ouviste falar do dodô? Coitado. O pior é que só existia neste território, pelo que já não o podemos encontrar em lado nenhum.
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2: O medo vem da nossa cabeça.
3: O medo é quando tu tens medo de alguma coisa e ficas apavorado.
2: Às vezes, quando uma pessoa está parada e vocês estão a olhar para ela, acontece assim, ouçam. Bum! É assim que acontece. Isso é o medo.
3: Ser corajoso significa que vais ajudar uma pessoa, mesmo que tu tenhas medo, vais conseguir ajudar aquela pessoa.
2: A coragem é quando tu tens coragem para fazer alguma coisa. Um exemplo de coragem é assim, heróis, isso é coragem. Mas o medo faz-nos medo e nós não aguentamos quase nada quando temos medo de alguma coisa. É isso, a coragem é enfrentar o medo e o medo é enfrentar a coragem.

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1: Uau! É tão linda!
2: Vamos contar unicórnios.
3: Narciso, deus dos rios. Segundo a lenda, era um jovem de uma grande beleza. Tão bonito, que quando nasceu os seus pais foram avisados. Olhem lá, o vosso filho terá uma longa vida, mas cuidado! Para isso acontecer, nunca poderá ver-se ao espelho. Nunca! Os pais, claro, podem bem imaginar. Passaram a vida preocupados, a esconder espelhos e reflexos de Narciso. Mesmo assim, ele sabia a beleza que tinha. As meninas apaixonavam-se todas por ele. Era uma desgraça. E ele era um convencidão. E dava-lhes para trás. Uma ninfa apaixonou-se por ele. Claro. E ele não lhe ligou nenhuma. Claro. Oh-oh. Não foi a única. Mas esta ficou mesmo de coração partido. E resolveu dar-lhe uma lição. Sabes o que é que ela lhe fez? Lançou-lhe um feitiço. Ah, pois é. Condenou-o a apaixonar-se pela sua própria imagem refletida nas águas de uma fonte. Vai daí Narciso, que nunca tinha visto a sua própria cara, descobre o reflexo da sua imagem na tal fonte, nas águas dessa fonte. Lembras-te que os pais nunca o tinham deixado ver a sua imagem? Ele ficou hipnotizado com a sua própria beleza. Apaixonou-se por ele próprio. Era a sua imagem. Mas ele não sabia, ele não percebia isso. Julgava que era outra pessoa. Mas não era. Era só a sua imagem. Narciso passava dias e dias e dias a olhar para o reflexo. Semanas. Então começou a ficar cada vez mais triste, porque o seu amor não era correspondido. Claro, ele estava a falar para o espelho, mas ele não sabia. Ficou tão triste, mas tão triste, que acabou por morrer. E uma deusa transformou-o numa flor. Essa flor é o Narciso. Quando fores a uma florista, pede para te dizerem qual é o Narciso.

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2: Ai, chegaram! Chegaram as férias! Ai, que eu estou tão contente! Estou mesmo contente!
3: Mochila às costas e já cus aos contadores. Adeus aos professores que me vou.
4: Vou!
3: Curtir as férias.
2: Ai, vou! Ai, vou!

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0: do tempo. Bichinho de conta, debaixo da pedra, mora um bichinho, de corpo cinzento, muito redondinho. Tem medo do sol, tem medo de andar. Bichinho de conta não sabe cantar. Muito redondinho, rebola no chão, rebola na erva e na minha mão.
1: Beijinhos!
2: Beijinhos!
1: Beijinhos!
2: Beijinhos!

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3: Teste, teste. 1, 2, 1, 2. Ah, já estamos no ar. Eu não tinha visto. Eu sou o Bacalhau e vou estar contigo durante esta hora, zigzagger.
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2: Sabias que mesmo que vivas numa casa muito pequenina, podes ter uma planta e cuidar dela?
3: Sim, nós já tivemos.
2: As plantas fornecem-nos algo indispensável à vida. Consegues adivinhar o que é?
3: O nosso oxigênio.
2: Exatamente, o oxigênio. Para além disso, aprender a cuidar de uma planta, a regá-la e a garantir que ela cresça sempre muito viçosa e bonita, vai dar-te imensa alegria. Só vais precisar de um vaso, um bocadinho de terra e uma semente. Gostavas de ter uma planta?
3: Sim.
2: E que planta é que tu gostavas de ter?
3: Um girassol.
2: Porquê gostavas de ter um girassol?
3: Porque está sempre virado para o sol.
2: Que bela ideia! Vamos então ter um girassol.
4: Tô sim, quem fala?
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2: Сабias que o teu cérebro te engana muitas vezes? Como assim engana? É muito simples. Olha, por exemplo, o teu nariz. Sabias que estás sempre a ver o teu nariz? Sempre! 100% do tempo, tu vês o teu nariz. Mas o teu cérebro manda mensagens aos teus olhos para o ignorares. Aliás, se tentares agora vê-lo, consegues. Ora, tenta. Vês? Tens é de pensar nisso, senão passa completamente. A isto é que se chama um grande baile que o cérebro nos está a dar.

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8: Missão Democracia. 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

0: Vamos ouvir pequenas histórias?
1: Pequenas? Eu não quero pequenas, eu quero grandes.
0: Está bem, vamos ouvir pequenas histórias de grandes músicos.

0: Brahms compôs música poderosa. Esta parte até parece Beethoven.
1: Acho que ele até tinha uma escultura com o busto do Beethoven em cima de um móvel virado para a mesa onde costumava compor, só para o inspirar.
0: Mas Brahms também escrevia música mais simples. Uma vez, ainda adolescente, teve uma encomenda especial:
1: escrever música para teatro de marionetes.
0: E mais tarde, como gostava muito de ler poesia,
1: escreveu também imensas canções com os seus poemas favoritos.

0: contos sobre a natureza,
1: o amor,
0: ou sobre as saudades do campo.
2: Esta canção é sobre a lua que brilha na montanha para todos aqueles que estão apaixonados.
0: E no jardim há um silêncio grande e distante.
2: Ai, e os sons roubam suavemente o sonho da donzela mais bela. E ela vê o seu louro amado e sussurra: não me esqueças.
0: Não me esqueças.
2: Ai, tão romântico.

0: mas também há uma história engraçada. Durante algum tempo, Brahms andou a aprender violoncelo, mas teve de desistir.
1: Porquê?
0: Porque um dia o professor roubou-lhe o violoncelo e fugiu.
1: Oh, o que é isto?
0: Aqui temos uma gravação de 1889, ainda feita num cilindro, uma máquina para registar os sons, uma das primeiras máquinas de gravação inventada por Edison.
1: Thomas Edison, o empresário que contribuiu para o desenvolvimento de muitas invenções. O mesmo da lâmpada, do telefone, do cinematógrafo, do microfone.
0: Sim, esse mesmo. Consegues perceber?
1: Tem imenso ruído.
0: Mas ouve-se bem a voz do engenheiro de som e a voz do próprio Brahms, que se senta e depois começa a tocar.
1: É som com mais de 100 anos.
0: Uau, a rádio também surge por essa altura.
1: A música é a primeira das famosas danças húngaras.
0: Escuta agora uma gravação mais moderna.

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1: Olá, vamos falar de um português valente que nasceu em África. O Eusébio. Gostas de futebol? Olha, ele gostava e muito. Nasceu em Maputo, Moçambique, em 1942. Com apenas 16 anos, jogava tão bem à bola que já era conhecido como Pelé, um famoso jogador brasileiro. E foi convidado para ir para Lisboa jogar no Benfica. Teve tanto sucesso que até lhe chamavam o Pantera Negra. Muita gente ainda se lembra daqueles dois golos na final da Taça dos Campeões Europeus entre o Benfica e o Real Madrid. Já foi há muito tempo. Mas foi em 1966, no Campeonato do Mundo de Futebol, no Reino Unido, que o Eusébio ficou realmente famoso. Foi também graças a ele que Portugal ficou em terceiro lugar no campeonato. O Pantera Negra recebeu vários prémios ao longo da carreira, como a Bola de Ouro, por exemplo. Sabes quantas vezes jogou com a camisola da seleção portuguesa? 64. E marcou 41 golos. Foi também o maior goleador da história do Benfica, com mais de 700 golos.
2: Afadista! Ou melhor, afutebolista!
1: Eusébio foi realmente um grande valente.

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2: Vamos ver se adivinhas esta. É uma estação. A palavra escondida é uma estação. Ana, perguntas tu, como é que consegues esconder uma estação? Não, não é uma estação de comboios, nem uma estação de metro. Nem é uma estação de rádio. Também não é uma estação de televisão. Ana, tantos significados para a mesma palavra. Uma palavra pode ser utilizada em diversas situações. Nem uma estação de serviço, onde paramos nas autoestradas para reabastecer o carro com gasolina ou com gasóleo, ou para beber uma água ou ver o ar dos pneus. Nem uma estação espacial. Podíamos continuar por aqui, há tantas estações. Mas vamos concentrar-nos nesta estação de que te falo. É uma das quatro estações do ano. É a mais quente e é a das férias grandes. Já sabes qual é a estação? É nesta estação que a água do mar está mais quente e em que as praias ficam com mais pessoas. Os dias vão diminuindo, ficando cada vez mais pequeninos e as noites aumentando. Isto é, anoitece cada vez mais cedo e os dias começam a ficar mais curtos. É uma palavra com duas sílabas e um til. Sabes qual é o til? É aquele sinal que parece uma onda do mar. Começa pela letra V e rima com cão, pão, camião, trovão, mão, não. Adivinhaste? Claro que sim. Verão.

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1: E se eu fosse?
2: Se eu fosse uma cor, gostava de ser amarelo, porque é a cor do sol.
3: Se eu fosse uma cor, gostava de ser azul, porque é a cor do céu.
4: Rosa, porque é a cor das flores.
5: Eu gostava de ser verde, por causa da relva.
6: Gostava de ser azul, porque é a cor do céu.
7: Se eu fosse uma cor, era roxo, porque é a minha cor favorita.
8: É a vermelha, porque sou de Benfica.
9: Sou a castanha, é a cor da terra.
10: E se eu fosse uma cor, era lilás, porque gosto das flores que são da cor lilás.
11: Queria ser azul porque é a minha cor favorita.
12: Se eu quisesse ser de uma cor, eu era verde, porque é a cor do Sporting.
13: Eu era vermelho por causa que é a cor do amor.
14: Eu queria ser rosa, porque a cor do rosa é... A cor da flor é rosa.
15: Se eu fosse uma cor, gostava de ser a cor do arco-íris, porque gosto de cores.

0: Porquê é que os elefantes não praticam boxe? 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
2: Chamem a polícia! Chamem a polícia!
4: Ah, patrulhar na praia outra vez. Sempre um prazer. Olha, um grupo de crianças. Vou ali meter conversa. Olá, pessoal.
5: Olá, gente. João, da Polícia de Segurança Pública.
4: Bem, estamos a começar o verão e gostava de relembrar aqui alguns conselhos. Mas para isso, nada melhor que chamar o...
5: Falco!
4: Já conhecem?
5: Sim, já foi duas vezes à nossa escola.
6: Sou eu! O vosso super-herói preferido! Ora, vamos lá relembrar alguns conselhos. Começo eu. Devem fugir do sol nas horas perigosas. Do meio-dia até às 4 da tarde.
4: Boa! Agora eu. Quando estiverem na praia, devem ir bebendo água e comendo coisas leves e frescas, como fruta.
5: Boa, boa, boa! E também devem evitar comer bolos isolados quando estiverem a fazer a digestão.
6: E pôr sempre creme protetor. Fator alto para proteger a pele.
4: E não se esqueçam de respeitar as bandeiras. Nunca ir para fora de pé.
6: Usar a pulseira do programa Estou Aqui da PSP.
5: E para não nos perdermos da praia?
4: Olha, têm de andar sempre com os vossos pais ou educadores perto. Ou pelo menos à vista.
6: Em caso de perda, não entrem em pânico. Combinem antes um local de reencontro e procurem a PSP, a Polícia Marítima ou os nadadores salvadores. Curtam a praia em segurança.
7: Eu passo horas a jogar no... coisas. É de loucos, mas é verdade. Eu devia ter mais juízo.
8: Juízo.

0: gente bonita. Beijinhos e abraços para todos.
1: Eu sou
2: Reis e rainhas. Como está a sua majestade?
3: Dom Sancho I, o segundo rei de Portugal. Todos os reis tinham um cognome, um adjetivo, um nome que os descrevia. Dom Sancho I ficou conhecido como o Povoador. Portugal era um país, um território independente. Mas era um país muito novo, faltavam-lhe pessoas. E Dom Sancho tratou de convidar pessoas de outros reinos para virem morar para este novo país, Portugal. Foi Dom Sancho que conquistou Silves, no Algarve, e passou por isso a chamar-se a si próprio como o rei de Portugal e dos Algarves. Era também um rei poeta e prior...

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4: Olá, Zigzagger. Eu sou a Andreia e vou ficar contigo na próxima hora. Conto contigo desse lado. Ah, boa. Obrigada pela companhia.
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1: Vamos aprender a transformar garrafas em bumerangues. É verdade! Se ainda não ouviste dizer que as garrafas de água em plástico são muito prejudiciais, vives num planeta completamente diferente. Um planeta que não é asfixiado por uma gigantesca ilha de lixo à deriva. Mais de 480 mil milhões de garrafas de plástico são vendidas por ano em todo o mundo, aumentando um problema que já é tão grande como o planeta. Se as puséssemos de pé umas atrás das outras, estas garrafas dariam 1870 voltas ao mundo. E é exatamente isso que está a acontecer. Todos os anos, milhões de toneladas de plástico vão parar aos oceanos, onde se juntam em gigantescas ilhas de lixo à deriva. Temos de resolver este problema. Então, o que é que tu podes fazer? Vou dar-te algumas ideias. Investe numa garrafa que seja fácil de lavar e reutilizar. Escreve nela o teu nome para que volte para ti como um bumerangue. Enche-a antes de saíres de casa. E enquanto estiveres fora, procura bebedouros ou pergunta num café ou restaurante se podes enchê-la. E se encheres a tua garrafa de água num café, enquanto os adultos à tua volta seguram copos de café descartáveis com tampas de plástico descartáveis e com colheres de plástico para mexer o café, lança-lhes o teu olhar de censura mais intenso. Se te derem uma garrafa de plástico descartável, não é o fim do mundo. Ainda não, por enquanto. Utiliza-a o máximo de vezes que conseguires antes de a colocares num contentor de reciclagem. Em 2050, o plástico existente em todos os oceanos pesará mais do que todos os peixes. O mundo é a nossa casa, portanto, temos de saber cuidar dele. Descobre como eliminar o plástico, reduzir o lixo e salvar o mundo, com base no livro 50 ideias para te livrares do plástico, da Booksmile.

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2: Olá, explorador da natureza! Hoje vou ensinar-te a fazer um truque muito giro. Hoje vou ensinar-te a fazer um relógio. Para que é que tu queres um relógio? Já tens um relógio? Não sei se tens um destes. Tu já fizeste alguma vez um relógio de sol? Sem pilhas, sem corda. Podes ter um sempre feito no pátio da tua escola e assim nunca te atrasas no intervalo. Sabes sempre as horas. Vamos começar a missão. Primeira tarefa, descobrir um pau. Não é preciso ser muito grande, pode ser do tamanho do teu braço. Tem de ser direito, o mais direito que tu encontrares. Depois tens de descobrir um local para colocares o pau. Convém ser na terra ou na areia, de forma a que ele fique preso. Tem de ser um sítio onde haja sol durante todo o dia. Se chegares à escola às 8 da manhã e tiveres tempo antes das aulas começarem, espeta o pau na terra e coloca uma pedra na ponta da sombra. Já sabes, essa pedra representa as 8 horas. Volta ao teu relógio. Às 9, coloca outra pedra na ponta da sombra. Reparaste que a sombra já se deslocou e assim em diante, ao longo do dia. Até podes desenhar nas pedras os números com giz. 8, 9, 10, 11, 12. Assim ficas com um relógio de sol que te indica as horas do dia enquanto estás na escola. Não é uma boa ideia?
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0: aquecesse as pernas, porque senão chegamos à praia à meia-noite. Parece o Vinícius Baba.
1: Opi, talvez me ajudares a levar o chapéu de sol, o balde, as cadeiras, o protetor solar, as toalhas, a bola.

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A tua resposta está certa! 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

0: 3 cópias, 5 ditados, 10 perguntas de interpretação. Ai! Oh, que me dói os dedos, as mãos. Era tão bom que existisse uma caneta que escrevesse por mim. Uma caneta que escrevesse sozinha. Era tão bom que existisse. Tu disseste, era tão bom que existisse. Existe! Ainda não sabias? Funciona assim. Colocas a caneta à direita ou em cima do papel. A caneta tem um ímã especial para papel na ponta. Fica suspensa em cima da folha. Depois é só ditares-lhe o que queres que ela escreva. A caneta que escreve sozinha, escreve tudo. Basicamente, tudo. Textos em português, em inglês, trabalhos de matemática e até te ajuda nos desenhos. Ah, só há uma coisa que ela se recusa a escrever. Palavras feias. Aí, zanga-se, cai no papel e recusa-se a trabalhar para sempre.
1: Achavas mesmo que isto era a sério?
2: Não,

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1: No último episódio do Bando das Cavernas, andava uma criatura à solta que ninguém sabia quem é. Estão todos à procura da mentira, mas ninguém a encontra. Será que é desta? Será? Será? Se quiseres saber a resposta a todas estas perguntas, junta-te ao Bando das Cavernas, agora mesmo.
2: Nesse preciso momento, como que por magia, sob um tronco que flutuava nas águas do pântano, surge uma criatura muito feia e de pernas curtas. Quem era? A mentira, pois claro.
3: Lá está ela! Rápido, rápido! Apanhem-na!
2: Correram para a água com as redes em pulo. Mas o bando dos que têm a mania que são bons estava escondido, à espreita. Percebendo que a mentira tinha sido encontrada, o Cravo, o Tremoço e o Pinguinhas saíram a correr e atiraram a sua rede gigante. O resultado disto foi uma enorme confusão de redes, onde todos acabaram presos. Todos, menos a mentira, que conseguiu escapar.
4: Matuteiros! Vou contar ao professor Rupestre!
2: Mas o bando dos que têm a mania que são bons já nem ouviu, tendo fugido com medo da reação do Cromlech. Assim, o bando das cavernas, triste pela oportunidade perdida, voltou para a cidade. Mal entraram na praça central, encontraram o professor Rupestre.
5: Professor, viu o Pinguinhas, o Tremoço e o Crava?
6: Não! Mas sabem quem passou por aqui? O senhor Piranha! E é muito bem disposto!
5: O senhor Piranha bem disposto? Não sei.
2: Entretanto, nesse momento, apareceu a doutora Didi, sorrindo como nunca.
7: Olá, meninos! Estão bons? Podem portar-se mal na escola que ninguém será castigado.
2: Foi o que bastou para confirmar as suspeitas da Rubi. Chamou os amigos à parte e disse-lhes...
5: A mentira anda solta na cidade!
8: Como é que sabes?
5: Fácil! O professor Rupestre disse que viu o Sr. Piranha bem disposto e depois apareceu a doutora Didi a dizer que nós podíamos portar mal na escola e não existiam castigos. Estão a ver?
4: Estou a perceber, sim.
8: Eu é que ainda não estou a compreender nada.
9: O que a Rubi quer dizer é que a mentira chegou à cidade.
8: Já percebi!
2: De facto, a mentira andava à solta, distribuindo ferroadas a todos os que encontrava pelo caminho. E não era fácil capturá-la. Foi então que o Tocha se lembrou do avô Basalto.
10: O meu avô, quando era novo, ganhou 10 vezes seguidas o concurso da caça à mentira. Um recorde que nunca foi batido. E se lhe pedíssemos ajuda?
4: Sim!
2: Logo se encaminharam para a caverna do avô.
10: Olá, avô! Estamos a participar do concurso Caça à Mentira. Será que nos pode ajudar a apanhá-la?
4: Claro! A única maneira de apanhar a mentira é com a verdade. A verdade consegue sentir o cheiro da mentira à distância. E por mais que tente fugir, a verdade acaba sempre por apanhá-la. Mas onde está a verdade? Vive numa pequena toca debaixo de água, junto à nascente do rio Aventura. Quando lá chegarem, atirem uma pedra às águas com a seguinte mensagem escrita:
11: podes enganar algumas pessoas durante algum tempo, mas não podes enganar toda a gente durante muito tempo.
4: Depois... esperem, às vezes demora um bocadinho, mas a verdade vem sempre ao de cima.
2: Sem perder tempo, o bando dirigiu-se para a nascente do rio. Assim que lá chegaram, escreveram a mensagem na pedra e atiraram-na à água. Depois, sentaram-se à espera. Os minutos foram passando. E nada acontecia.
1: Terá o avô Basalto razão? Será que o bando das cavernas vai encontrar a mentira? Nada aconteceu. Nada. Têm a certeza disso? Se quiseres saber a resposta a estas perguntas, não percas o próximo episódio do Bando das Cavernas. E já sabes.
2: Junta-te ao bando.
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3: Olá, eu sou a Matilde e estava agora a lembrar-me de uma asneira grande que a minha mãe fez. Não é bem uma asneira, é uma coisa engraçada. Os adultos muitas vezes dizem às crianças que não podemos ter certas coisas porque temos que poupar. E a mim aconteceu-me quando eu queria... Eu sei que pode parecer agora muito pouco, mas eu queria só uma saquetinha de Legos de Harry Potter. Era quase 4€, só um pacote muito pequeno com aquelas figuras que não se sabe o que traz. E eu lembro-me de pedir com todas as forças da minha vida: mãe, eu quero uma saqueta daquelas. Lembro-me perfeitamente da minha mãe me dizer: nós vamos ter uma casa nova, filha. Agora não podemos arranjar coisas assim, temos que guardar o nosso dinheiro. E não é que, passado muito pouco tempo, ela aparece-nos em casa, tinha gastado 50€ em coisas para a casa, e nós pensámos: mãe, então gastaste 50€ em coisas para a casa? Sim, coisas que precisas muito na nossa casa nova. Nós pensámos, decoração, vasos. Não, era tudo livros. E a minha mãe utiliza a desculpa de ser para a casa nova, mas na verdade é para ela ter os livros e levá-los para as suas atividades. Eu sei que é trabalho, mas é um bocadinho mau. E pronto. E os grandes são eles.
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2: Um boneco de areia. O tempo em que podíamos fazer um boneco de neve já lá vão. Agora estás na praia e podes construir um boneco de areia. Sim, ouviste bem. Junta a tua família toda ao pé da areia molhada e comecem a fazer um boneco. Podem usar pedras e conchas para fazer os botões e os olhos, ou penas e algas para o nariz, e para os braços, ou até um cascó. Tudo é possível.

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2: Era uma vez.
3: Eram 5 da tarde em ponto. Tudo estava calmo. Chocolata tomava o seu banho diário na lagoa e Teófilo escutava no vento as conversas do dia. De repente, Teófilo gritou:
4: Chocolata, acabo de ouvir que na cidade há uma ótima casa de banhos.
5: Casa de banhos?
3: Perguntou Chocolata, curiosa.
5: Que ideia tão engraçada! Estou muito interessada.
3: No dia seguinte, Chocolata acordou cedo, despediu-se das amigas e, com uma mini mala na mão, atravessou a selva a caminho da cidade. Assim que chegou, pensou:
5: nas ruas há muita gente e todos olham para mim. Tenho um ar bem diferente. Não vou continuar assim.
3: E entrou numa loja de roupas. Provou calções, pijamas, saias rodadas. E comprou um fato de treino com fechos, uma camisa de dormir cor-de-rosa e um biquíni de tamanho XL. Depois, Chocolata foi a uma sapataria e disse:
5: quero comprar uns sapatos elegantes e baratos.
3: Mostram-lhe uns de pele de crocodilo e quase caiu de susto. Experimentou sandálias, botas de bico, botas de salto e uns ténis com luzinhas que acendiam e apagavam ao andar. Gostou muito dos ténis e levou-os logo calçados. Tanto caminhou que ficou com fome. Num restaurante vegetariano, serviram-lhe 20 pratos de ervas selvagens ao molho verde e 11 litros de água mineral. O menu era um pouco caro, a mesa muito pequena e a cadeira demasiado frágil para sentar-se nela. Mas Chocolata serviu-se à vontade e ficou muito satisfeita. Às 5 da tarde em ponto, chegou à casa de banhos. A banheira era um pouco estreita, o biquíni muito pequeno e a água demasiado escassa para mergulhar. Mas Chocolata passou a tarde a conversar e desfrutou de uma bela companhia. Ao sair do banho, Chocolata decidiu comprar um presente para o Teófilo e procurou uma livraria. Aquilo que Teófilo mais gostava era fazer macaquices e contar histórias. Havia contos de cabras tontas, princesas dorminhocas, gatos pelados e Chocolata escolheu um sobre a selva africana. Naquela noite, dormiu num hotel de 3 estrelas. A cama era um pouco mole, a camisa de dormir muito curta e não havia mais estrelas do que as que vira na porta do hotel. Mas Chocolata passou uma noite formidável, sonhando com a selva e a lagoa. Cedo pela manhã, Chocolata calçou os ténis de luzinhas, vestiu o fato de treino com fechos e acende, apaga, acende, apaga, acende, apaga. Regressou à lagoa. Às 5 em ponto, Teófilo, que escutava o vento da tarde, gritou:
4: está a chegar a Chocolata!
3: Não é que estivesse a fazer macaquices, é que, com a emoção, atrapalhou-se-lhe a língua. E todas as amigas saíram a recebê-la, com muita vontade de ouvir as novidades. Chocolata contou a viagem e falou sobre a cidade. Teófilo vestiu a camisa de dormir cor-de-rosa, pendurou os ténis na lagoa como faróis intermitentes e pôs todos a rir com as suas macacadas. Chocolata e as amigas chapinharam, mergulharam na água e besuntaram-se com lama. Era o melhor banho do mundo. Pela noitinha, Teófilo leu-lhes um conto sobre a selva africana. E adormeceram, a olhar para as estrelas.

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5: 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A Constituição.
7: Olá, eu sou a Laura e tenho 10 anos. Já ouviram alguém dizer a palavra inconstitucional? Os políticos usam muito quando querem dizer que uma ideia vai contra a Constituição, o grande livro das regras do nosso país. Hoje vamos aprender o artigo 20, acesso ao direito e tutela jurisdicional efetiva. Parece uma expressão um bocadinho complicada, mas quer dizer uma coisa simples, que a justiça é para todos. Se alguém não respeitar os nossos direitos que estão na Constituição, nós, crianças, temos o direito a um advogado que nos represente e que nos defenda em tribunal. O tribunal é o sítio onde trabalham os advogados e os juízes, que fazem cumprir as leis. O mais importante é que os nossos direitos sejam cumpridos, mesmo sendo crianças.
5: Todos os cidadãos, o que inclui todas as crianças, têm direito a recorrer aos tribunais para a defesa dos seus direitos e interesses legalmente protegidos, não podendo a justiça ser negada só porque alguém não tem dinheiro.

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1: Olha quem cá está. Daqui fala a Andreia. My friends, conhecem a expressão a piece of cake? Sim, piece of cake. Em português seria um bocado de bolo, mas não tem nada a ver com cozinha. Usa-se esta expressão quando uma coisa é muito fácil de fazer. Qualquer coisa. Como quando tu dizes que foi canja de galinha, sabes? Ora bem, aplica-se na mesma altura. Muito fácil de perceber, não achas? É mesmo a piece of cake. Mais expressões estrangeiras na próxima Máquina do Tempo, ok? Até já!

0: d'acqua, Tis.
1: Olá, pirata de água doce. Hoje vamos falar de um outro animal. Não é peixe, é o lagostim. O lagostim é um crustáceo.
2: Ahoy! É um quê?
1: Um crustáceo. Sabes porquê? Tem um corpo alongado e tem uma carapaça dura. E lá dentro da carapaça é onde está a parte mole do animal.
2: É assim, parecido com um camarão?
1: Sim, um bocadinho. Sim, é parecido com camarão. É da mesma família, sim. E este animal tem 5 pares de patas. Tem as primeiras patas, que tem umas pinças muito grandes, que serve para defesa e também para apanhar os animais para ele comer. Este par de patas é muito importante porque é como ele se alimenta. Ele apanha o animal, a seguir corta o animal com as pinças e depois põe na sua boca. É uma boca um bocadinho diferente da nossa, mas tens que viver.
2: Vou.
1: Este animal vem da América. Ele vive cá nos nossos rios, mas não é nada bom. Ele é uma praga. Existe em todos os rios e dá cabo dos nossos peixes e também dos arrozais.
2: Arroz o quê?
1: Sabes o que é que são arrozais? São plantações de arroz. É como se faz o arroz. Estes animais gostam tanto da planta do arroz que comem toda essa plantação. Quando tem pouca água, sabes o que é que ele faz? Enterra-se na areia. Escava com as suas patas e protege-se do sol, porque ele não pode ter muito sol nas costas, porque senão faz mal à sua carapaça. E também é um animal, como eu já te disse, além das plantas que ele come, gosta muito de insetos, de peixinhos também. E sabes o que é que ele gosta também? De girinos. Sabes o que são girinos? São os filhotes dos chaves e das rãs. Este animal é assustador também.
2: Animal assustador do tamanho de um dragão, para aí uns 20 metros.
1: Não, não tenhas medo. Ele tem à volta de 20 centímetros, não é muito grande, mas aquelas pinças e aquela cara com os olhos saídos da cara, não é muito bonito. Mas vem cá ver, são muito curiosos. Tens que ir ao fluviário ver este animal.
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1: Porque temos que colocar protetor solar?
2: Às vezes, apetece mesmo apanhar um solinho e ficamos logo mais animados, principalmente em dias mais frios. Mas apesar da exposição solar ser necessária para ajudar o nosso corpo a produzir vitamina D, temos de ter cuidado quando estamos ao sol e usar protetor solar. A função do protetor solar é bloquear a ação da radiação ultravioleta, UV, que é emitida pelo sol. Quando atingem o nosso corpo, as radiações UV podem provocar o envelhecimento da pele, queimaduras solares e doenças como cancro. A nossa pele pode ficar bronzeada em resposta à agressão dos raios UVs. É produzida melanina, que é um pigmento que determina a coloração da pele. O efeito da exposição da pele aos raios UVs acumula-se ao longo do tempo, incluindo nas pessoas com tons de pele mais escuros. E por isso, não há forma de termos um bronzeado de forma segura. A radiação ultravioleta chega até nós, independentemente do local ou das condições do ambiente, mesmo em dias nublados. Por isso, devemos colocar protetor solar em dias em que vamos ter a pele exposta ao sol e aplicar várias vezes. Nenhum protetor solar protege completamente contra a radiação UV. E tu? O que fazes para cuidar da tua pele?
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1: Olá! A história que te vou contar ouve-se na Ucrânia. É um conto tradicional ucraniano. Chama-se O Velho Cão. Era uma vez uma família que tinha um cão. Enquanto o cão era novo, foi sempre muito bem tratado. Mas quando começou a envelhecer, foi posto a dormir na rua. Um dia estava ele a dormir uma sesta quando apareceu um lobo.
2: Cão, por que estás tão triste? Perguntou o lobo.
3: Quando eu era novo, todos gostavam de mim. Agora que sou velho, batem-me e põem-me a dormir na rua.
1: Triste com o que o cão lhe estava a contar, o lobo teve uma ideia.
2: A tua dona pôs o filho a dormir cá fora. Eu apanho o bebê e tu corres atrás de mim e rosnas o mais que puderes, de forma a que a tua dona ouça e veja que estás a proteger o bebê.
1: E assim aconteceu. O lobo correu na direção da criança, abocanhou-a com muito cuidado e levou-a consigo. Quando a mãe se apercebeu, começou a gritar cheia de medo. O velho cão foi a correr atrás do

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1: Olá, crianças de todo o mundo! Bem-vindos ao maior concurso de todos os tempos! O meu! Eu sou o Sabichão e comigo tenho dois concorrentes. O professor Cronos III e a Carolina. Uma salva de palmas para eles. Do meu lado direito está o professor mais rabugento que alguma vez passou por uma escola. Professor Cronos III, olá!
2: Rabugento? Rabugento era o barco do Pedro Álvares Cabral e estava caladinho.
1: E do meu lado esquerdo está a Papa Foguetões. Quer dizer, está a comilona Carolina.
3: Por acaso o teu chapéu tem um aspecto delicioso, ó Sabichão.
1: Socorro! Não me comas o chapéu! Vamos fazer jogar.
2: Remédio.
1: Estão a ver esse botão vermelho a piscar à vossa frente?
3: É para comer.
1: Não, Carolina. Não é para comer, é para carregar. E se ele algum dia for para comer, quem o come sou eu. O botão vai disparar uma pergunta. Fiquem atentos.
0: Categoria História.
1: Já descobri a pergunta. E a pergunta é: qual o feriado nacional mais antigo? Pensem na resposta enquanto eu digo o prémio estrondoso que podem receber. Um tapete voador que não consegue ir a lado nenhum, mas que cheira a gomas de morango.
3: Vou comer esse tapete imediatamente.
1: Fecha a boca, Carolina. Alguém me sabe dizer qual é o feriado nacional mais antigo?
3: É fácil. É o dia em que se comemora o chocolate. Não sei se é o mais antigo, mas que é o mais delicioso, lá isso é.
1: Carolina, a tua resposta está erradíssima. Professor Cronos, sabes a resposta?
2: Sei. Sei, não tenho outro remédio senão responder, não é? O feriado nacional mais antigo é o de 1 de dezembro, em que se comemora a restauração da independência em relação à Espanha. Agora vou dar à sola que tenho uma caverna do Paleolítico para entrevistar daqui a nada.
1: A tua resposta está certa! Acabaste de ganhar um tapete voador que não consegue ir a lado nenhum, mas que cheira a gomas de morango. Podes aproveitar, pedir que te leve ao Paleolítico e que nunca mais te traga de volta. Parabéns!
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1: Eu digo.
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2: O dinheiro vem do multibanco, do banco e dos cartões de dinheiro e da carteira.
3: Eu acho que o dinheiro vem do bolso do meu pai.
2: Nasceu nas árvores, é papel das árvores, mas depois foi numa máquina que fotocopiou o dinheiro. Pronto. E é isso que faz. Mas só vai ser nos sítios em que fazem, mas não é em casa. Porque em casa é proibido, mas lá não.

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0: Vamos contar-vos uma história sobre uma amizade muito especial entre um menino da terra e a menina do mar. O menino vivia numa casa branca nas dunas, voltada para o mar.
1: Tinha uma porta, 7 janelas e uma varanda de madeira pintada de verde. Em roda da casa havia um jardim de areia, onde cresciam lírios brancos e uma planta que dava flores brancas, amarelas e roxas.
2: O rapazinho da casa branca adorava as rochas.
0: Adorava o verde das algas.
1: O cheiro da maresia.
0: A frescura transparente das águas.
2: E por isso tinha imensa pena de não ser um peixe, para poder ir até ao fundo do mar sem se afogar. E tinha imensa inveja das algas que baloiçavam o sabor das correntes com um ar tão leve e feliz.
0: Em setembro veio o equinócio. Vieram marés vivas, ventanias, nevoeiros, chuvas, temporais. As marés altas varriam a praia e subiam até à duna. Certa noite, as ondas gritaram tanto, uivaram tanto, bateram e quebraram-se com tanta força na praia que no seu quarto caiado da Casa Branca, o rapazinho esteve até altas horas sem dormir. As portadas das janelas batiam. As madeiras do chão estalavam como madeiras de mastros. Parecia que as ondas iam cercar a casa e o mar ia devorar o mundo. E o rapazinho pensava que lá fora, na escuridão da noite, se travava uma imensa batalha em que o mar, o céu e o vento se combatiam. Mas por fim, cansado de escutar, adormeceu embalado pelo temporal.
1: De manhã, quando acordou, estava tudo calmo.
2: A batalha tinha acabado.
1: Já não se ouviam os gemidos do vento, nem gritos do mar, mas só um doce murmúrio de ondas pequeninas.
2: E o rapazinho saltou da cama,
1: foi à janela
2: e viu uma manhã linda de sol brilhante, céu azul e mar azul. Então, foi brincar para as rochas. Começou por seguir um fio de água muito claro entre dois grandes rochedos escuros cobertos de búzios. O rio ia dar uma grande poça, onde o rapazinho tomou banho e nadou muito tempo. Depois do banho, continuou o seu caminho através das rochas. O rapazinho sentia-se tão feliz que às vezes punha-se a dançar em cima dos rochedos. De vez em quando, encontrava uma poça boa e tomava outro banho. Quando ia já no décimo banho, lembrou-se que deviam ser horas de voltar para casa. Saiu da água e deitou-se numa rocha a apanhar sol. E enquanto assim estava deitado, com a cara encostada às algas, aconteceu de repente uma coisa extraordinária.
0: O menino viu um grande polvo a rir, um caranguejo a rir, um peixe a rir e uma menina muito pequenina a rir também. Depois de rirem, os animais transformaram-se numa orquestra. O peixe, com as suas barbatanas, batia palmas na água. O caranguejo subiu para uma rocha e com as suas tenazes começou a tocar castanholas. O polvo trepou para cima dos rochedos e, esticando muito 7 dos seus 8 braços, prendeu-se pelas pontas com as suas ventosas na pedra e, com o braço que tinha ficado livre, começou a tocar guitarra. Então, a menina saiu da água, subiu para uma rocha e principiou a dançar. E a água junto dos seus pés ia e vinha e bailava também. Na manhã seguinte, o rapazinho mal acordou, foi a correr para a praia. Foi pelo caminho da véspera, tornou a esconder-se atrás das duas pedras, espreitou e ouviu as mesmas gargalhadas da véspera. A menina, o caranguejo, o polvo e o peixe estavam a fazer uma roda dentro de água. Estavam divertidíssimos. O rapaz, louco de curiosidade, não conseguiu ficar quieto mais tempo. Deu um salto e agarrou a menina. A menina, em pânico, achava que o menino lhe queria fazer mal.
3: Que mal é que eu hei de fazer a uma menina tão pequenina e tão bonita?
4: Vais-me fritar, ó polvo, ó caranguejo, ó peixe!
3: Eu fritar-te? Para quê? Que ideia tão esquisita!
4: Os peixes dizem que os homens fritam tudo quanto apanham.
3: Isso são os pescadores. Os pescadores é que apanham os peixes para os fritar. Mas eu não sou um pescador e tu não és um peixe. Quero que me contes quem tu és. Como é que vives? O que é que fazes aqui no mar? Como é que te chamas?
0: Então, a menina, ainda com algum receio, disse ao menino quem era.
4: Uma menina do mar. Chamo-me menina do mar e não tenho outro nome. Não sei onde nasci. Um dia, uma gaivota trouxe-me no bico para esta praia, pôs-me numa rocha na maré vasa e o polvo, o caranguejo e o peixe tomaram conta de mim. Vivemos os quatro numa gruta muito bonita.
0: O menino ouviu a história da menina do mar e sobre ela ser a bailarina da Grande Raia.
4: E a Grande Raia é a dona destes mares. É enorme, tão grande, que é capaz de engolir um barco com 10 homens dentro. Tem cara de má e come homens e peixes e está sempre com fome. A mim não me come, porque diz que eu sou pequena demais e não sirvo para comer. Só sirvo para dançar. E a Raia gosta muito de me ver dançar. Mas eu não gosto nada da Raia. E tenho medo dela. Ela detesta os homens e também não gosta dos peixes. Até as baleias têm medo dela. Mas eu posso andar à vontade no mar. E ninguém me come e ninguém me faz mal. Porque eu sou a bailarina da Raia. E agora que já te contei a minha história, leva-me outra vez para o pé dos meus amigos, que eles devem estar aflitíssimos.
0: Foi então que o menino pousou a menina do mar junto dos seus amigos polvo, caranguejo e peixe, que o atacaram até ao momento em que a menina disse que o rapaz era seu amigo e não os ia fritar. Tenho tanta curiosidade da terra, disse a menina. Amanhã, quando vieres, traz-me uma coisa da terra. E assim foi. O menino levou primeiro uma rosa.
4: É um perfume maravilhoso. No mar não há nenhum perfume assim. Mas estou tonta. E um bocadinho triste. As coisas da terra são esquisitas. São diferentes das coisas do mar. No mar há monstros e perigos, mas as coisas bonitas são alegres.
3: Isso é por causa da saudade.
4: Mas o que é a saudade?
3: A saudade é a tristeza que fica em nós quando as coisas de que gostamos se vão embora.
0: A menina do mar aprendeu assim o que era a saudade. No dia seguinte, o rapaz mostrou à menina uma caixa de fósforos. Apesar dela achar que não era lá muito bonita, ficou muito surpreendida com o fogo que encandecia quando os pauzinhos de madeira tocavam na caixa.
4: É um sol pequenino.
3: Sim, mas não se lhe pode tocar.
4: Tu és bruxo. Sopras e as coisas desaparecem.
3: Não sou bruxo. O fogo é assim. Enquanto é pequeno, qualquer sopro o apaga. Mas depois de crescido, pode devorar florestas e cidades.
4: As coisas da terra são esquisitas e diferentes. Conta mais coisas da terra.
0: E nessa manhã, o rapaz e a menina, enquanto nadavam na água, iam contando um ao outro as histórias do mar e as histórias da terra. No dia seguinte, o rapaz chegou à praia, sentou-se ao lado da menina do mar e disse:
2: hoje trago-te uma coisa da terra que é bonita e tem lá dentro alegria.
4: Chama-se... vinho. É bom e é alegre. Agora já sei o que é a terra. Agora já sei o que é o sabor da primavera, do verão e do outono. Já sei o que é o sabor dos frutos. Já sei o que é a frescura das árvores. Já sei como é o calor de uma montanha ao sol. Leva-me a ver a terra. Eu quero ir ver a terra. Há tantas coisas que eu não sei. O mar é uma prisão, transparente e gelada. No mar não há primavera nem outono. No mar o tempo não morre. As anêmonas estão sempre em flor e a espuma é sempre branca. Leva-me a ver a terra.
3: Tenho uma ideia. Amanhã trago um balde e encho-o com água do mar e algas. E tu pões-te dentro do balde para não secares e eu levo-te comigo a ver a terra.
0: O rapaz voltou à praia no dia seguinte, mas a menina não pôde ir com ele ver a terra porque a Raia tinha castigado por ela ter querido fugir. A Grande Raia tinha ordenado aos polvos que a levassem e que levassem a menina para uma praia sem nome e sem morada. Foi então que o rapaz tentou fugir com a menina do mar dentro do balde, mas os polvos cercaram-no e envolveram-lhe o pescoço até ele desmaiar.
2: Passaram dias
5: e dias.
2: O rapaz voltou muitas vezes às rochas,
5: mas nunca mais viu a menina,
2: nem os seus três amigos.
5: Era como se tudo tivesse sido um sonho. Até que veio o inverno.
0: E com ele veio uma gaivota enviada pelo rei do mar para curar a saudade que a menina do mar tinha do rapaz. A gaivota deu um suco de anémonas e plantas mágicas ao menino para que ele pudesse viver com a menina do mar e respirar dentro e fora de água. O menino bebeu o suco e depois de viajar 60 dias e 60 noites agarrado à cauda de um golfinho, chegou à gruta onde encontrou o polvo, o caranguejo, o peixe e a menina do mar.
3: Agora nunca mais nos separamos.
4: Agora a tua terra é o mar.
0: E assim o menino, o polvo, o caranguejo e o peixe festejaram toda a noite e contemplaram a pequena e melhor bailarina que já foi vista do mar.

0: Por acaso, sabes quantos compositores, músicos, maestros existiram com o apelido Bach?
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0: Muitos mais.
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4: Olá, eu chamo-me Elizabeth Malafaia e sou paleontóloga. Sabias que os espinossauros, um género de dinossauros carnívoros que viveram no período Cretácico há aproximadamente 120 milhões de anos, tinham uma espécie de vela nas costas formada pelas espinhas das vértebras que podiam atingir 2 metros de altura? É devido a estas espinhas que foi dado a estes dinossauros o nome Spinosaurus, que significa literalmente lagarto com espinhas. Os espinossauros podiam atingir mais de 12 metros de comprimento, podendo ultrapassar o tamanho de alguns grandes dinossauros carnívoros, como por exemplo os tiranossauros, e portanto estavam entre os maiores dinossauros carnívoros que existiram. Os espinossauros tinham crânios compridos com mandíbulas e dentes muito parecidos com os dos crocodilos. Pensa-se que esta forma do crânio deveria ter servido para os espinossauros apanharem peixes, que seriam um dos componentes principais da sua alimentação.
5: Cuidado com as espinhas!
4: Na verdade, os espinossauros estavam bem adaptados à vida aquática. As suas narinas estavam mais acima no focinho relativamente ao que acontece em outros dinossauros, o que teria permitido a estes animais respirar, mesmo com a maior parte do focinho dentro de água. Os paleontólogos pensam que estes dinossauros tinham também membranas entre os dedos dos pés, como acontece com os patos, que os ajudariam a nadar. Os espinossauros podiam ter usado a vela como um sinal de aviso para afastar possíveis competidores, a menos que quisessem entrar numa luta. E não eram muitos os animais que podiam competir com o tamanho do enorme espinossauros. Venham saber mais sobre estes dinossauros no Museu Nacional de História Natural e da Ciência.

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4: Estão duas bolas de berlim à beira de um precipício. Vira-se uma para a outra e diz: não tens medo? E ela responde: não, tenho recheio.

0: famosa Supercola foi uma invenção criada por acaso. Em 1942, o cientista Harry Coover estava a tentar criar uma substância para ser utilizada como uma lente de alta precisão, ou seja, uma superlupa. Feliz ou infelizmente, ele reparou que a sua criação não tinha corrido como ele esperava. E aquela substância pegava-se terrivelmente a tudo em que tocava. Anos mais tarde, voltou a olhar para a tal substância e percebeu que tinha descoberto uma coisa para colar muito bem qualquer tipo de material sem precisar de calor. Eureka! Assim foi criada a Supercola.
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0: que eu não gosto de natação, acho que serve para nós aprendermos e para sermos melhores. Treino 10 vezes por semana, alguns dias treino 2 vezes por dia e são cerca de 6 horas por dia. Se quiserem praticar natação, em primeiro lugar devem procurar uma escola e depois ir às aulas com muito gosto, aprender ao máximo e tentarem melhorar, fazer novas amizades e divertirem-se.
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0: Quem somos nós?
1: André, 9 anos.
2: Minha maior qualidade é estar sempre a gravar.
0: E o teu maior defeito?
2: É quando fico sem bateria na gravação. Fico logo irritado e começo a correr. Desço e subo as escadas. Nos tempos livres, gosto de jogar. E também às vezes fazer alguma culinária.
3: Olá, sou Margarida, tenho 10 anos. A minha melhor qualidade é fazer ginástica. O meu pior defeito é ter más notas.
4: Eu sou a Carolina, tenho 6 anos.
5: Qual é a tua grande, grande qualidade?
4: É brincar muito com os amigos.
5: O que é que tu não gostas nada, nada em ti?
4: Ser muito faladora.
5: E o que é que gostas de fazer nos tempos livres?
4: Dançar.
6: Meu nome é Romeu e tenho 9 anos.
5: Qual é a tua qualidade, maior qualidade?
7: A minha maior qualidade é ajudar as pessoas e o que eu não gosto nada em mim é quando fico chateado. Eu gosto muito de ir ao cinema, gosto de fazer coisas muito divertidas com os meus pais. Nós vamos para todo lado brincar e fazer várias coisas engraçadas.
8: Olá, eu sou a Beatriz, tenho 5 anos. A minha maior qualidade é brincar. O que eu não gosto nada em mim é... não sei.
9: Olá, eu sou o Afonso, tenho 6 anos. A minha maior qualidade é jogar e eu não gosto nada de ser teimoso e quando eu brinco nos tempos livres gosto de jogar à bola.
10: Olá, eu sou o Miguel, tenho 6 anos.
5: E qual é a tua maior qualidade? O que é que gostas mais em ti? És caladinho?
10: Não.
5: Gostas de brincar?
10: Sim.
5: Então és? O que é que ele é? Se ele gosta de brincar é o quê?
11: Brincalhão.
5: Pois é, brincalhão. Pronto, é uma qualidade.
11: Tu não gostas mesmo nada, nada, nada.
0: Olha, gostas de deixar o teu quarto arrumado ou desarrumado?
10: Arrumado.
5: Ai, então essa também é uma qualidade.
0: É mais outra qualidade. Então e o que é que tu fazes nos teus tempos livres?
10: Gosto de jogar computador e brincar.
12: Olá, chamo-me Lar, tenho 7 anos. A minha maior qualidade...
5: Uma coisa muito boa em ti, o que é que tu gostas muito em ti?
12: Às vezes ajudo o meu pai a fazer o jantar. O meu maior defeito é ser resmungona. Gosto de jogar computador e brincar.
13: Tal como tu, todos vivemos com a nossa família e em sociedade. Temos qualidades, defeitos, gostos e uma forma de pensar que é diferente em cada um de nós. Todos temos pontos em comum, no entanto, cada pessoa é um ser único, que tem algo de novo e especial que o diferencia de todos os outros. E tu, sabes dizer quais são as tuas melhores qualidades e os teus maiores defeitos?
14: Qual é o teu nome?
15: Ralph, o Destruidor.
14: Tu não és daqui, pois não?
15: Não, bom, já, yeah. Quer dizer, não mesmo desta zona. Vim cá fazer um trabalho.
14: Que trabalho?
15: Viemos podar as árvores doces. É melhor desceres da árvore. Aliás... esta zona está tecnicamente encerrada para nós podarmos.
14: Nós quem?
15: O departamento de árvores doces.
14: Oh, onde estão as outras pessoas?
15: Hoje não vem mais ninguém.
14: Então era nós de forma geral?
15: Sim, exatamente.
14: Ei, és um vagabundo?
15: Não, não sou um vagabundo. Estou a trabalhar, ok? Por isso tu vai para casa.
14: O que é que disseste? O teu hálito cheira tão mal que fiquei com os ouvidos dormentes.
15: Eu tentei ser agradável. Tu estás a imitar-me?
14: Tu estás a imitar-me!
15: Ok.
14: Ok.
15: Isso é feio e a nossa conversa chegou ao fim.
14: Se fosse a ti, não me agarrava a esse ramo.
15: Sou do departamento de árvores doces e sei onde...
14: De risca dupla! Os de risca dupla partem-se, pateta! E porquê que tens as mãos anormalmente grandes?
15: Sei lá eu. E porquê que tu és anormalmente insuportável?
14: Porquê que tu és anormalmente... bombom de chocolate de leite, uma moeda de ouro!
15: Nem sequer te atrevas, é minha!
14: Uma corrida!
13: 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Conta-nos tudo. 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

0: 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A Constituição.
1: Olá, sou Mohamed e tenho 10 anos. Sabiam que a primeira Constituição do Livro de Regras do nosso país foi escrita em 1822, numa altura em que a maioria das pessoas nem sabia ler? Hoje é a vez do artigo 43, Liberdade de Aprender e Ensinar. Este artigo diz que todas as crianças têm direito a aprender e os nossos professores têm direito a ensinar, sem terem medo de alguém aparecer e dizer este assunto não se pode falar na escola. Isto é ter liberdade de aprender e ter liberdade de ensinar. Podemos aprender sobre temas diferentes e a escola não nos pode obrigar a pensar de determinada maneira.
0: O Estado deve garantir a liberdade de aprender e de ensinar e não pode programar a educação e a cultura segundo ideias políticas ou religiosas ou sob outras diretrizes que obriguem todos a pensar igual. É também assegurado o direito à criação de escolas privadas e cooperativas.

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Que história como a nossa e eu não volto a ter nenhuma bem. 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

0: peçam tranquilo, deixa-me só dizer o que eu sinto.
1: Olha, desculpa, sabes onde é o anfiteatro de história da traquirice e da pilatragem?
2: Olá, vou para lá agora, por acaso, podemos ir juntos, como é que te chamas?
1: Clemente, mas podes tratar-me por Benta. Como te chamas? Qual é o teu poder?
2: Eu sou o vosso assassino e o meu poder é ser o maior mentiroso do mundo. E o teu?
1: Velhadas no registro. Ainda não sei. És mesmo o maior mentiroso do mundo?
2: Não.
1: Então estavas a mentir no poder?
2: Nunca minto.
1: Estás a mentir agora?
2: Não.
1: Estavas então a mentir no poder?
2: Nunca minto.
1: Caramba, és mesmo bom nisto.
2: Só para assim.

0: Bom dia. Eu sou o professor Duarte Las Secas e esta é a aula de introdução à história da traquinice e da pilantragem. Abram o primeiro dos vossos 83 manuais na página 15. Como podem ver, temos aí um retrato de uma figura histórica da traquinice, Paulinho Quim, que foi o inventor da trollagem quando começou a internet.
1: Há muitos, muitos anos. Não tens coragem de largar esta bomba de mau cheiro? Deixa ver se está. Então, és mariquinhas fetos alfa?
2: Então, a passa cedo, ainda somos repreendidos.
1: Não tens coragem, não tens coragem. Que só mãozinho, que doce morango. És mesmo morcego de pelúcia.
0: Vocês os dois aí atrás.
2: Palmas, veste o que fizeste, Vossa Cida? Diga lá, Senhor Las Secas.
0: Já que está tão conversador aí atrás, Clemente, não quer vir aqui ao quadro explicar à turma aquilo que eu estava a dizer?
2: Só estou a ficar nervoso. Já sei. Dá aí a bombinha, Vossa Cida.
1: O que o Senhor Las Secas estava a dizer é que...
0: Que cheiro é este? Isto é hediondo. Evacuar a sala já. Tudo para a rua. A aula está encerrada.
1: O que fizeste foi incrível, Pimenta. Nunca ninguém arrebentou uma bombinha de mau cheiro numa aula de introdução. És uma lenda.
3: Parabéns, Pimenta! Isso foi fantástico! Vai ser um grande super vilão! Na primeira aula...
4: E agora vamos chamar-te Mente Rebenta. Adoro rapazes que praticam a vilania e o mau gosto.
2: Obrigado a todos.
1: Eu sei o que fizeste.
2: O que é que eu fiz? Rebentei a bomba que me deste.
1: Eu não te dei bomba nenhuma. Dei-te um botão de uma camisa.
2: Então, mas...
1: Cala-te. A glória que estás a viver é uma mentira. Tens sorte que eu adoro mentiras, ó Salmãozinho.
2: Mas vais contar aos outros alunos?
1: Toda a gente sabe nesta escola que eu sou o maior mentiroso do mundo. Ninguém vai acreditar.
2: Então não vais contar?
1: Nope.
2: Isso é verdade ou mentira?
1: Logo vês, ó Salmãozinho.

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2: Aia, bebê.
3: Aia. 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

0: se eu fosse?
1: Se eu fosse Presidente da República, ia dar o exemplo à minha terra e ficava ansiosa por ser o Presidente.
2: E queria ser rainha.
3: Se eu fosse o Presidente da República, comprava muitos prédios para trabalhar e também fazia outro emprego. Era arquiteto.

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4: Uma garrafa de água vazia vale ouro. Encha uma garrafa de água vazia com areia e atirem-na para longe. Dividam-se em grupos de dois e ponham-se em fila indiana para jogarem à vez. Cada um dos jogadores tem uma bola que vai atirar e tentar acertar o mais perto possível da garrafa. Depois de todos jogarem, ganha a equipa que atirou bolas para mais perto ou que acertou mais vezes na garrafa. 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
1: Olá, eu uma vez caí na piscina e não gostei porque me ia afogando, mas ultrapassei o medo porque fui nadando até que consegui nadar bem.
2: No dia em que chegou da Argentina, vinha feliz a prima Albertina. O cabelo bem penteado, cheio de brilhantina. Mal parava de falar, tal era a adrenalina. Chegou cheia de fome e foi a uma cantina. Comeu fruta fresca e bebeu cafeína. Ligou à melhor amiga, a Carolina. Uma rapariga alegre e bastante traquina.
3: Amiga, queres ir comigo à piscina?
2: Perguntou Carolina muito ladina. Ela sabe que a outra tal coisa abomina. Ficou logo nervosa a amiga Albertina.
3: Vem nadar nesta água tão cristalina. E veste o biquíni, tira-lhe a naftalina. Já viste aquela bebê tão pequenina? Dentro de água, que bela dançarina.
4: Mas por que razão ela tanto me azucrina? Com isto da água, maldosa Carolina. Ainda agora cheguei e ela já me arruina. Não gosto de água nem de ir à piscina.
2: A pobre Albertina o seu medo não domina. Adorava nadar, mas na água nem se inclina. É mais desconfiada do que uma ave de rapina. Quando se trata de água, infeliz menina. Mas a amiga Carolina não se resigna. Chamou uma professora, a Dona Cristina. Uma senhora incrível que os medos domina e que ajuda crianças com o que lhes ensina. Foi ter com a nossa amiga Albertina e fez-lhe um desenho numa cartolina. Mostrou-lhe a água em forma de gelatina e explicou-lhe que para nadar é precisa disciplina. Disse que a água sabe muito bem e que o corpo ilumina e que conseguir mergulhar é uma coisa divina. Se tomares atenção a esta doutrina, perderás o medo e serás uma heroína. Com muita atenção a ouviu a nossa pequenina. Parecia que a professora lhe tinha dado a vitamina de que ela precisava para não ter medo da piscina e do medo se livrou a nossa querida Albertina. Aprendeu a nadar de forma paulatina, sem pressões que assim ninguém raciocina. Da água perdeu o medo de forma repentina porque confiou na professora, Dona Cristina. Se fizeres o mesmo que a nossa Albertina, verás como esse medo se desbobina. Aprenderás a nadar e deixarás o medo da piscina, que nadar é coisa boa e algo que fascina. 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
1: What? Cães e gatos? Brá.
0: Mas que coisa tão estranha. Que nuvens estranhas são essas que em vez de deitarem água deitam cães e gatos? E os bichos não se aleijam com a queda?
2: Por aí, por casa, há cães, gatos, animais quaisquer.
3: Porcos da Índia.
4: Peixinhos. Pássaros.
2: Não.
5: Sim.
2: Sim.
5: Não.
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2: Tenho uma história para te contar. Às vezes os mal-entendidos. No outro dia, o João ia chegar a casa e encontrou o Pedro. Estava um bocadinho zangado, porque lhe tinha emprestado um livro e o Pedro tinha rasgado a capa. Foi um acidente, mas o livro ficou um bocadinho estragado. Era o livro favorito do João. Já o tinha lido umas 49 vezes. Andava sempre com ele para todo o lado. Tirava-o da mochila, lia uma ou duas páginas, dava uma gargalhada e o dia corria logo melhor. Aquele livro era como um melhor amigo. Quando encontrou o Pedro, não conseguiu ficar calado. Teve de lhe dizer o que estava a sentir. E estava tão zangado, mas tão zangado, que acabou a conversa com um grito. Tu és um patiz! O Pedro ficou quase sem respirar, de boca aberta. Não queria acreditar. Um amigo, o seu grande amigo, insultou-o. Chamou-lhe um nome. É verdade que ele tinha estragado um bocadinho o livro preferido do João. É verdade. Ele tinha razão para estar triste, mas tinha sido sem querer. O livro caiu-lhe das mãos. Foi mesmo sem querer. Ele estava a arrumar a mochila à pressa e caiu. E ele até se ia oferecer para tentar arranjar. Porquê é que o amigo o tinha de o ofender? Porquê? Agora era o Pedro que estava mesmo triste. Sabes porquê é que o Pedro ficou triste? E sabes porquê é que eu te estou a contar esta história nas escaganifobéticas? Já vais perceber. Porque às vezes nós ouvimos palavras que não compreendemos. E como não sabemos o significado, não percebemos o sentido das coisas. Mas antes de ficarmos tristes, temos de saber o que é que significam. Quando não conhecemos uma palavra, temos sempre de procurar o significado. Ou pode dar confusão, mal-entendidos. As palavras são como um código. Se usamos o código errado, passamos a mensagem errada. É verdade que o João estava zangado com o Pedro, sim. Mas o que o João chamou ao Pedro foi petis. E sabes o que significa petis? Petis significa criança. Em modo difícil, vá. Difícil até sabermos o significado. Petis significa apenas criança. Agora já podes fazer um brilharete. Boa figura. Quando alguém te disser que és uma criança, o que não é ofensa nenhuma, é o que és, dizes. É verdade, sou um petis. É verdade, sim. Vais ver que vais arrancar uma gargalhada a um adulto. Experimenta. E afinal, o João não ofendeu o Pedro. O João gosta tanto de ler e de dicionários que sabe muitas palavras diferentes. É bom sabermos palavras diferentes. A língua portuguesa é um verdadeiro tesouro. Tem muitas palavras para dizer a mesma coisa. Assim até é mais divertido. Não precisamos de usar sempre as mesmas. Podemos variar. Adeus, petis. Até à próxima.
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4: 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Eu entendi que a paixão era uma que vence o medo do desconhecido.

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2: Olá, eu sou o Diogo Gomes e sou biólogo no Jardim Zoológico.
3: O koala tem uma bolsa.
2: O koala, tal como os cangurus, é um marsupial. Eles têm uma bolsa, que é um marsúpio, e essa bolsa é muito importante para estes animais. A gestação deles é muito curta, dura mais ou menos 35 dias, e a cria, quando nasce, é mesmo muito pequena, mais ou menos do tamanho de um feijão. E quando a cria nasce, ela depois tem que trepar pelo pelo da mãe, até chegar ao interior da bolsa, e é lá que depois ela passa alguns meses, vai bebendo o seu leite, e vai crescendo, e vai se desenvolvendo.
1: Jardim Zoológico. Pela proteção da vida animal.

0: escrito por mim para ser ouvido por ti e a ser evitado por todo e qualquer crescido.
1: Olha lá, o que é que estás a fazer?
2: Pronto, já que ela apareceu, aproveito para vos contar que este é Cabão do Oeste. Somos amigos desde os 2 anos. Pelo menos é o que dizem os nossos pais, porque eu não me lembro de nada disso. Ela é uma fixe, mas consegue ser uma chata daquelas.
1: Tipo, dá!
2: Até podia dizer que é por ser rapariga, mas não digo. Porque o meu primo Chico Flávio é bem mais chato do que a Cabão e é um rapaz. E também porque eu não acredito que os rapazes são diferentes das raparigas só porque são rapazes. Nem as raparigas são diferentes dos rapazes só porque são raparigas. Nada disso.
3: Nada disso. Nada disso.
2: Nós somos diferentes porque somos seres vivos e todos os seres vivos são diferentes.
3: Até os gêmeos.
2: A melhor amiga da Cabão é a Porcalhona. E o melhor amigo sou eu. Quer dizer, os melhores amigos da Cabão sou eu e a Usana Zanariano.
3: Quer dizer,
2: eu, o Zanariano e a Cabão somos os melhores amigos uns dos outros. O Zanariano é nosso amigo desde o primeiro ano da primária. Ele vivia num bairro diferente, mas os pais decidiram mudar-se para aqui e agora somos vizinhos. Eu, Zanariano e a Cabão somos amigos e também somos vizinhos. Percebeste?
3: Não percebeste?
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1: Ness é um enorme lago no norte da Escócia com mais de 30 km de comprimento, muito frio e profundo. Ou seja, tem as condições ideais para esconder um monstro pré-histórico. Ninguém sabe ao certo se a criatura existe ou não, pois desde 1933 que tem sido visto e até têm sido tiradas fotografias apenas para mais tarde se descobrir que eram montagens ou bonecos. O monstro do Lago Ness, também conhecido por Nessie, é normalmente descrito como uma espécie de serpente marinha semelhante a um plesiossauro. O governo da Escócia já declarou que o monstro não existe, mas mesmo assim a lenda persiste e quem sabe um dia ele até aparece mesmo.
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0: Já foste a uma festa de anos em que são todos rapazes ou raparigas e tu apanhas uma seca porque não gostas de nenhuma das brincadeiras deles? Eu já. Vou dizer-te agora que estamos aqui os dois sozinhos que tenho um remédio para isso. É mesmo um remédio. É o xarope para os gostos. O remédio para todas as secas. Tomas uma colher e passas a gostar de tudo o que há no mundo. Futebol, bonecas, piratas, princesas, tudo. E o melhor de tudo é que não sabe mal como o xarope para a tosse. O xarope dos gostos faz bem à saúde das brincadeiras.
1: Se isto existisse, é que era fixe. Mas não existe, é tudo invenção das nossas cabeças.

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1: Eu tenho princípio e fim, mas também é verdade que, embora muito completa, eu fico sempre metade. Eu tenho princípio e fim, mas também é verdade que, embora muito completa, eu fico sempre metade.
2: Ah, bom, agora acho que já percebi. E a solução é...
1: meia.
3: Esta adivinha é uma giga joga com a palavra meia. Porque nunca se calça metade de uma meia. Calça-se sempre uma meia inteira, mesmo que tenha buracos.

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1: Desculpa lá, importas-te pôr mais alto? Não consigo ouvir nada. Ah, assim está melhor.
2: Respeito, sabes o que significa? E se eu cantar R-E-S-P-E-C-T, find out what it means to me? Diz-te alguma coisa? Aretha Franklin também não te diz nada. Ótimo, é por isso que existe o Põe Mais Alto. A Aretha Franklin foi uma incrível cantora, compositora, atriz, pianista e ativista pelos direitos humanos. Nasceu em Memphis, nos Estados Unidos da América, em 1942 e morreu em 2018, com 76 anos. Começou a cantar muito pequenina num coro de igreja e aprendeu a tocar piano de ouvido. Isso ninguém a ensinou, foi ela que aprendeu sozinha. Gravou o primeiro disco com 18 anos e o último com 72. É uma das artistas que ganhou mais prémios ao longo da carreira. Foi a primeira mulher a fazer parte da Rock and Roll Hall of Fame, uma espécie de museu do qual fazem parte os maiores artistas de todos os tempos. E a Aretha foi considerada uma das maiores cantoras de sempre. Sabes que mais? Já estou com vontade de a ouvir. A música que te trago é uma das mais conhecidas cantadas pela Aretha Franklin, Respect, respeito, que é aquilo que todos devemos ter uns pelos outros, sempre. Vamos ouvir? Respect, Aretha Franklin, e põe mais alto!

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1: Porque cintilam as estrelas.
2: Na realidade, as estrelas não cintilam. Aquele piscar que vemos nelas é o resultado da interferência da atmosfera da Terra. Como a luz que vem das estrelas tem de atravessar o ar que envolve o nosso planeta, e como o ar está sempre em movimento, a luz sofre pequenos desvios que mudam a direção. Por isso, a luz nos chega das estrelas, umas vezes entra diretamente nos nossos olhos, outras vezes não, o que nos dá a sensação de a estrela estar a piscar. No entanto, a cintilação nota-se mais quando as estrelas estão perto do horizonte, porque, nesse caso, a luz tem de atravessar uma maior espessura da atmosfera. Se reparares numa estrela brilhante quando está próxima do horizonte, verás que cintila muito. E passadas 2 ou 3 horas, quando ela está muito alta, já parece que não cintila ou cintila muito pouco. Se estivéssemos no sítio onde não existe atmosfera, nem mesmo as estrelas mais distantes iriam cintilar. Por exemplo, os astronautas, quando estiveram na Lua, observaram um céu cheio de estrelas e todas elas brilhavam com uma luz fixa. Isto porque na Lua não existe atmosfera.
3: Nuno Milagaia, do Parque de Astronomia de Constância. 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
1: E agora?
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1: quero-te contar uma adivinha. Qual é a coisa, qual é ela, que é branca por fora e amarela por dentro? Podes fazer bolos com ela.
3: What's this?
1: Fácil, fácil, fácil, não é?
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1: 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É o ovo!
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5: Quem é que vive em Marte?
6: Os marcianos. Tem três olhos, é roxo e tem chifres e quatro braços e quatro pernas.
5: Antes de haver elevadores, como é que se subia até o último andar?
6: Com uma roldana, uma corda e um bocado de madeira.

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1: Olá, crianças de todo o mundo. Bem-vindos ao maior concurso de todos os tempos, o meu. Eu sou o Sabichão e comigo tenho dois concorrentes, a Carolina e o Simão. Uma salva de palmas para eles. Do meu lado direito estava um microfone que a Carolina acabou de comer. A sério, Carolina?
2: Olá, Sabichão. Estava cheia de fome e não aguentei.
1: E do meu lado esquerdo está um acordeão que fala. Quer dizer, está o cão Simão. Olá,
3: Sabichão. Eu não falo, eu só canto, e muito bem.
1: Ficas a saber que ninguém canta melhor do que eu. Estão a ver esse botão vermelho a piscar à vossa frente?
2: Parece um monte de cerejas. É para comer?
1: Não, é para carregar, Carolina. O botão vai disparar uma pergunta. Fiquem atentos.
0: Categoria: astros, exploração espacial.
1: Viaja até ao Sabichão, perguntinha. A pergunta é: qual o planeta mais próximo do Sol? Enquanto pensam, eu digo-vos o prémio UAU que podem receber. Duas antenas parabólicas equipadas com touca e fato de banho, próprias para tomar banho no mar da Lua.
3: Eu quero ir à Lua, Sabichão, e vou responder. O planeta mais próximo do Sol era o meu, mas derreteu.
1: Queres que eu acredite que tinhas um planeta, Simão? Enfim, a tua resposta está erradíssima. Carolina, será que sabes responder?
2: Sei responder, sim. E também sei comer a Lua se for preciso. O planeta mais próximo do Sol é o Mercúrio, que nunca se afasta mais do que 70 milhões de quilómetros. Já lá fui muitas vezes bronzear as orelhas.
1: A tua resposta está certa! Acabaste de ganhar duas antenas parabólicas equipadas com touca e fato de banho, próprias para tomar banho no mar da Lua. Estás à espera de quê para te ires embora? Parabéns!
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0: 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A Constituição.
1: Olá, eu sou a Julieta e tenho 10 anos. A Constituição da República, o livro das regras do nosso país, foi revista pela última vez em 2005. E hoje é vez de falar sobre o artigo 37, Liberdade de Expressão e Informação. Ter liberdade de expressão significa que podemos pensar e falar sobre as nossas ideias. E claro, também temos de saber ouvir e respeitar as ideias dos outros, mesmo quando não concordamos. A liberdade de informação é poder pesquisar informação onde eu quiser, em livros, jornais, televisão, rádio ou na internet. Mas temos de ter cuidado com as fake news, as notícias falsas, pois não ajudam nada à liberdade de informação e podem baralhar muitas pessoas.
0: Todos os cidadãos, o que inclui todas as crianças, têm direito a exprimir e a divulgar livremente o seu pensamento pela palavra, pela imagem ou por qualquer outro meio. Também têm direito de informar, de se informar e de ser informados, sem impedimentos ou discriminações.

0: acreditava as verdades do planeta.
1: Inacreditáveis verdades do planeta. Estás a ouvir isto? Este barulho que estou a fazer de boca fechada. Agora vou tapar o nariz. Parou? Porque é impossível fazer este com o nariz tapado. É mesmo. Bem, podes tentar que não vais conseguir. Como não entra nem sai ar, o barulho para. Não é espetacular? O nosso corpo tem com cada uma...
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1: Se um ladrão roubasse o sol, quanto tempo tinha para fugir antes que alguém desse conta disso?
2: Bem, essa pergunta já ganhou o prémio de imaginação. Primeiro é importante dizer que ninguém pode roubar realmente o sol. A força que mantém o sol e a Terra juntos é demasiado grande para que isso possa acontecer. Mas vamos imaginar, e isto é ficção científica, que havia um super vilão que conseguia realmente roubar o sol. E que também existia um super-herói na Terra que podia ir atrás dele. Como a luz do sol demora 8 minutos a chegar até à Terra, só dávamos por isso passado 8 minutos. Era o avanço que teria o vilão imaginário antes que o nosso super-herói pudesse ir atrás dele ou pudéssemos chamar a polícia cósmica.
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2: Dia 1. Tive de partir. A minha vida está toda dentro desta mala. A guerra faz medo, faz fugir, tira-nos a liberdade. Dia 10. Não sei bem para onde vou, aonde consigo chegar. A minha casa já está lá longe. Ainda não consigo olhar para a frente, só para trás. Medicamentos, escova e pasta de dentes, uma muda de roupa, algum dinheiro e um telemóvel. Comi umas bolachas e bebi muita água. São horas e dias debaixo de sol. Dia 12. Tanta gente como eu, somos uma multidão a fugir do medo, à procura da paz. Dia 16. Olhei hoje para a fotografia da minha família. Trago-a no bolso da camisa, junto do coração. Dá-me forças. Parece que me aquece. Dia 23. Cheguei ao outro lado, a outra terra. Como será aqui? Sou estrangeiro? Será que me compreendem? Estarão comigo? Alguém me dará um abraço? Há gente que me olha com desconfiança. A maioria parece que não me vê. Andam todos a correr, cada um cuidando de si. Mas, sim, também há quem se interesse por mim. Vieram ter comigo, saber do que precisava. Deram-me um abraço. Dia 25. Hoje fiz de um copo uma casa. Uma casa com paredes transparentes, de onde consigo ver tudo ao meu redor. Há que ver sempre um lado bom nas coisas. Afinal, a nossa casa é feita do que temos para dar no nosso coração. Dia 27. É a vez de recomeçar. Procurar trabalho. Eu era relojoeiro, mas sei fazer mais coisas. Sabemos sempre fazer mais coisas do que aquelas que achamos que sabemos. Eu acertava relógios. Agora vou acertar a minha vida para que as minhas horas estejam todas certas. Dia 32. Quando telefono para os meus amigos que tive de deixar para trás, o meu coração salta de alegria. Mas depois, como uma onda, volta a tristeza. Sinto a presença e a distância ao mesmo tempo. Está tão longe a minha velha casa, as minhas coisas, o cão que me saltava para o colo. Dia 36. Fiz um amigo. Ambos treinamos uma nova língua. Bom dia, boa tarde, boa noite. Cada palavra que aprendo é uma camisa nova que visto. Dia 47. Consegui trabalho. Levo cartas, encomendas, que trazem notícias boas ou menos boas. Fico a pensar nas alegrias e nas tristezas que podem estar dentro de cada envelope. Levo cartas. Sou o mensageiro da esperança. Dia 58. Arranjei uma casa nova. O copo partiu-se. Agora é neste pacote de leite que descanso e me sinto protegido. A casa é onde repousa o nosso coração. Dia 63. Recebi dinheiro pelo meu trabalho. Comprei uma manta. Tenho coisas minhas outra vez. É como se estivesse de novo a aprender a andar. Dia 67. Uma vez perguntaram-me: o que tens tu para dar ao mundo? Acordei a pensar nisso. Cheguei sem nada, dizem. Mas sei que cheguei aqui com a cabeça cheia de sonhos, o peito cheio de esperança. Dia 75. Descobri uma casa que está vaga. Tem mais espaço e é mais segura. Se calhar até vou ter uma piscina. Começa tudo, outra vez, a fazer tanto sentido. Às vezes, querem tirar-nos tudo. Mesmo não sabendo, ou sabendo, que nos estão a tirar tanto. Mas há uma força e uma estrela que nos guiam sempre para algo melhor. A força é o sonho. A estrela é a esperança. Dia 79. Descobri o que tenho para dar ao mundo. É dar-me a mim próprio, sem medo. Descobri que consigo recomeçar e reinventar-me a cada dia. As minhas mãos reinventam cada objeto, cada pessoa. Dia 86. Longe de casa, agora nesta nova casa, sei que me reencontrei com o amor. E só quem tem amor sabe dar algo ao mundo. O Diário de um Migrante, escrito por Maria Inês Almeida, com ilustrações de Ana Sofia Gonçalves, da editora Dina Livro.

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7: Sabias que os azulejos portugueses têm mais de 500 anos de história? A palavra vem do árabe azelij, quer dizer pequena pedra polida. Em 1498, o rei Dom Manuel I fez uma viagem a Sevilha e ficou encantado com as cores que os azulejos tinham nas paredes e nos murais daquela cidade. Quando voltou a Portugal, quis mandar fazer um palácio igual. Os desenhos nestes azulejos têm muito a ver com religião ou com várias formas geométricas e vão variando de tempos em tempos. Hoje podemos ver azulejos portugueses um pouco por todo o lado. Em igrejas, fachadas de casas, dentro de casas, nas estações de comboio, palácios, jardins. Vais reparar muito mais nestes azulejos agora.

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1: Abre a boca e fecha os olhos. Agora adivinha.
2: Menta, não arrisco.
1: Vá lá, abre a boca e fecha os olhos.
2: Bolacha?
1: Boa. Outra vez.
2: Banana?
1: Boa. Outra vez.
2: Massa?
1: É, não acertaste outra vez. Vá lá, abre a boca e fecha os olhos.
2: Ok, só mais uma vez, depois acabou esta brincadeira.
3: A sério, Menta? Tinhas mesmo de me dar uma colher de manteiga? Sem pão nem nada, não podia ter sido um morango ou um chocolate.
1: Bem feita, acreditaste?
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2: Mesmo com os olhos fechados, somos capazes de descobrir o que estamos a comer. Entre os nossos 5 sentidos, há um que se chama paladar. Tal como o olfacto, o paladar detecta o alimento que estamos a provar, porque as partículas do que estamos a comer se dissolvem na nossa boca e... Zim! A informação é codificada, enviada para o cérebro, e o cérebro, que é o rei da inteligência e que tudo sabe, vai perceber logo do que se trata. A nossa língua está dividida em várias regiões e cada uma delas detecta características diferentes dos alimentos com a ajuda das papilas gustativas. São as papilas gustativas que sabem se o alimento é doce ou amargo, azedo ou salgado.
5: Oh, Yolanda! Anda que o filme vai começar! Anda, o filme está a começar!
2: Pipocas, por favor, está quase a começar! Doces, ok? Obrigada!

pedi pipocas doces e deram-me salgadas. Bolas, mesmo no escurinho do cinema sem olhar para elas, vão ser sempre salgadas, porque as minhas papilas gustativas não se deixam enganar. Papilas lindas, lindas meninas. Enfim, mas pipocas são pipocas. Paciência.

Olá, Zigzagger. Hoje venho falar-te de Roblox. Sim, esse mesmo. De certeza que ou conheces ou já ouviste falar. Roblox é um universo virtual que permite que tu cries cenários e partilhes experiências com os teus amigos. Se tiveres vontade de aventura, ou de competir contra rivais de todo o mundo, ou simplesmente passar tempo a conversar com os teus amigos online, este jogo é para ti. Tens uma biblioteca gigante de mundos criados pela comunidade, o que significa que tens sempre algo de novo a acontecer. A Roblox tem um suporte multiplataforma. Mas o que quer isso dizer, perguntas tu? Eu explico. Significa que podes juntar-te a milhões de outros jogadores no computador, no smartphone, no tablet, na Xbox, enfim, onde tu quiseres. Neste jogo tens que ser criativo. Personaliza as tuas personagens com chapéus, camisas, caras diferentes e muito mais. Não tens limites. É gratuito e convém teres ligação estável à internet e depois é só jogares. Diverte-te muito e, se quiseres, manda-nos fotos dos universos que tu criaste. Para radiozigzag@rtp.pt. Agora vou andando, Zigzagger. Continua com a tua Rádio Zigzag. E a Rádio Zigzag está sempre cá para ti. Estou indo! Fui!

Cabo Verde é um país africano constituído por 10 ilhas localizadas no Oceano Atlântico, a 640 km para o oeste do Senegal. Foi descoberto em 1460 por Diogo Gomes e foi colónia de Portugal até 1975. Tem uma população de cerca de 500 mil de habitantes e a sua capital é a cidade da Praia, a sul da ilha de Santiago. Ocupa uma superfície de 4.033 km², ou seja, cerca de 22 vezes mais pequeno que Portugal. A língua oficial é o português e a bandeira tem 3 faixas ao centro que representam o caminho da construção, sobre o azul que representa o mar com 10 estrelas, uma para cada ilha.

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0: pois é. Os polícias também andam de bicicleta. São as chamadas ciclopatrulhas da PSP.
1: E como é bom. É ecológico, é desporto, é ágil, é uma maravilha.
0: Olha, vamos até aqui ao paredão da Praia de Carcavelos.
1: Boa ideia.
0: E tanta gente!
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0: Vai chocar! Então?
3: Peço imensa desculpa. Vinha.
1: Com os fones nos ouvidos, aos altos berros.
0: Até eu ouvi a música e tenho penas nas orelhas. A música era boa, do Zig Zag. Mas a tua segurança e a dos outros está em primeiro lugar.
3: Tem razão, vou ter mais cuidado.
1: Aconselhamos, quando andares de bicicleta, sentidos apurados ao máximo. Sem fones, nem distrações e usa proteções, capacetes, cotoveleiras e joelheiras.
3: Afirmativo.
0: Vá, continuemos a nossa patrulha. Em segurança.
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1: Massa verão. Uma receita feita especialmente para quem adora verão. E com o verão a chegar, esta massa é perfeita.

0: aberta para comeres durante os últimos dias de escola, à hora do almoço, num piquenique, na praia ou até ao jantar. Vais precisar de um adulto que te dê uma ajudinha com isto. Pede-lhe que ponha a cozer massa. Pode ser esparguete, pode ser fusilli, pode ser penne, farfalla, pode ser aquilo que te apetecer, desde que seja massa. Agora vais precisar de espinafres. Corta os espinafres, lava muito bem e prepara-te para pôr os espinafres com a massa. Mas atenção, primeiro tens de deixar a massa arrefecer. A massa já está fria, pões os espinafres na massa e cortas um pepino na horizontal. Tira todas as sementes com uma colher de sobremesa. Agora começa a cortar o pepino em pequenas meias luas. Agarra numa cebola e corta também aos bocadinhos. É melhor que seja o adulto a fazer esta tarefa, não vais querer ficar a chorar por causa da cebola. Portanto, já temos a massa, já temos espinafres, um pepino e uma cebola. Gostas de fiambre? Então vai buscar algumas fatias de fiambre. Tudo cortado também? Agora está tudo pronto, só falta misturar, mas com cuidado. Põe numa tigela a massa, os espinafres, o fiambre, o pepino e a cebola. Se gostares de pesto, põe um bocado e mistura bem. Sabes a parte melhor desta massa? É que podes juntar os vegetais de que mais gostares. Se não gostares de espinafres, podes pôr feijão verde. Se não gostares de cebola, podes pôr um bocadinho de alho. Fica à tua consideração. Mas bom, esta massa já está feita, portanto, bom apetite!
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0: O mundo das plantas está
1: no Jardim Botânico.
2: Olá, eu sou a Raquel Barata e sou bióloga, mais concretamente botânica, porque estudo as plantas. Olha, tu conheces a figueira da Austrália? E se eu disser figueira estrangu... Não, não vou estragar o final. Esta árvore de que eu estou a falar cresce rapidamente e ocupa uma grande área nos jardins. As raízes aéreas desenvolvem-se muito até chegarem ao solo e formam troncos que sustentam uns ramos muito grandes. Mas esta espécie é de facto originária de uma floresta tropical, onde normalmente não há espaço nenhum disponível para novas plantas. Então, o que acontece é que o desenvolvimento destas raízes aéreas corresponde a um truque fantástico de competição. Sabes qual é? Os figos são transportados por aves que os comem próximo das outras árvores. As sementes destes figos conseguem germinar aí e começam a originar folhas e raízes aéreas. Estas raízes começam a desenvolver-se muito rapidamente e enrolam-se à volta da árvore que recebeu as sementes, até estrangularem por completo. Depois, conseguem atingir o solo e ocupam o seu lugar na floresta tropical, onde estava esta outra árvore. Por isso também se chama esta árvore monumental a figueira estranguladora. Podes vê-la, por exemplo, no Jardim Botânico de Lisboa ou no Jardim Botânico Tropical.

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0: Olá, eu chamo Afonso Cruz e sou escritor e sou ilustrador também. Eu escrevo livros e ilustro os meus próprios livros. Escrevo para adultos e escrevo para crianças. E a história que vou ler hoje chama-se Assim, mas sem ser assim. E no final nós vamos perceber porquê. O meu pai diz que passo muito tempo em casa. Diz que devo comunicar com as pessoas. E eu, claro, obedeço. Porque o meu pai costuma dar bons conselhos e usa barba. Muito bem, disse-lhe eu. Mas o que significa misantropo? Assim, a primeira pessoa com quem comuniquei algumas palavras depois de ter tomado a decisão de fazer o que o meu pai me aconselhou foi a pessoa que mora no terceiro C, que é muito magra, tão magra como as minhas pestanas. Ela chama elegância a isso, e eu não sei como é que ela não levanta voo como aquele menino que não queria crescer. Como é que ele se chama? A pessoa do terceiro C comunicou-me que era modelo, e por isso era tão extremamente elegante. Quanto a levantar voo, a pessoa muito magra não me soube comunicar nenhuma explicação melhor do que encolher os ombros. Eu fiz o mesmo, encolhi os meus para manter a comunicação interessante. A pessoa que é namorada da pessoa do terceiro C, modelo muito magra e tão extremamente elegante, gosta muito de viajar e já esteve em cerca de 200 países, número que, depois de me informar, parece ser o máximo de países que a Terra aguenta. Comunicou-me que já comeu coisas que ele chama de exóticas. Entre as várias exóticas que já comeu, incluem-se insetos, como baratas e gafanhotos. E ratos, que não sendo um inseto, também é um exótico. É capaz de comer qualquer coisa, comunicou-me ele. E escorpiões? Sou capaz. E sapos? Dizem que são difíceis de engolir. Sou capaz. E sopa de legumes? A comunicação com a pessoa do sétimo A foi muito mais difícil, já que ele passa a vida sozinho e não abre a porta a ninguém, exceto à pessoa que entrega as cartas. Julgo que ele deveria sair mais de casa e comunicar. Deve ser misantorto. A pessoa do sétimo A abriu a porta e mandou-me tirar o dedo da campainha, o que foi um alívio, pois já estava naquela posição há, segundo o meu relógio, 4 minutos e 23 segundos. Sentei-me no sofá da sala desta pessoa, que é poeta, e ela comunicou-me o seguinte. A minha inspiração não gosta de ter pessoas à volta. Quando alguém chega, ela desaparece. Compreendo, pensei. Uma vez vi a felicidade esconder-se atrás de um bolo. Não gosta de pessoas, comuniquei eu, só para ter a certeza. Sente-se mais à vontade quando estamos só eu e ela e adormecemos encostados um ao outro, no sofá, ou quando passeamos pelo meio das árvores. Constatação. Quando comunico bons dias às pessoas que encontro, as pessoas comunicam de volta a mesma coisa, ou seja, bons dias é como se fosse um espelho. Exceto a pessoa do 6B, que anda com roupas rotas, calças rotas, camisolas rotas, botas rotas, tudo roto com cabelos em pé. Quando eu lhe comunico bom dia, ele responde rock and roll. Bom dia, comunico eu. Rock and roll, comunica ele. Eram precisamente 2:01 quando bati à porta da pessoa do 6C. Pessoa que, sem que se perceba porquê, não tem campainha. Temos de bater na porta, mas felizmente não é preciso bater tanto quanto é preciso tocar na campainha da pessoa do 7A. A pessoa do 6C abriu uma porta, comunicou-me que eu era inconveniente e sentou-me à mesa oferecendo-me 1 litro de leite e 6 biscoitos. Eu não tinha fome, pois tinha acabado de almoçar e comuniquei isso mesmo. Acabei de almoçar, estou cheio, agradeço muito este litro de leite e os 6 biscoitos. A pessoa do 6C, que é um pouco gorda, vou atirar para o forte, que é o que as pessoas de peso exagerado são quando queremos que elas se sintam mais magras e menos tristes, comunicou-me que quase não come, pois quer emagrecer. Depois, debruçou-se sobre o meu ouvido e comunicou-me muito baixinho. Comunicar muito baixinho chama-se sussurrar. Por vezes, tenho momentos de fraqueza. Então esta é a história de um menino que passa muito tempo em casa, o pai diz que ele tem de comunicar com outras pessoas e ele vai visitando os vizinhos e vai se apercebendo que os vizinhos têm as suas particularidades. Por exemplo, a primeira vizinha que ele visita é muito magra, quase não come. Já o namorado, por exemplo, come de tudo, come insetos, ratos, é um viajante e gosta de quase tudo. Depois há um poeta que vive sozinho, gosta de estar sozinho, de passar muito tempo sozinho, vive numa espécie de solidão. Depois há um punk que usa roupas rotas e que quando ele diz bom dia, ele responde rock and roll. Depois há uma senhora que quer emagrecer, mas às vezes tem momentos de fraqueza e não resiste a roubar um pouco de comida do frigorífico. Depois há ainda mais uma vizinha que vive do lixo, na verdade. Ou seja, é uma pessoa que recicla coisas, que transforma o lixo em coisas novas. Depois há um bailarino que adora andar descalço. E há ainda um mecânico no resto do chão que está sempre sujo devido à sua profissão. E voltamos ainda a encontrar o bailarino, que adora dormir ao relento também. Diz que um hotel de 5 estrelas não é suficiente para ele, precisa ter milhares de estrelas por cima de si. Depois há ainda um menino que o pai não quer que ele fique mimado e por isso está-lhe sempre a dizer que não quando ele pede coisas. E há ainda um senhor, mais um outro vizinho, que nunca brinca, é uma pessoa muito, muito séria. Esta é a razão do título Assim, mas sem ser assim. E há aquela pessoa da minha idade que vejo todos os dias da janela quando olho para a rua, com quem nunca ninguém comunica, nem mesmo eu. Ele, como a pessoa do 7º A, poeta e misantropo, passa a vida sozinho. Como a pessoa do 6º B, rock and roll, usa roupas rotas. É magro como a pessoa do 3º C, modelo. E tal como a pessoa do 6º C, quase não come e tem momentos de fraqueza. Vive do lixo como a pessoa do 8º A. Anda descalço como a pessoa do 3º A, o bailarino. Não tem telefone, nem televisão, nem computador como a pessoa do 7º A, poeta. Como o filho da pessoa do 2º C, passa o tempo a pedir. Está sempre sujo como a pessoa do resto do chão, o mecânico. Come qualquer coisa como a pessoa que namora a pessoa do 3º C, aquele viajante que comia comidas exóticas. Nunca brinca como a pessoa do 5º C, a da gravata. Dorme ao relento como a pessoa do 3º A, mas não é porque queira.
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1: Aqui vão as pistas. Local coberto por areia ou pedras. Deixa-me cá imaginar um local coberto por areia ou por pedras. É a palavra do dicionário ao contrário. Vamos descobrir uma palavra com 5 letras. À frente da areia ou das pedras, há água. Pode ser água do mar ou água de um rio. É uma região costeira. No verão, há quem diga que vai fazer, embora ela já esteja feita. Mas normalmente utilizamos esta expressão. Vamos fazer. Nestes locais podemos apanhar banhos de mar e de sol, praticar desportos como surf ou bodyboard. Podemos nadar, mergulhar, brincar na água, chapinhar na água, apanhar conchas, espreitar caranguejos nas rochas, fazer castelos de areia ou desenhos com pedras. E se nos enrolarmos na areia muito, muito, muito, podemos fingir que somos croquetes. É um substantivo feminino. Começa por P e acaba em A. Habitualmente, quando estamos neste local, temos roupa adequada. Um fato de banho, calções, biquíni. E levamos uma toalha connosco, chapéu e óculos de sol. E dentro do saco está sempre, ou deve estar, um protetor solar. Será que nos estás a ouvir aqui à Zig-Zag? Na praia? Praia! É isso! A palavra é praia! Boa!
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10: Vamos tentar adivinhar mais um som. Escuta outra vez. Ora, este som será um xilofone, um piano ou uma guitarra? O que é que tu achas? E a resposta correta é... um xilofone.

0: 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A Constituição.
1: Olá, eu sou o Duarte e tenho 11 anos. Em Portugal, há um livro de regras chamado Constituição. Não fala só de leis e políticos, também fala sobre o ambiente, que é sobre isso que vos vou falar. É o artigo número 66, Ambiente e Qualidade de Vida. Tratar do ambiente é uma obrigação de todos, das crianças, mas principalmente dos adultos. Este artigo diz que temos o direito de viver num ambiente saudável e equilibrado e o dever de cuidar do planeta. Também temos o direito de ter parques naturais e de recreio para passear e fazer jogos. O planeta é a nossa casa, por isso devemos cuidar bem dele.
0: Todos os cidadãos, o que inclui todas as crianças, têm direito a um ambiente saudável e o dever de o defender. Todos devemos poupar recursos e respeitar os valores ambientais.

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2: Alguma vez fizeste uma asneira? Uma coisa que os teus pais te disseram para não fazeres, mas tu fizeste na mesma? Eu já. Mas olha, não deu muito bom resultado. Lembras-te que o Pirilampo entrou no estúdio de rádio sem pedir autorização? O que será que vai acontecer ao Pirilampo? É o que vamos descobrir já a seguir. Certo dia, o pequeno Pirilampo escapou-se para dentro de um dos estúdios às escondidas dos pais e começou a mexer num microfone que por ali estava. O Pirilampito sentiu um arrepio e o estúdio encheu-se de muita luz, como se uma nave espacial ali estivesse a aterrar. Um bocadito aflito por ter desrespeitado os pais, o Pirilampo olhava para todos os lados, a tentar perceber o que se passava. E acabou por descobrir que aquela luz toda vinha da sua antena.
3: Uau! A minha antena é mágica!
2: Disse o pequeno Pirilampo tão entusiasmado que saltou para cima do microfone num passo de dança muito maluco. Assim que o Pirilampo tocou novamente no microfone, ouviu-se um barulho muito intenso. Ai, os meus ouvidos! Como se a rádio estivesse com interferências de outro planeta. E ao longe, o pequeno Pirilampo Mágico ouviu uma voz que o chamava.
4: Pirilampo Mágico, ajuda-me.
2: Parecia a voz de uma criança a precisar de ajuda. Mas de onde é que ela viria? Procurou debaixo da mesa, por cima das cadeiras, atrás da porta. Mas o Pirilampo Mágico não viu ninguém. Pôs o ouvido à escuta e, de repente, a antena começou a girar e a ficar de todas as cores. Quando se deu conta, o nosso Pirilampo estava muito longe do estúdio de rádio e dos pais, Dom Pirilampo e Dona Pirilampa. Onde estaria ele? Como teria ido ali parar? Que terra era aquela que ele nunca tinha visto? E por que razão continuava a ouvir aquela voz?
4: Ajuda-me.
0: Super!
2: Se queres descobrir o que vai acontecer, não percas o próximo episódio das Super Aventuras do Pirilampo Mágico.
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saudades? Já tem filhos? De que idade? Só um? A quem é que sai? Tem retratos, com certeza. Mostre lá. Ai, que riqueza.

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3: Qual é a coisa, qual é ela, que é grande antes de ser pequena?
4: Amigo Duarte, isto não faz sentido nenhum. Não faz.
3: Qual é a coisa, qual é ela, que é grande antes de ser pequena?
4: As coisas normalmente ficam grandes depois de crescerem. Ah, acho que já sei. E a solução é...
3: é a vela. A vela é um objeto que quando começamos a usar é grande. Ainda não ardeu? Depois derrete com o calor do lume e vai ficando muito, muito pequenina. Até apagar.
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2: Uhul! Oh, yay! Quem é que daqui adora correr? Eu! Então estás a fazer o que é enfiado em casa? Tu já não sabes que fora de casa faz sol? Hoje vou falar-te de duas corridas espetaculares. E a primeira corrida chama-se... Corrida de Caranguejo. Junta os teus amigos e formem pares com os dois parceiros de frente um para o outro. Os dois inclinam-se com os rabioscos para cima e cada um deles segura nos tornozelos do outro. Depois, todos os pares correm de lado até uma linha de chegada sem se largarem. Assim, enquanto um dos elementos corre para a esquerda, o outro corre para a direita. Quem chegar primeiro à meta é o vencedor. Atenção, não caiam! Vamos à segunda corrida. É a Corrida de Aranha. Escolhe um par para fazer esta corrida. Um de vocês põe-se de gatas. O outro tem de se pôr de gatas por cima de ti, atravessado sobre as tuas costas, de modo a parecer que têm 8 patas. Exatamente, 8 patas como as aranhas. Depois, comecem a correr em círculo, tentando... com calma, embater nas outras aranhas para as distrair e desviar do seu caminho. Ena, esta corrida parece mesmo engraçada. Vou já experimentá-la.
3: Uhul! Oh, yay!
2: Já reparaste que fora de casa faz sol? Então, toca a ir para a rua brincar com os teus amigos.

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4: Olá! Há alguns anos havia um país que agora já não existe. Era a Checoslováquia. Esse país dividiu-se em dois e agora temos a República Checa e a Eslováquia. A história que te vou contar é uma história muito antiga que nasceu na Checoslováquia. Chama-se A História que Nunca Acaba. Era uma vez um pastor que tinha um grande rebanho de ovelhas. Costumava pastá-las num bonito prado, do outro lado do ribeiro que corria pelo vale com as suas águas límpidas. Um dia, o sol já se tinha posto quando o pastor decidiu regressar a casa. Como tinha chovido, o ribeiro estava mais cheio e tanto o pastor como as ovelhas tiveram de passar por uma pequena ponte. A ponte era tão estreita que só dava para passar uma ovelha de cada vez. Vamos ter de esperar que o pastor ajude todas as suas ovelhas a passar pela ponte. Passou a primeira, passou a segunda, passou a terceira. As ovelhas passaram a noite toda a atravessar a ponte a caminho de casa. Já passaram 10 ovelhas, 11, 12, 20, 100... Tantas ovelhas tinha o pastor que, quando finalmente todas atravessaram a ponte, já era de manhã e já eram horas de regressar ao prado. Assim sendo, o pastor voltou a pôr as ovelhas em fila indiana para que, uma a uma, pudessem atravessar de novo a ponte para o lado do prado. Há quem diga que, quando passa nesta ponte, o pastor e as ovelhas ainda lá estão a atravessá-la, de um lado para o outro, sem nunca conseguirem ir nem para casa, nem para o prado. O conto que acabei de te contar chama-se A História que Nunca Acaba e é um conto tradicional da Checoslováquia, um país antigo que se dividiu em dois e que agora é a República Checa e a Eslováquia.

0: natureza.
1: Hoje, dentro da tua mochila de explorador ou exploradora da natureza, para além da água, de umas bolachas ou fruta, de uma bússola e de um mapa, vamos incluir uma máquina. Pede aos teus pais para te deixarem levar uma pequena máquina fotográfica. Mas tens de te responsabilizar por ela. Uma máquina fotográfica é uma excelente companheira de aventuras, mas é uma máquina. E é frágil, pode partir-se ou estragar-se se cair. Usa uma fita para prenderes bem ao pescoço, assim andas mais à vontade. A partir de agora, aproveita! Tira fotografias a tudo o que te interessar, a tudo e mais alguma coisa. Troncos de árvores, flores, animais, monumentos, texturas, desenhos que foram feitos nos muros, por exemplo. Descobre o mundo visto por uma lente. Ah, e por falar em lente, não podes fotografar o sol. O sol através de uma lente fica tão forte que pode queimar os teus olhos. É muito perigoso. Fora isso, diverte-te.
2: Bora levitar com a Dua Lipa!

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4: 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Diz bolsa de praia.

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3: Se não é o zigzag mais fixe do planeta. É sim senhor, viste? Inventei uma música só para ti. Já te convenci a ficares desse lado? Então espera para veres o que te trago. Ah, eu sou a Andreia.
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1: Zoo. Olá, o meu nome é Tiago Carrilho e sou biólogo no Jardim Zoológico.
2: Qual é o animal feito para correr?
1: A chita é um animal mais rápido terrestre. Consegue chegar, já foram feitas medições de chitas a correr a 130 km/h. Corre por necessidade, ou seja, é a forma que as chitas têm de conseguirem apanhar as suas presas, e para conseguir atingir este registro, portanto este registro de 130 km/h, e ao fim de 2 segundos chega logo aos 75 km/h, ela tem que ter várias adaptações, como por exemplo tem as garras expostas, contrariamente aos outros felinos que têm as garras retráteis, ou seja, as garras da chita estão sempre de fora para ela conseguir agarrar o terreno. Eu costumo fazer a comparação, por exemplo, com os pitons dos jogadores de futebol. Têm os pitons para conseguirem correr mais rápido, e depois a sua cauda é muito longa e é muito larga, e faz quase como um leme do navio, ou seja, quando ela vira a cauda, ela consegue facilmente mudar de direção para conseguir perseguir as suas presas e conseguir caçar numa savana, que é um espaço aberto, onde a velocidade aqui é a mesma chave para conseguir fazer a sua caçada.
0: Jardim Zoológico, pela proteção da vida animal.
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1: E se eu fosse? Se eu fosse um tablet, eu queria que as pessoas me agarrassem para me mandar mensagens, para jogarem comigo e muita coisa. Deixava que as pessoas jogassem e trabalhassem. Mandassem mensagens, telefonemas e pronto.
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1: Vou ler-te algumas histórias do livro Olhos Tropeçando em Nuvens e Outras Coisas, Haikais ou Quase. O que é um haikai, perguntas tu? Haikai é o mesmo que haiku, pequenos poemas japoneses de apenas 3 versos. Há olhos que quase só deslizam no telemóvel e olhos que tropeçam em nuvens, em bolas, em pessoas, em patas de aranha, eu sei lá em quê. Às vezes esses olhos tropeçantes querem que as mãos escrevam textos à maneira de haikais. Os olhos tropeçam num melro, a mão escreve um. Numa borboleta, a mão escreve outro. E por aí fora. Mas será isso possível? Vamos abrir o livro e logo se verá. Hora de dormir, diz a mãe. Apaga a luz, mas o meu livro acende-se. Aguaceiro. Já não dançam no jardim as cores da borboleta. Manhã de inverno, o sino das 9, nevoeiro estremunhado. Esta manhã o vento vestiu-se de chuva, ou foi a chuva que de vento se vestiu? A neve mordendo a terra, e sobre o branco, 2 corvos ainda. Frio, frio, a gata chamuscou a cauda na braseira. A rua ainda dorme, abre-se a primeira porta. Uma avó acorda o sol. Caminho para casa, pontapeio a bola, mas quem lhe traça o rumo? No jardim da praça, uma nuvem encobre o sol. Chegou sem abrigo. Como pode o banqueiro aguentar tão grande peso no coração? Subiram ao último andar e sob a claraboia se deitaram. Acolher o sol no ventre as gatas. Abril. As copas das árvores já tentam imitar as nuvens. Bico amarelo em campo verde. Sol negro, o melro. Abriu a rosa vermelha. Com que olhos a olham as outras flores do jardim? No chão, patas da aranha apanhada na teia do gato. Também o sol das giestas ilumina já o mês de abril. Olhos, tropeçando nas nuvens, aturdidos de alegria. Neblina vestindo o musgo, musgo vestindo o monte, olhos vestidos de tudo. Escuta o vento que os plátanos e as tílias te ensinam a ouvir. No centro do jardim, palmeira de água, o repuxo. Barquinho cor de pérola, ancorado no mar escuro do céu, quarto crescente. Pendurados do teto, verão os morcegos o mundo como é realmente? Folha de plátano flutuando na água do tanque, até em breve se afundar. Uma unha de terra entre chão e muro, a caminho do coração da cidade. 3 papoilas na rua do paraíso. Na rua do Bom Jardim, branco no branco quase, entre o vidro da janela e a cortina de linho, uma gata de olhos azuis. Na tarde de verão, o rio esfalfado afoga sem fim nas ondas do mar. Tarde sem vento, nuvens brancas penduradas de um teto azul. Chuvisco de agosto, em silêncio as rosas também se comovem. Entre as flores de um lado e do outro da fronteira, passeia a borboleta. A pátria da abelha, da borboleta, do estorninho, é a mesma e uma só. Terra. Nuvens. Veleiros que deslizam num rio aéreo. Nua por entre as nuvens, a lua cheia espreita ainda envergonhada. Tem o mais belo nome. Manhã. O país da claridade. Olhos tropeçando em nuvens e outras coisas, Aicais ou quase, é um livro de João Pedro Messeder e Rachel Caiano. É da editora Caminho. O autor, João Pedro Messeder, tem o objetivo de vos deixar nas vossas mãos estes poemas, na esperança de que vocês se sintam desafiados a compor os vossos próprios poemas.

0: vou arranjar-te uma forma de poderes salvar o planeta e de te divertires ao mesmo tempo. Para seres aquilo que se costuma chamar de super-herói, não sei se sabes o que é... O Plastic Home. Plastic Home é comida normal, como tu a conheces, mas vem em embalagens que podes comer. Em vez de teres de desembrulhar as bolachas, comes com o pacote e tudo. E não tens de te preocupar com o lixo. É sempre a aviar. Come tudo, sem fazer poluição. Pratos, talheres, pacotes de leite, tudo comestível. E com todos os sabores do mundo. Assim até parece fácil, não é? Então come até à salvação do mundo. Com Plastic Home.
1: Achavas mesmo que isto era a sério? Não.

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2: Todos os países usam euro.
3: Da mesma forma que nem todos falam a mesma língua, nem todos utilizam a mesma moeda. Regra geral, cada país tem a sua própria moeda. Por exemplo, no Reino Unido é a libra esterlina. Nos Estados Unidos da América é o dólar. No Brasil é o real e no Japão é o iene. No entanto, desde janeiro de 2002 que em Portugal usamos a mesma moeda que muitos outros países europeus, o euro. Chamam-lhe a moeda única, mas na verdade, único era o escudo, a antiga moeda de Portugal, que era usada unicamente no nosso país. Neste momento são 19 os países que utilizam a moeda única. Cerca de 341 milhões de pessoas. Usar a mesma moeda em tantos países por tantas pessoas facilita muito a vida. Antigamente, sempre que íamos viajar para a Espanha, França, Itália ou outros países europeus, tínhamos de cambiar, isto é, trocar os nossos antigos escudos pela moeda do país. Claro que também era giro poder ter moedas de outros países e até colecioná-las, quem sabe. Mas não fiques triste, se pensares bem. Isso não deixou de acontecer, pois são ainda muitos os países que não utilizam o euro. O que significa que sempre que viajares para um desses países, terás de cambiar o teu dinheiro.
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4: Existe água noutros corpos celestes do Sistema Solar?
5: A água é constituída por hidrogênio, o elemento mais abundante no Universo, e oxigênio, o terceiro elemento mais abundante. A água no estado líquido está presente na Terra, mas nos outros corpos do Sistema Solar estará normalmente no estado sólido, gelo, ou no estado gasoso, vapor de água. Pensa-se que após o Sistema Solar se formar, a maior parte da água ficou como gelo na superfície ou no interior dos planetas e luas mais distantes do Sol. Na verdade, a Terra tem relativamente pouca água, e a água que tem está maioritariamente à sua superfície. Marte, sabemos hoje, que também possuiu água na sua superfície. Rios e mares, que por algum motivo desapareceram. Os astrónomos acreditam que existem grandes oceanos de água líquida em Europa, uma lua de Júpiter, e Titã, uma lua de Saturno, debaixo da sua superfície. Existem mesmo cientistas que estão a preparar equipamentos especiais para serem enviados para estas luas para se estudar a sua água.
1: Nuno Milagaia, do Parque de Astronomia de Constância. 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
6: Tens-te portado bem? Ou tens feito uma asneirita aqui e ali?

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2: Declara guerra às palhinhas. São completamente desnecessárias e destroem a vida marinha. Chegou a hora de declarares guerra às palhinhas. Sim, porque as palhinhas são uma treta.
3: Bem podre!
2: Em média, uma pessoa gasta 38 mil palhinhas em 60 anos. Cada uma é usada durante breves minutos antes de ser deitada no lixo. E como todo lixo de plástico, as palhinhas costumam ir parar ao oceano, onde demorarão mais de 200 anos a decompor-se. 200!
3: Ah!
2: É verdade que as palhinhas são um dos 10 objetos encontrados com mais frequência em campanhas de limpeza de praias. E este é o cenário mais otimista. Foram encontradas palhinhas de plástico nas narinas de tartarugas marinhas e no estômago de pinguins. Já estás a ver o filme. As palhinhas são mesmo uma treta. 90% das aves marinhas mundiais têm plástico no estômago. Alguns países e cidades já proibiram as palhinhas de plástico e mais seguirão o seu exemplo. Estas podem ser substituídas por alternativas mais ecológicas, incluindo palhinhas feitas de papel, de metal e até palhinhas feitas de palha. Mas esta ideia não é nova. No passado, as primeiras palhinhas eram feitas com os caules ocos das plantas. Foram substituídas por papel encerado para se tornarem impermeáveis. E, finalmente, pelo plástico. Várias empresas voltaram a introduzir as palhinhas biodegradáveis e compostáveis, mas estas precisam de ser fabricadas e transportadas até às lojas e habitações, gastando recursos pelo caminho. O melhor será dizer definitivamente não às palhinhas. 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Com base no livro 50 ideias para te livrares do plástico, da Booksmile.

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2: Rita.
4: Navegar na internet não é só fazer clique.
2: Pisca.
5: Eu sou Pisca.
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7: Há muito tempo que não visitávamos a família do Benjamin. Aproveitamos hoje porque o dia está radioso e o Bogas impaciente por um passeio. E nós também.
8: Anda, Bogas. Vamos à rua. Vamos passear. Mas leva o tablet.
9: Eu também vou. Faz-me bem andar.
8: Fixe, somos quatro pés e quatro patas. Estamos empatados.
4: Boa piada. Eu alinho para desempatar.
10: Eu também alinho. O dia está maravilhoso.
5: Olá, amigos. Lembrem-se sempre, até o caracol sabe aproveitar o sol.
6: Confirmativo. Os dias de sol servem para reabastecer as nossas naves. Há que aproveitar a energia solar.
9: Sim, sim. E o jardim está animado. Mas já viram aquele miúdo sozinho no escorrega?
10: A mãe dele está distraída. Nem o vê. A maior parte dos pais está sentada no banco a falar ao telemóvel.
8: Ops, que cena mais triste.
10: Nem olham para os filhos a escorregar, nem eles aproveitam para brincar também.
4: Isto assim não tem piada nenhuma.
10: Já viram aquela mãe a filmar a birra do filho?
9: Acham que vai publicar nas redes sociais?
8: Ah, mas esperem, tive uma ideia. Vamos tirar uma selfie.
9: Mas uma selfie? Aqui? Afinal, tu também?
8: Sim, quero dizer, não. É uma selfie. Educativa.
10: Selfie educativa?
8: Tiramos a fotografia com o parque ao fundo para nos lembrarmos daquilo que não queremos que aconteça. Pois que Inês também fala sobre isso.
6: Confirmativo.
10: Benjamin, que bela equipa a tua. Tira lá essa fotografia. Depois podes apresentar no projeto dos líderes da tua escola.
5: Uma selfie bem tirada? É boa causa retratada.
10: Confirmativo. Mas a minha nave tem instrução para não tirar fotografias sem autorização.
4: Ahá, ora aí está. Proibido tirar fotos do meu quarto.
9: Isso. Percebeste um assunto interessante para conversar nas aulas.
4: Mas já agora, tira-nos outra com o Bogas.
9: Boa. Retratar um momento importante para que se repita muitas vezes.
8: Então posso tirar várias?
4: Banana!
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1: Ora bem, então e agora? Como é que eu me preparo? 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
1: Olá, sou Pedro, tenho 11 anos. A Constituição, o livro das regras do nosso país, desde 1976, já foi mudada 7 vezes. Mas a base mantém-se a mesma, a garantia de direitos, liberdade e democracia. Todos os direitos são importantes, como o artigo 68, paternidade e maternidade. Este artigo é muito importante porque diz que ser mãe e ser pai é muito especial e que a sociedade e o Estado tendem a ajudar os pais a cuidar bem dos filhos. Isso quer dizer, por exemplo, que quando nascemos, nossos pais têm direito a ficar algum tempo conosco em casa sem perder o trabalho e o salário, porque somos muito pequenos e precisamos deles. Também quer dizer que as empresas onde nossos pais trabalham tendem a os deixar aparecer na nossa vida e na nossa educação.
0: Todos os cidadãos, que sejam mães e pais, têm direito à proteção da sociedade e do Estado na sua missão de cuidar e de educar os filhos, com garantia de poderem trabalhar e participar na vida do país ao mesmo tempo.

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3: Olá, eu sou o Álvaro e vou contar uma história muito engraçada sobre o meu avô. É que existe um cantor chamado Carlos Peão. E o meu avô, quando era novo, e o Carlos Peão já tinha morrido, o meu avô era muito parecido a ele. E quando ele estava lá, acho que foi um senhor ou uma senhora, já não me lembro, disse assim: ah, você é um Carlos Peão. E ele: não, eu não sou o Carlos Peão. Mas ela começou a dizer: não, você é o Carlos Peão. E o meu avô entrou em pânico porque não conseguia sair dali, porque a pessoa estava a dizer e a dizer que era o Carlos Peão. E teve muita piada. Eu ouço algumas músicas, mas não sei se que eu conheço e é mesmo do Carlos Peão. É que porque eu posso ter ouvido outra música e ser do Carlos Peão e eu não saber, mas a que eu conheço é Cinderela.

0: Diário de Bordo, episódio 24.
1: Mactan, uma ilha que nem vem no mapa. Dia 27 de abril de 1521, o nosso capitão tinha morrido. Esta era uma página no meu diário que não queria escrever, mas penso que era inevitável. O temperamento e o caráter do capitão ao longo da viagem provaram que mais tarde ou mais cedo este tipo de tragédia iria acontecer. Os homens estavam derreados.
0: A grande viagem de Magalhães.
2: Capitão, volte, por favor, volte, capitão.
3: Capitão, isto sem o capitão não faz sentido.
1: Pois não, não faz. Mas temos que continuar, até porque essa era a sua vontade. O capitão sempre me fez acreditar que esta viagem era muito mais importante do que a sua própria vida. Mais tarde, cheguei ao barco e comecei a relatar e a escrever sobre o sucedido aos outros capitães. Todos eles quiseram voltar ao local para reaver o corpo do capitão. Mas o rei Silapu-Lapu recusou o pedido, dizendo que era um troféu de guerra. Nada mais havia a fazer. Este capítulo está encerrado. Havia que prosseguir. Entretanto, os capitães Juan Serrano e Duarte Barbosa, com a morte de Magalhães, tinham assumido o comando da expedição, decidiram que já não havia mais nada a fazer em Cebu. Era a altura de continuar a viagem.
4: Oh, mensageiro, chega aqui. Sim, sim. Vem. Mais perto de mim. Quer dizer uma coisa? Sim. Olha, diz ao rei o Mabon que nós agradecemos muito o que ele fez por nós. Mas chegou a hora de nos despedirmos.
1: O rei Mabon não ficou nada agradado com esta decisão e planeou uma traição. Convidou os capitães para um encontro, pois tinha umas pedras preciosas para dar ao rei da Espanha, demonstrando a sua generosidade. Caindo nesta armadilha, Duarte Barbosa e Juan Serrano aceitaram a sua oferta. Primeiro foi Juan Serrano.
4: Irei sim, muito obrigado pela generosidade. Levarei o meu compadre aqui, o Juan Carvalho.
1: Depois, Duarte Barbosa.
5: Obrigado pela oferta. Boa demais para recusar. Pode contar comigo.
1: E assim foi. Juan Serrano, Duarte Barbosa e João Carvalho foram receber as oferendas do rei Mabon. Já agora, João Carvalho era como se fosse da família de Juan Serrano. Quando, de repente...
4: Mas o que é isto? Quem são vocês?
1: Os homens de Mabon estavam a atacar os capitães.
5: Larguem-me! Larguem-me! Isto é uma armadilha! Largue-me que isto é uma armadilha!
1: O capitão Duarte Barbosa morrera logo no local.
4: Capitão Barbosa, consegue-me ouvir? Aguente, por favor! Compadre Carvalho, onde é que você está? Mas o que é que ele está a fazer? Estás a fugir? Traidor! Não te vou perdoar, és um traidor! Não tens honra!
1: Eu estava a descansar nesse dia, por isso não tinha ido com os capitães, por estar ferido na cara devido ao fatídico combate no qual perdemos Magalhães. Quando de repente, João Carvalho entrou no barco.
4: Era uma armadilha. Não havia pedras preciosas nenhumas. Mataram logo o capitão Barbosa. Eu não sei bem o que aconteceu ao capitão Serrano. Foi tudo tão rápido.
1: Ainda João Carvalho estava a falar quando ouvimos gritos. Içamos as âncoras e aproximámo-nos da praia. Vimos então o capitão Serrano amarrado e bastante ferido. Depois de algum tempo a tentar perceber o que estava a acontecer, percebemos que afinal os nativos queriam mercadorias em troca da vida do capitão Serrano. Mas João Carvalho, que era o oficial mais graduado entre nós, recusou o resgate e ordenou que fôssemos embora, deixando o capitão Serrano a implorar pela sua vida. Partimos e nunca mais tivemos notícias sobre o capitão Serrano. Próximo destino, Ilhas Molucas. Assina Pigafetta, com dois T's.

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1: Ontem à noite entraram-me dois ladrões em casa à procura de dinheiro. Eu levantei-me e procurei com eles.

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1: Olá, hoje vamos falar de um escritor português, José Saramago. Já ouviste falar dele? Nasceu no Ribatejo, em 1922, mas cresceu em Lisboa. Era bom aluno, mas os pais não podiam pagar-lhe a universidade. Por isso, Saramago fez um curso de serralheiro. Mas era um criativo e tinha uma imaginação que nunca mais acabava. Trabalhou como desenhista, como jornalista e como editor. Gostava muito de escrever histórias, Saramago. E também escrevia sobre livros. Escrever sobre quem escreve. É preciso ler muito para isso. Publicou um livro quando tinha apenas 25 anos. Era um rapazinho. Depois teve anos e anos sem publicar e acabou por escrever vários romances, várias histórias e foi morar para uma ilha espanhola chamada Lanzarote. Não, não é Lanzarote, é Lanzarote. É uma ilha que faz parte das Canárias. E não, não sei se há por lá muitos canários. Um dia José Saramago venceu o Prémio Nobel da Literatura. Foi um grande reconhecimento a este português e escritor valente. Isto foi há muitos anos, mas nós não nos esquecemos. Aposto que ainda vais ler uns livros dele na tua escola. E agora já sabes quem foi José Saramago.
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14: Shhh, manda calar. Atenção, o pano vai subir.
15: Olá, eu sou o João Reis e sou ator e encenador às vezes também. A primeira vez que eu fui ao teatro foi com a minha escola, com os meus colegas da escola. Fui ao Teatro da Cornucópia ver um espetáculo do Gil Vicente e estava completamente fascinado com o que estava a acontecer em cena. E toda a gente no fim aplaudiu imenso e depois teve a oportunidade de ir conhecer os atores, aos camarins, aos bastidores e falar um bocadinho sobre a história que nós tínhamos acabado de ver.
12: Peripécias. Periquê? São peripécias do teatro.
15: Uma peripécia que me tenha acontecido. Bem, aconteceram-me várias coisas, já, mas aquela que me deixou assim mais aflito quando estava em cena, eu estava a fazer um espetáculo no Teatro Nacional de Ana Maria, que se chamava Os Jornalistas. E eu fazia uma personagem, o meu papel era uma personagem que trabalhava em duas redações de jornais diferentes. E eu estava sentado, tinha uma secretária com um telefone e à minha frente havia uma cadeira onde entrava um ator. Só que nós ficámos à espera, eu estava sentado à secretária, à espera que o ator entrasse, o ator não entrava, esperámos, e depois vocês sabem que em teatro 10 segundos parecem 10 minutos, porque as coisas estão constantemente a acontecer, se de repente uma pessoa fica parada à espera que alguém entre para dizer alguma coisa, fica ali um silêncio muito estranho. Pronto, o outro ator não entrou, aquela informação que o outro ator vinha trazer era muito importante para se perceber a história e ficámos assim, eu e o outro meu colega, ficámos muito aflitos a olhar um para o outro com suores frios, tipo a pensar, e agora como é que nós conseguimos resolver isto? Quer dizer, esta informação é super importante. Bem, eu comecei a ficar muito nervoso. Pensei, vou sair do palco, saio de cena e vou chamar o outro ator? Não, porque isso é ainda mais estranho. Então o que é que aconteceu? Eu olhei para o telefone, pensei, pronto, vou fazer de conta que vou ligar para a outra redação do outro jornal, ligo o telefone e falo com o outro ator, com a outra personagem que era suposto ter entrado e não entrou. E pronto, e depois tive que falar ao telefone, tive que dizer as minhas frases, tipo, então, onde é que tu estás? Eu estou, estás bem. Tipo, uma coisa como se estivesse a fazer televisão, como se estivesse a fazer telenovela, ou seja, eu tinha que dizer as minhas frases e as frases da outra personagem que era suposto ter aparecido, mas não apareceu. E pronto. E assim, finalmente, ao fim de 2 minutos, porque era mais ou menos o tempo que durava a cena, nós conseguimos resolver a cena, porque eu ao telefone depois consegui passar toda a informação necessária. Mas foi um susto daqueles.
12: Para que serve teatro?
7: Quê?
12: O teatro serve para quê?
15: Há um mestre do teatro que se chama Peter Brook, e ele tinha uma frase muito bonita que dizia que o teatro serve para nós reencontrarmos a vida, mas se não há diferença nenhuma entre a vida e o teatro não serve para nada. O que é que eu acho que ele queria dizer com isto? Que nós, quando vamos ao teatro, vamos rever muitas coisas da nossa vida, da vida das pessoas, da vida cotidiana, dos nossos problemas, das nossas dificuldades, etc. Portanto, o teatro aproxima-se muito daquilo que é a vida no dia-a-dia, o real. Só que tem depois acrescentamos-lhe coisas à luz, aos figurinos. Portanto, entramos assim numa espécie de mundo fantasioso e onde as personagens dizem... aquilo que as personagens dizem, aquilo que os atores dizem, parece que têm assim mais força, parece que nos arrebatam de uma maneira muito especial, que nos ajuda a refletir e a pensar sobre aquilo que estamos a ver e a ouvir.
8: E através desta rubrica radiofónica, parece-me ter realizado o sonho de milhares dos que nos escutam.
12: Já acabou.
9: Muito obrigado pela vossa atenção e até à próxima semana. Boa noite, senhores espectadores.
12: Oh.

0: do tempo.
1: A aranha arranha a jarra. A jarra arranha a aranha. Nem a aranha arranha a jarra, nem a jarra arranha a aranha.
2: Caixinha de...

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1: Limpo palavras. Recolho-as à noite por todo o lado. A palavra bosque, a palavra casa, a palavra flor. Trato delas durante o dia enquanto sonho acordado. A palavra solidão faz-me companhia. Quase todas as palavras precisam de ser limpas e acariciadas. A palavra céu, a palavra nuvem, a palavra mar. Algumas têm mesmo de ser lavadas. É preciso raspar-lhes a sujidade dos dias e do mau uso. Muitas chegam doentes, outras simplesmente gastas, estafadas, dobradas pelo peso das coisas que trazem às costas. A palavra pedra pesa como uma pedra. A palavra rosa espalha o perfume no ar. A palavra árvore tem folhas, ramos altos. Podes descansar à sombra dela. A palavra gato espeta as unhas no tapete. A palavra gato espeta as unhas no tapete. A palavra pássaro abre as asas

basta estenderes um braço para apanhares a palavra barco ou a palavra amor. Limpo palavras. A palavra búzio, a palavra lua, a palavra... palavra? Recolho-as à noite, trato delas durante o dia. A palavra fogão cozinha o meu jantar. A palavra brisa refresca-me. A palavra solidão faz-me companhia. O Limpa Palavras é um poema de Álvaro Magalhães, publicado pela ASA. 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

0: Boa noite, Zig Zagger. Hoje quero-te desejar boa noite como de costume. Mas também te quero dizer que há várias maneiras de dizeres boa noite em inglês. Ora, vamos lá então. Estás preparado? Então podes dizer good evening, good night, sleep tight, sweet dreams, nighty night. Bem, tantas maneiras. E ainda há mais. Mas por hoje ficam estas. Para a próxima, ensino-te mais umas quantas. E até noutras línguas. Sweet dreams.
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2: Olá, eu sou o Gonçalo Waddington e vou ler-vos um livro chamado Como é que um caracol foge de casa? A haste da couve era longa como aquela tarde de verão. O caracol escalava tão devagar que mais parecia parado. Fazia um enorme esforço para alcançar as folhas carnudas e frescas que se insinuavam lá no alto. Quando estava prestes a tocar-lhes, uma lebre desaustinada fez sacudir as folhagens com a sua corrida e o caracol caiu lá do alto, desamparado. Furioso com o trambolhão aparatoso, desatou num chorrilho de palavrões.
3: Maldita lebre! Com mil ramos de urtigas! Já não posso mais com o peso desta carapaça. Parece uma caravana enferrujada. Já estive mais longe de aderir ao partido das lesmas.
2: Derrotado, deu umas trincas desinteressadas numa folha de malva. Era óbvio que estava descontente com a sua rotina e que já não tinha a energia de outros tempos. A carapaça foi ficando pesada, o cansaço agigantara-se e já só conseguia ver desvantagens em ter a casa às costas.
3: E se eu fugisse de casa? Se eu deixasse tudo para trás? Ora, cebolas! Mas como é que um caracol foge de casa se tem a casa às costas? Gatos! Ela está sempre atrás de mim. Nem na hora da fuga um caracol tem a vida facilitada. Só me saem trevos de três folhas.
2: Olhando para os vizinhos, percebia que a minhoca, não sendo rápida, deslizava com destreza até debaixo da terra. Já para não falar das borboletas, que, tendo asas, chegavam sempre primeiro às folhagens mais apetitosas. Ter a casa às costas tornava tudo mais difícil. Pensativo e de corninhos franzidos, tanto matutou que teve uma ideia.
3: Ora, se não posso fugir de casa, podia pelo menos tirar umas férias. Sempre desanuviava da horta, das armadilhas do agricultor e daquele maldito melro que anda sempre a tentar caçar-me. Pela flor da abóbora, como é que não pensei nisto antes? Vou para a praia. Tenho lá tantos primos do lado do avô caramujo. Mereço férias à beira-mar.
2: Resoluto, o caracol pôs-se a caminho, mas rapidamente percebeu que o percurso até à praia não seria como ir do pomar à horta. A cada longa légua rastejada, impunha-se uma pausa para repouso. E foi à sombra do alpendre de uma casa abandonada, onde roía uma folha de baldroega para se recompor, que avistou uma andorinha atarefada.
3: Como tem passado, menina? Não quer sentar-se um pouco? Este velho caracol há muito que não tem companhia. Seria um prazer conversar consigo. Agora não posso. Estou com pressa. Tenho de juntar palhinhas para fazer o ninho. É que além de estar atrasada, hoje em dia não é fácil encontrar palha de qualidade.
2: O caracol estava tonto de tanto seguir o voo zigue-zagueante da andorinha. Era um ir e vir frenético, com vários rodopios, para trazer no bico umas palhinhas delgadas que depois colava a custo para construir um ninho arredondado.
3: Não fazia ideia que isso dava tanto trabalho. Até pensava que reaproveitavam os ninhos dos anos anteriores. Tem mesmo de trazer e colar palhinha a palhinha? Tenho sim. Não imagino o que é andar na cidade à procura de palhas em bom estado. Ultimamente vêm sujas e mal cheirosas e é preciso voar cada vez mais longe para conseguir boa matéria-prima. Não posso perder tempo com conversas.
2: A andorinha apressada seguiu para mais uma etapa da sua tarefa. Já o caracol, inspirado pelo vigor daquela ave trabalhadora, decidiu voltar à estrada. Passadas umas horas de peregrinação, olhou em redor em busca de um bom local para mais um intervalo. Foi então que, refastelado numa pedra, a petiscar uma folha de capuchinha, avistou uma toupeira chorosa.
3: Olá, dona toupeira. Venha sentar-se comigo, parece triste. Talvez possa ajudá-la, que eu percebo muito de tristeza. Sei como se confunde com o desânimo e agora também com a solidão. Talvez possamos servir de consolo um ao outro. O senhor caracol é muito amável, mas não posso. Tem de ir imediatamente à enfermaria subterrânea fazer um curativo. Andava a escavar a minha toca quando bati com o focinho em cheio nessa pedra onde está sentado. Não imagina os acidentes a que estamos sujeitas. Ora é uma raiz fibrosa, ora são pedras e ossos enterrados, até cacos de vidro já encontrei debaixo da terra. É um perigo trabalhar nestas condições. Lamento muito, Dona Topeira. Desculpe perguntar, por que razão anda por aí a escavar sujeita a tantos imprevistos? Pelo sonho da toca própria? Já não cabíamos na toca dos meus pais e eu também quero constituir família. Toda a toupeira sonha com uma toca independente, novinha em folha, com bons acessos e zero exposição solar. Portanto, resta-me escavar. Por sua conta, o caracol alçou a carapaça e desceu a colina, esticando muito os corninhos à procura de uma nesga de mar no horizonte. Desanimado por estar tão longe, rastejou uns metros que souberam a quilómetros, até encontrar uma sombra convidativa. Sentou-se a rilhar um calo de dente de leão, quando um movimento rápido o fez olhar para cima. Boa tarde, amigo esquilo. Não quer descer para conversar? Ando há muito tempo em viagem e tenho vontade de conviver. Venha, que aqui está fresquinho. Agradeço, mas não posso. Andei semanas a inspecionar todas as árvores da região em busca de um buraco num tronco para fazer a minha toca. Devo ter subido e descido mais de 1000 árvores. E hoje, finalmente, encontrei este, que é perfeito. Agora tenho de limpá-lo para fazer uma boa cama. Subir e descer 1000 árvores? Isso deve ser mesmo cansativo. Não podia ser menos exigente? Qualquer buraco serve para dormir uma soneca. Nem pensar. O buraco deve ser do tamanho certo, deve ter uma abertura discreta para ficar protegido, ser alto, a fim de evitar visitas desagradáveis e estar bem revestido para dar conforto no inverno. E, por falar nisso, vou ter de sair em busca de líquens e folhas para forrá-lo. Adeusinho!
2: Sem companhia, o viajante respirou fundo, espreguiçou-se dentro da pesada carapaça e reiniciou a sua rota. O cansaço era grande, mas não seriam as últimas léguas que o fariam desistir. Demorado com o envelhecimento das pedras, continuou até um canavial junto à linha de água, onde parou para mordiscar umas folhas de hortelã. Foi então que escutou uma aranha a praguejar, pendurada num fio entre duas canas.
3: Olá, dona aranha. Precisa de alguma coisa? Ouvi-a queixar-se e, como também sofre de crises de fúria e insatisfação, pensei em oferecer-me como ombro amigo. Talvez precise de desabafar. E eu estou aqui tão sozinho. Obrigada, mas não tenho tempo para lamúrias. Tenho de consertar a minha teia. Está sempre a ser abalroada e lá tenho de tecer tudo de novo. É um desgaste. Percebo o seu enfado. É muito chato ser abalroado. Sei-o por experiência própria. Mas não quero fazer uma pausa. Olhe que desanuviar faz sempre bem. Não posso parar nem um minuto, senão fico sem ter onde dormir. Fazer a teia dá muito trabalho. É uma verdadeira arte, como a renda ou o crochê. Muito desvalorizada, infelizmente. Ninguém parece respeitar o ofício alheio. Enfim, não tenho tempo a perder.
2: Desanimado, o caracol foi rastejando ao ritmo da sua sonolência pela margem do ribeiro, parando muitas vezes para bocejar. A certa altura, começou a ouvir os zumbidos de um enxame de abelhas, batendo as asas à volta de uma colmeia. Perante tantas candidatas, pensou que pelo menos uma havia de ter uns minutos para merendar. Instalou-se junto a um tufo de ervas a mastigar um morango silvestre e interpelou-as.
3: Boa tarde, meninas. Alguma de vós tem tempo para uma tertúlia? Sou um ótimo contador de histórias. Posso contar aquela de quando a minha carapaça rebolou por uma enorme escada e eu saí ileso? Ou então aquela em que me disfarcei de pedra para escapar a um melro esfomeado? Ou uma muito engraçada em que me camuflei na terra durante horas para comer as folhas do pepineiro? Haviam de ver a cara do agricultor quando encontrou a planta toda mordiscada. Não temos tempo para histórias. Estamos a trabalhar em contrarrelógio para acabar a colmeia e os favos têm de estar perfeitos. A rainha não suporta hexágonos desalinhados. Mas vocês são um verdadeiro exército. Podem trabalhar por turnos. Não há de ser assim tão difícil construir um condomínio de cera. É só ter um pouco de jeito para trabalhos manuais. Quer dizer que nem vocês, que são tantas, têm tempo para uma converseta. As andorinhas andam estressadas com a escassez de matéria-prima. As toupeiras correm risco de vida nas escavações. Os esquilos passam semanas em prospeção. As aranhas têm de estar sempre em trabalhos de restauro. E as abelhas precisam de toda a mão de obra disponível. Não me digam que se encontrar um formigueiro vou ouvir falar de problemas de urbanismo. Deve ser isto a tão falada crise da habitação. Em que planeta é que tu vives, caracol? Nunca ouviste dizer que fazer obras em casa é um pesadelo? Vai à tua vida que não temos vagar para discutir. Definitivamente, o caracol estava sozinho e assim havia de seguir até ao seu destino. Com o depósito de baba nas lonas e o pé assado de tanto rastejar, lá se foi animando ao sentir a maresia e o terreno mais arenoso. Estava a um passadiço de madeira de chegar à duna e até parecia menos vagaroso na reta final. Mal sentiu a areia, avistou umas rochas cobertas de algas secas com um ar apetecível. Há muito que não provava nada salgado. Valia a pena a escalada pedra acima. Upa com a carapaça até ao topo do rochedo, arfando de esforço, até que ouviu um vozerio animado.
4: Ei, companheiro, senta-te aqui. Vem tomar banhos de sol connosco. Está com ar de quem precisa de férias. De onde vens?
5: Quão amável da vossa parte repararem em mim, senhores. Sempre quis conhecer mexilhões e lapas. É uma honra. Eu sou o Caracol e venho de uma horta longínqua à procura de descanso. Trago esta maldita carapaça às costas que tanto me custa arrastar e preciso de descontrair.
4: Então vieste ao sítio certo, Caracol. Aqui o descanso é garantido. Olha bem como as nossas conchas estão saudáveis e bronzeadas. Bem-vindo ao paraíso. Ali embaixo vais encontrar amêijoas, ostras, lingueirões e outros colegas. Tudo mal simpática.
3: O caracol sorriu de admiração. Aqueles bivalves pareciam muito confortáveis na sua concha. Uns estendidos relaxadamente nas rochas, outros de molho nas poças de água salgada, recebendo o suave afago das algas. Mais adiante, acabada de sair do mar, surgiu uma tartaruga sorridente.
6: Olá, amigo molusco. Parece surpreendido. É a primeira vez que vês o oceano? Não precisas de ter medo. É verdade que tem um feitio difícil, mas se souberes surfar as ondas, a corrente está sempre de feição. Eu não quero outra coisa. Aqui fora, rastejo como tu, mas na água sou veloz como uma sardinha.
4: Olá, de facto é a minha primeira vez na praia. Vim visitar os meus primos caramujos. Estou a adorar o ambiente. Talvez um dia possas dar-me umas aulas. Estou farto desta carapaça imprestável que só me atrasa. E como dizes, nadar pode ser uma boa solução.
6: Olha que a carapaça é muito útil. Podemos ser mais lentos do que outros animais. Mas não estamos parados como os mexilhões. Temos liberdade para passear pelo mundo como se andássemos de autocaravana. Além de que não temos o trabalho de encontrar ou construir uma toca, como tantos outros bichos desesperados. Sempre que temos sono, é só entrar e dormir. É uma maravilha. Até há quem cobiça esta vida e anda à cata de búzios desocupados para ser como nós. Olha, vou apresentar-te um caranguejo desses.
3: O caracol estava embasbacado. Então havia quem quisesse ser como ele? Depois de anos sendo o mais lento animal da horta, era difícil acreditar nisso. Toda a vida tinha sido gozado por largar baba, por rastejar, por parecer um seixo em movimento. Chegar a um lugar onde todos estavam satisfeitos por viver dentro de uma concha era mais do que surpreendente. Foi então que, para culminar aquele momento de glória, se aproximou um caranguejo ermita que tinha sido convocado pela tartaruga.
4: Uau! Um caracol terrestre verdadeiro! Sempre sonhei ver um exemplar. A minha avó bem dizia que existiam de verdade e que eram mais belos do que os da praia. De facto, a sua carapaça tem uma abóboda impressionante.
6: Apresente-me. Sou o caranguejo ermita e este é o meu búzio novo. Encontrei-o ali na praia, entre os plásticos. Não é o máximo. É dos cromados. Tem imenso espaço interior e é muito confortável de carregar. O meu último não era muito ergonómico. Mas não se assuste que não o roubei. Estava abandonado. Era de um primo afastado seu, já falecido. Que Neptuno tenha. Mas conte-me tudo. A tartaruga disse-me que pertence aos caramujos. Por parte da família Bourrier, do Algarve, ou daqueles brazonados franceses, os Escargot.
4: Para dizer a verdade, não sei. Mas pode tratar-me por primo, que eu já me sinto em casa e acho que vou ficar aqui por muito tempo.
3: José Saramago, que passou a velhice numa ilha rodeada de mar, escreveu: sempre chegamos ao sítio onde nos esperam. Ora, o caracol, que nunca leu Saramago e só queria fugir de casa, chegou ao sítio certo, neste caso, a praia, onde escolheu passar a reforma. Dizem que é moda entre os adeptos do caravanismo e os poucos afortunados que não sofrem com o terrível problema da habitação.
2: Foi escrito pela Capicua e a editora é Nuvem de Letras.

já é de noite, zigzagar. O sono já chegou. Já há luzes na cidade. Brilham ao longe. São janelas, são casas a brilhar com as luzes ao longe. Inspira. Expira. Lá longe na cidade há uma torre muito grande, alta. Ao fundo, consegues vê-la? Inspira. Expira. Lá longe na cidade há umas casinhas pequeninas com uns telhados e umas chaminés. De vez em quando há um carro que passa, mas está tão longe que parece deslizar. Nem faz barulho. Só vês as luzes do carrinho. Inspira. Expira. A cidade é tão calma de noite, com as luzes na paisagem, com os telhados e as chaminés. E as luzes que cintilam. Inspira. Expira. Tão bem que sabe adormecer, com o pijama tão quentinho e a ver as luzes da cidade. Boa noite, zigzagger. Bons sonhos.

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1: Diz-me cá uma coisa. Ainda te lembras do que aconteceu no último episódio das Superaventuras do Pirilampo Mágico?
2: O que eu gostava mesmo era de poder voar para conhecer outros lugares.
1: O Pirilampo Mágico e a Pi foram ajudar o João e viveram aventuras incríveis com ele e a sua amiga Eva. Mas a antena do Pirilampo começou a girar outra vez com muita velocidade. O que será que vai acontecer? É o que vamos descobrir já a seguir.
3: Pi, preciso da tua ajuda para voar até Guimarães o mais depressa possível. A Matilde está a precisar de ajuda. Tens alguma invenção que nos possa ajudar?
4: Olha lá, Pirilampo, por acaso pensas que eu ando a dormir? Já pus o cinto galáctico CR quase 7 a carregar. Ainda tu estavas a beber o leitinho do pequeno almoço. Menino da mamã, blé!
5: Emissão de raio galáctico para ativação de magia pirilâmpica. A procurar cor super poderosa.
3: U-A-U. A minha antena parece o arco-íris. Achas que vamos conseguir chegar a tempo de ajudar a Matilde?
4: A sério, Pirilampo? Eu preciso de te dizer as coisas quantas vezes? Quantas? Nós conseguimos chegar a todo lado, percebeste? Menos ao sol, que está mais quente que sei lá o quê. E as minhas invenções incham com o calor. Zasca trapaz.
3: Pi, o cinto galáctico CR quase 7 deve estar estragado. Está a demorar tanto a encontrar a cor super poderosa. Porquê?
4: Ei, tem lá calminha, sim. O cinto galáctico CR quase 7 sabe o que está a fazer. Magia pirilâmpica em modo super poder azul. Pirilampo, prepara-te para viajar.
1: O Pirilampo e a Pi já vão a toda a velocidade a voar até Guimarães. É lá que vive a Matilde, uma menina muito bem disposta que adorava correr pelo recreio da escola, mas não pode. Porquê? É o que vamos descobrir já a seguir. Super!
3: Uau, Pi! Já viste o que está escrito naquelas letras brancas? Aqui nasceu Portugal! Uau!
4: Dã! Tu não sabias que Portugal nasceu em Guimarães? A sério? Tens de estar com mais atenção nas aulas, mas é...
3: Olha, ali ao fundo, ao pé daquele arbusto, aquela menina é a Matilde, Pi. É, não é, Pi?
4: Pois claro que é! Cinto galáctico CR quase 7, leva-nos até ela!
3: Olá, Matilde. Vim ajudar-te.
4: Vieste ajudar a Matilde, Pirilampo. E eu vim fazer o quê? Sombra?
6: Ah, Pirilampo, Pi, que bom é ter-vos aqui.
3: O que se passa, Matilde? Está tudo bem contigo?
6: Mais ou menos, Pirilampo. É que eu ando numa escola muito fixe, mas sinto-me um bocadinho diferente dos meus colegas. Eles às vezes gozam comigo porque eu ando nesta cadeira de rodas.
3: Matilde, acreditas que eu ainda não tinha reparado nisso? Pensava que estavas sentada numa nave espacial ultra moderna. Até te ia pedir para irmos dar uma voltinha.
4: Oh, Pirilampo, a sério? Tu andas mesmo a dormir, não andas? Mas ainda bem, porque acabaste de me dar uma ideia super zasca-trapaz. Oh, Matilde, a tua cadeira de rodas pode ajudar-te a fazer coisas espetaculares que as outras crianças não conseguem fazer. E a magia pirilâmpica vai ajudar-te.
3: O que é que tu gostavas muito, mas mesmo muito de fazer? Tens algum sonho?
6: Tenho sim. Adorava correr pelo recreio da escola com os meus amigos e fazer as brincadeiras que eles fazem.
3: Desejo concedido, Matilde. Pi, acho que está na hora de ativar da magia pirilâmpica.
4: É para já, Pirilampo.
5: Ativação de cor super poderosa azul. Magia pirilâmpica em ação com propulsores movidos à água interplanetária. Prontos para voar em 3, 2, 1, 0.
1: Lá vão eles em direção à escola da Matilde. O Pirilampo, a Pi, a Matilde e a cadeira de rodas com propulsores movidos à água interplanetária. Vai tudo em cima da cadeira de rodas da Matilde, que mais parece uma nave espacial daquelas feitas em Marte. Eu também queria ir, mas nunca me convidam. Esta magia azul é incrível!
7: Super!
4: Matilde, vamos aterrar mesmo no meio do recreio e com a magia dos propulsores e da água interplanetária, a tua cadeira de rodas vai ficar ultra leve!
3: Uau! Uau! Matilde, olha lá embaixo os teus colegas da escola! Eles nem acreditam no que estão a ver!
4: Oh, Pirilampo, talvez se saíres da frente dos olhos da Matilde, ela consiga ver alguma coisa, não é?
3: Desculpa, Matilde, estava tão entusiasmado que me sentei em cima do teu nariz.
6: Não faz mal, és tão fofinho que até estava a achar piada.
4: Segurem-se ao cinto galáctico CR-47, vamos aterrar! Olá, colegas da Matilde, afastem-se todos imediatamente, que estes propulsores são super poderosos. Matilde, estás pronta para jogar a apanhada?
6: Claro que estou, o que é preciso fazer?
3: Nada, só preciso de saber quem é a tua melhor amiga.
4: Ai, a sério, Pirilampo? Tens essa magia toda e não sabes quem é a melhor amiga da Matilde? Tu vê lá se pões essa antena a funcionar. Da...
6: A minha melhor amiga é a Catarina.
3: Catarina, anda cá. Tu vais ajudar a Matilde a jogar a apanhada. É muito simples. Só tens de segurar a cadeira de rodas aqui atrás e garantir que ela não se vira.
4: O resto deixa com a magia pirilâmpica azul. Os propulsores ultrapoderosos movidos à água interplanetária estão inseridos na cadeira de rodas da Matilde e assim ela consegue correr atrás dos amigos.
6: Pensei que consegui chegar à apanhada e estou a conseguir apanhar toda a gente. Isto é espetacular. Obrigada, Pirilampo. Obrigada, Pi.
3: Tchau, Matilde. Adorámos conhecer-te. Com a magia pirilâmpica na tua cadeira de rodas e a ajuda dos teus amigos, nunca mais vais ficar de fora das brincadeiras.
4: Sim, e os teus colegas até ficaram bazoing quando te viram chegar em modo super poderoso. Não acredito que voltem a gozar contigo. Até à próxima, Matilde. Missão cumprida! Mas olha lá! Onde é que se meteu o Pirilampo? Ei, Pirilampo! Onde é que tu andas?
3: Estou aqui embaixo! No recreio! É que está na hora do lance! E vim ver se os amigos da Matilde partilhavam qualquer coisa comigo. Tenho um ratinho.
4: Tu só podes estar a brincar! Achas mesmo que é hora de lanchar? Então tu não vês que essa antena não para de girar? E isso significa...
3: Significa que há outra criança a precisar de ajuda, mas o meu estômago também.
4: Tu sabes bem que se não formos imediatamente para o estúdio, a magia azul super poderosa vira-se contra nós e começam a nascer-nos bolas de gelo galáctico com caroços de pêssego no nariz.
3: Vasca Trapaz! Ninguém quer isso!
7: Super!
2: A magia do microfone já está a chamar os dois amigos outra vez. O Pirilampo e a Pi já se despediram de Guimarães e da Matilde e estão a voar em direção ao estúdio para descobrirem que nova aventura espera por eles. Se quiseres saber o que vai acontecer, não percas o próximo episódio das Super Aventuras do Pirilampo Mágico.
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Durante o dia corres sem parar. À noite viajas sem sair do lugar. E agora que é hora de acalmar, para que não pares de crescer, tens mesmo de te deitar e de dormir a valer.

0: tomorrow. Boa noite, Zig Zagger. Há uma lâmpada que permanece ligada continuamente há mais de 113 anos, na cidade de Livermore, na Califórnia. É muita luz para quem quer dormir. Agora, deixa a lâmpada de Livermore ligada e desliga a tua, para que entres no mundo dos sonhos. Adeus e até amanhã. Daqui fala o teu amigo Ricardo, sempre pronto para te deixar uma curiosidade das grandes. Bom descanso.
1: Histórias para dormir. Mais uma ovelha. Numa noite de tempestade, Gaspar as ovelhas recolheu. É que ventava de verdade e estava escuro como breu. Calçou-lhes meias quentinhas e na cama as deitou. Pôs-lhes gorros nas cabecinhas e depois as aconchegou. 10 ovelhas tinha Gaspar e a todas tinha de proteger. No pântano andava um lobo a caçar que bem gostaria de as comer. O malvado lobo uiva. Au! E o malvado lobo passa e nas noites de ventania sai este lobo à caça. Para poder dormir em paz, sabendo que nenhuma ovelha falta, Gaspar, que sabe o que faz, as vai contando em voz alta. Uma, duas, três, quatro... E era aqui que ele parava porque a ressonar começava.
2: É sempre o mesmo. O que é que nos o faz adormecer?
3: Será que é por se aborrecer? Somos assim tão difíceis de contar.
2: Que maçada! Agora começou a ressonar.
1: No pântano escuro e sombrio, o vento soprava sem compaixão. As ovelhinhas, para não terem frio, aconchegaram-se debaixo do edredão. Uma a uma iam adormecendo quando um estridente trus, trus, trus, trus, as acordou de repente.
2: Quem é? Será gente?
1: Gaspar saltou da cama e logo a porta abriu.
3: Vejam só, é mais uma ovelha tiritando e tremendo de frio. Toda suja e enlameada, que cabeça a minha. Deixei-te lá fora abandonada. Entra lá, querida ovelhinha.
2: Qual querida ovelhinha?
3: Tens miolos de galinha.
2: Como é que sabes que é uma de nós? Achas que nos contaste? Não, tu adormeceste.
3: Meninas, não sejam assim. Mostrem algum respeito por mim. Deixem entrar o animal e parem de se portar mal.
2: Primeiro tens de nos contar.
4: Sim, Gaspar, podes começar. Será que ele é capaz?
2: Coragem, meu rapaz.
1: Gaspar contava os dedos da mão e contava os dedos dos pés. Mas nem que fizesse serão, as conseguia contar até 10. Coçou a cabeça, bastante preocupado.
2: Como dizer a verdade sem ser indelicado?
1: Mas como nada lhe soou perfeito, decidiu dizer-lhes de qualquer jeito. Gaspar disse-lhes:
3: é sabido por todo o mundo que contar ovelhas cansa as pessoas e as põe num sono profundo. São tão pouco interessantes por serem tão semelhantes que me dão logo sono. A mim, o vosso dono.
2: Obrigada pela parte que nos toca. Não foste muito simpático, mas valia não abrires a boca.
1: Mas interessantes ou não, só uma coisa lhes importa. As ovelhas não deixarão que Gaspar abra a porta.
2: Ele vai ter de nos contar. E se ele adormecer, como nos vamos arranjar?
4: Temos de fazer um figurão.
2: Dar espetáculo, causar sensação.
4: Acham que vai resultar?
2: Não sei, mas vamos tentar.
1: Inteligentes como as ovelhas conseguem ser, agarraram em 10 papéis, escreveram de 1 a 10 em cada um deles e puseram-se à frente. 10 ovelhas, 10 papéis. O Gaspar nem queria acreditar. Quem estava a bater à porta não era nenhuma ovelha, era o lobo.
3: Então, e tu quem és?
1: Perguntou o Gaspar. Gaspar fechou a porta de uma vez. Depois de tanta confusão armar, Gaspar não adormecia nem por instantes. Antes de fechar os olhos e tentar contar as suas ovelhas tão pouco interessantes. Vitória, Vitória, acabou-se a história. Mais uma ovelha, um livro de Mitch Kelly e Russell Ito, livros Horizonte.

0: histórias do mundo.
1: O Lobo Tolo é um conto tradicional da Mongólia. Era uma vez um lobo que andava a vaguear pela floresta, quando deu de caras com um javali. O seu primeiro pensamento foi devorá-lo. Mas o javali fez um pedido desesperado.
2: Por favor, senhor lobo, não me coma! Mais à frente está uma égua de 3 anos presa na lama. Por que não vai lá comê-la em vez de mim?
1: O lobo decidiu seguir o conselho do javali e continuou. Mais à frente estava, de facto, uma égua presa na lama. O lobo avançou para a comer, mas a égua fez um comentário.
3: Senhor lobo, se me vai comer, não era melhor tirar-me da lama?
1: E assim ele fez. Puxou a égua, soltando-a da lama. E quando se preparava para comer, ela interrompeu-o com um novo comentário.
3: Mas eu estou coberta de lama. Se calhar era melhor lamber-me primeiro para limpar.
1: E assim fez. Antes de comer a égua, o lobo lambeu-a para limpar. Quando estava pronto para a comer, a égua voltou a interromper.
3: Tenho uma coisa escrita nas patas de trás. Não gostava de a ler antes de me comer.
1: O lobo era bastante curioso e não resistiu. Mas assim que chegou junto das patas traseiras, a égua deu-lhe um enorme coice e fugiu. O lobo, por sua vez, ficou inconsciente no chão. Tal não foi a força da pancada. Quando voltou a acordar, ainda andou perdido durante algumas horas. Mas de repente, nem queria acreditar quando viu um jovem bezerro mesmo no seu caminho. Aproximou-se e quando estava prestes a comê-lo, o bezerro disse:
3: se me comes aqui no meio do caminho, os homens vão ver-te. Seria melhor se me levasses até ao desfiladeiro e me comesses lá.
1: O lobo concordou e começaram a caminhar até ao desfiladeiro. Ao ver o lobo muito cansado, o jovem bezerro ofereceu-se para o carregar às costas. O lobo aceitou, pois de facto era muito menos cansativo dessa maneira. O bezerro ainda acrescentou: quando estivermos a descer até ao desfiladeiro, é melhor fechar os olhos para não ficar tonto. E o lobo assim fez, mas de olhos fechados, nem percebeu que o bezerro estava a levar mesmo para o meio de uma família de nómadas que o espancaram com paus e o perseguiram. Enquanto fugia, o lobo pensou para si próprio:
2: o que estou eu a fazer nestas montanhas distantes? O que estou eu a fazer perto dos humanos? Fui um verdadeiro pateta. Fui enganado por um javali. Não sou o dono da égua, mas tirei-a da lama. Não sou mãe da égua, mas lambi-a para a limpar. Não sei ler, mas tentei ver a mensagem nas patas de trás. E nem sequer me dei ao trabalho de caminhar com as minhas próprias pernas. Fui um tolo.

0: d'água disse:
1: Olá, pirata da água doce. Hoje vamos falar sobre um nome que eu falo muito durante as visitas ao fluviário, que é a espécie. Se vocês ouviram nos outros episódios, espécie eu digo várias vezes, porque nós na biologia utilizamos muitas vezes este nome.
2: Arr, afinal, o que é uma espécie?
1: Uma espécie é um conjunto de indivíduos ou de animais que têm características idênticas. Um peixe é idêntico a ele próprio, porque tem barbatanas, tem escamas, certo?
2: Ahoy, certíssimo!
1: É como um cavalo. Um cavalo é diferente de um peixe. Por isso, o cavalo só se pode reproduzir com o cavalo e um peixe só se pode reproduzir com um peixe. Cada um pertence à sua espécie. Estás a perceber?
2: Estou a perceber tudinho, tudinho!
1: Isto é o que quer dizer espécie, que não se podem misturar com outros animais diferentes. Mas sabias que no rio não é bem assim? Como o rio é enorme e a maior parte dos peixes reproduzem-se por ovos, ou seja, têm filhos através dos ovos, quando há um peixe que vive na mesma zona, o que é que acontece? Vai lá uma fêmea ou uma mãe, põe um ovo. O pai está ao lado, mas há outro pai que quer ser pai. É outro peixe. E então vai fazer com que aquele peixe nasça com características de pais diferentes. Isto tem muito que se lhe diga.
2: Olha lá, no rio só há uma espécie de peixes?
1: Não, no rio não há só uma espécie de peixe, há várias espécies de peixes, certo? Todos eles com características diferentes. Há uns que têm mais escamas, outros têm uma barbatana diferente do outro, uns têm barbilhos, como falámos, lembram-se dos barbos? Há peixes que não têm barbilhos, há peixes que não têm escamas. E todos eles são diferentes. Há várias espécies de peixes nos rios.
2: Os peixes do meu rio são diferentes dos peixes do mar. Ahoy!
1: Sim, todos os peixes são diferentes. As espécies de mar são muito diferentes das espécies de rio. Tem logo a ver de serem peixes que necessitam de água salgada. São peixes mais coloridos, porque vocês sabem que o mar tem aquela cor azulada e o rio tem uma cor acinzentada, esverdeada, não é? Por isso os peixes são completamente diferentes. Se vocês olharem para um rio, vocês conseguem ver que a rocha é escura, tem algas, castanhas, verdes e tem a tal areia, também a creme, castanha. Tudo isso faz com que os peixes tenham que ter a cor do rio para se poder camuflar e esconder.
2: Eu como uma banana e fico amarelo. Com os peixes acontece a mesma coisa? Hã? Hã?
1: O que os animais comem muitas vezes mostra a cor do animal. O caso do flamingo, sabem o que é o flamingo? Cor-de-rosa. Sabem o que é que ele é cor-de-rosa? Porque come os camarões que existe numa zona entre o rio e o mar que se chama estuário, e esses camarões são cor-de-rosas e eles acabam por ficar com essa cor.
2: Então no rio só há espécies de peixe, certo?
1: Não, no rio há muitas não só espécies de peixes, temos também os répteis, como é o caso das tartarugas, dos cágados, das cobras. Temos também os anfíbios, que são os chapos e as rãs. As salamandras, que vocês também conhecem, parecem uns lagartos, que vivem mais ou menos dentro e fora d'água, já viram? E também temos as aves que vivem no rio, que são muito importantes para o rio. Todos os animais vivem no grande ecossistema, que é o nosso mundo.
2: Ahai!
1: Então, pirata, já sabes o que é uma espécie? Espero que tenhas aprendido. Até um dia destes, estou cá à tua espera para vires conhecer o Fluviário de Mora.
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0: Olá, olá. Eu sou o Ricardo e quero desejar-te uma boa noite. Mas não me vou embora sem te contar outro facto bem giro sobre a Lua. É rapidinho. Ora, ouve lá. Durante o dia, a temperatura é de 100 graus na Lua. Lá, não há chuva nem vento. Mas o frio chega a menos 175 graus à noite. Que gelo! Agora tapa-te bem e tem um bom descanso.
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2: Franklin e a Livraria Voadora. O Franklin adora histórias. As histórias mantêm-no quentinho à noite. A porta da sua casa é uma estante que não deixa entrar o vento. Há muitos livros na gruta onde o Franklin vive. Ele gosta de os ler em voz alta para toda a gente ouvir. Todos os dias, o Franklin lê histórias sobre o Rei Arthur e sobre andar de patins. Sobre eletricidade e sobre fazer pudins. Também lê sobre aranhas e balé. E como dar golpes de karaté. Quando o sol se põe, o Franklin lê à luz de 1000 pirilampos. Porque os pirilampos também gostam de ouvir histórias. Mas se a noite estiver boa, ele abre as asas e voa para ler no céu, à luz da lua. Perto da gruta do Franklin, há uma aldeia. Às vezes o Franklin vai até lá, mas as ruas estão sempre quietas, sempre desertas, e ele nunca encontra ninguém a quem ler histórias. Então, o Franklin volta para casa e lê uma história sobre ginástica e ajuda os morcegos da sua gruta a montar um trapézio. Depois dá um grande bocejo. Espreguiça a longa cauda e enfia-se na cama, com um chá de camomila a fumegar. Adormece. Aconchegado debaixo de centenas de revistas aos quadradinhos, e sonha com vikings a velejar no alto mar. Um dia, perto do riacho, o Franklin vê um homem.
3: Que raio és tu?
2: Grita o homem a tremer como varas verdes. Eu sou o Franklin, diz o Franklin e estende-lhe a mão. Adoro livros, vivo numa gruta e sou um dragão. Mas o homem larga a cana de pesca e foge a 7 pés. Então, o Franklin volta para casa e lê uma história sobre música. E ajuda os ratos da sua gruta a formarem uma banda. No dia seguinte, perto da quinta, o Franklin vê uma senhora.
4: Que raio és tu?
2: Grita a senhora de cabelos em pé.
4: Eu sou o Franklin.
2: Diz o Franklin e estende-lhe a mão. Gosto de balé, tornei-me agente de uma banda e sou um dragão. Mas a mulher grita a plenos pulmões e foge a 7 pés. Então, o Franklin lá volta para casa e lê uma história sobre o espaço e ajuda os pirilampos a formarem constelações como as estrelas no céu. No dia seguinte, no bosque, o Franklin vê uma menina. Tem o cabelo da cor do fogo e das folhas caídas e está sentada a ler um livro sob os ramos de uma árvore.
4: Quem és tu?
2: Pergunta a menina levantando-se de um salto.
4: Eu sou o Franklin.
2: Diz o Franklin e estende-lhe a mão. Gosto de jogar croquê e de observar as estrelas e sou um dragão.
4: Eu adoro dragões!
2: Exclama a menina apertando-lhe a mão gigante.
4: Tu entras neste livro que eu estou a ler sobre uma terra distante?
2: A Luna conta ao Franklin que já leu histórias sobre ilhas secretas e remotas, sobre caças ao tesouro e piratas, sobre morcegos da fruta e acrobatas, e sobre como ser uma espiã. O Franklin conta à Luna que já leu histórias sobre espadachins e cuspidores de fogo, sobre circos e castores, sobre canções de Natal e arranjos de flores, e sobre como fazer uma tarte de maçã. A Luna e o Franklin sentem que são feitos de histórias. Histórias com inícios emocionantes, meios empolgantes e finais felizes. Histórias sobre gente nova e lugares estranhos e sobre como fazer amigos. Eles querem partilhar com todos os aldeões os seus livros prediletos. Por isso, sentam-se no chão, lado a lado, e fazem planos secretos. E são estantes bem alto, com os ratos a ajudar, e atam-nas com cordas e nós para nenhuma escorregar. Trazem um sofá, umas latas com bolo, usam cordéis para pendurar revistas de banda desenhada e montam, entre as asas do Franklin, uma pequena livraria, meio inclinada. Todos sobem a bordo. A Luna nem respira. Os ratos nem se mexem. Os pirilampos abafam o espanto e os morcegos fazem figas com os dedos dos pés. O Franklin sai disparado sem perder mais tempo. Corre colina abaixo, estende as asas e ruma ao pôr do sol, à boleia do vento. O Franklin aterra a sua livraria voadora bem no meio da aldeia.
4: É aquele dragão!
2: Grita o pescador.
4: Oh, que monstro!
2: O nome dele é Franklin! Grita a Luna com um olhar zangado.
4: O Franklin construiu esta livraria comigo com os livros da sua gruta. Ele é simpático e inteligente. E é meu amigo.
2: Fez-se um breve silêncio. O Franklin arrasta o passo com algum embaraço.
4: Muito gosto em conhecer-vos.
2: Diz acenando à multidão, que estacara no olhar e lhe dá agora atenção. Nós temos muitas histórias que queremos partilhar. Venham conhecer-nos e façam o favor de se sentar. Os pirilampos alumiam as prateleiras. Os morcegos rodopiam pelas estantes. Os ratos pigarreiam e desatam a cantar. Não tarda, os aldeões começam a espreitar. Trepam pelas costas do Franklin e pegam num livro para folhear.
4: Ai, ai!
2: O Franklin respira fundo, enquanto a Luna serve bolo de morango. Depois, conta-lhes histórias sobre cientistas e a Antártida e um orangotango. Segreda-lhes contos sobre dragões e receitas de leite creme da avó. E todos escutam as suas palavras, calados, como se fossem um só.
4: Vamos voar!
2: Sorri a Luna, com os pirilampos a dançar e os morcegos acrobáticos a fazer karaté. E todos se seguram bem, quando Franklin se ergue no céu, lendo livros à luz do luar.

A história que acabei de te contar chama-se Franklin e a Livraria Voadora, de Jan Campbell e Katie Harnett, da Fábula, 2020 Editora. Bons sonhos. Dorme bem.

Durante o dia corres sem parar. À noite viajas sem sair do lugar. E agora que é hora de acalmar, para que não pares de crescer, tens mesmo de te deitar e de dormir a valer.

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0: Quero uma vez.
1: Todos vocês sabem que a raposa é um animal prudente e observador. Como qualquer ladrão que se preza, antes de levar a cabo um golpe, estuda atentamente a situação para evitar correr riscos. A personagem da nossa história também não foge à regra. Ouçam então. Alguns pastores que conduziam as suas ovelhas a pastar sempre ao mesmo sítio tinham o hábito de parar para comer debaixo de um imenso carvalho. A árvore erguia-se, bem solitária, no meio de uma vasta clareira e espalhava a sua sombra numa grande área. Estava-se em pleno verão e era bom ficar ali debaixo, esticado, simplesmente a conversar, diante de um naco de pão, um bocadinho de queijo saboroso e um pedaço de borrego assado. A nossa raposa também tinha ganho um hábito, o de observar a cena a uma certa distância, escondendo-se atrás do espesso matagal. Que aborrecimento ver todas aquelas coisas boas desaparecerem nas bocas vorazes dos pastores, enquanto ouvia a resmunguice surda do próprio estômago, desoladoramente vazio. Mas quem sabe se mais cedo ou mais tarde não haveria de surgir a ocasião de meter a pata em alguma dessas coisas. A ocasião surgiu mais cedo do que esperava. Certo dia, enquanto os pastores se encontravam reunidos a comer, um deles observou: "Olhem, o carvalho é oco. Porque é que em vez de andarmos com a comida atrás de nós até à hora da refeição, não a colocamos aqui dentro?" "Boa ideia", aprovaram os outros. E no dia seguinte assim fizeram. Naturalmente que a manobra não passou despercebida à nossa amiga, sempre à espreita. Os homens chegavam pouco depois do amanhecer e voltavam para comer por volta do meio-dia. Tinha, portanto, muito tempo para dar o golpe sem ser incomodada. Uma bela manhã, os pastores puseram, como de costume, as suas sacolas no buraco do carvalho e afastaram-se. Foi então que uma mancha avermelhada saiu de trás de uma moita e desapareceu dentro do carvalho num abrir e fechar de olhos. "Ah, que maravilha! É ainda melhor do que eu imaginava!", exclamou a raposa, mal rasgou com os dentes as sacolas. E tinha razão. Eram pequenos pedaços de carneiro fresco, azeitonas secas no forno, um pouco salgadas por serem pequenas, o que pouco importava. Três pães e uma coxa inteira de borrego. Tão tenra que o simples facto de eu olhar deliciava qualquer um. Que barrigada, rapaz! Dali a poucos minutos, no tronco só restavam as sacolas meio rotas, um osso cuidadosamente descarnado e um odre de pele cheio de vinho, em que, por ser abstémia, a nossa raposa evitou tocar. "Sinto-me mesmo bem", suspirou satisfeita a ladra, lambendo os bigodes. "E agora vou direito ao ribeiro para beber muita água. Aquelas azeitonas eram excelentes, mas fizeram-me sede." Dito isto, meteu a cabeça fora do buraco. Verificou que não estava ninguém por perto e fez o gesto de sair. Dizemos "fez o gesto" porque qualquer coisa a impediu de ir mais adiante. "Oh, que bonito serviço!", exclamou. "Como é que a abertura diminuiu?" "Mas não, estou para aqui a dizer, comi demais e agora esta pança não me deixa passar. Pobre de mim, que hei de fazer agora? Oh, que desgraça!" E começou a lamentar-se, num tom de voz cada vez mais alto. Quis o acaso que por ali passasse uma prima sua. Ouvindo aqueles suspiros, aproximou-se do carvalho e viu a companheira no buraco. "Olá, Rosinha, o que é que te aconteceu? Não vês? Comi demais e agora não consigo sair? Não vejo nisso nada de grave. Espera, quando voltares a estar como dantes, sairás facilmente." Perante aquelas palavras cheias de bom senso, a nossa raposa acalmou-se. Os pastores só voltariam dali a umas horas. Tinha, por isso, muito tempo para digerir aquela barrigada. Encheu-se de paciência e, dali a pouco, pôde sair, prometendo a si própria que, de futuro, passaria a ser menos gulosa. À fábula da raposa gulosa, podemos atribuir dois significados. O primeiro é que o tempo é um bom remédio e acaba por resolver muitos problemas. O segundo é que, por vezes, a fartura não é uma vantagem, mas uma desvantagem. As mais belas fábulas de Esopo. Tradução de Carlos José Marques, Duarte de Jesus, Editora Civilização, 1994.

sorridente e redondinho, branco e preto, tão peludinho, tão fofo, parece um boneco, está sempre tão tranquilo. O panda pequenino adora o baloiço dele. Quando está sozinho, à tarde, sobe devagar, devagarinho, para o seu baloiço, num bosque do centro da China.

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0: Boa noite, Zigzagger. Hoje venho falar de células mortas. Que horror, não é? É verdade. O nosso corpo, ou mais precisamente a nossa pele, durante o dia está sempre a libertar-se destas células mortas. E desta forma vai renovando as células para que hajam sempre células novas. Impressionante. E sabes quando é que o corpo renova as células? É verdade. É isso mesmo. É durante o sono. Agora chegou a tua vez de teres células novas. E por isso, vai dormir e tem um bom descanso.
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2: O macaquinho e o tambor é um conto da Guiné-Bissau. Certo dia, há muitos, muitos anos, os macaquinhos de nariz branco decidiram que seria uma boa ideia viajar até à lua e trazê-la para baixo. Depois de tentarem encontrar um caminho que os levasse até lá acima, estavam quase a desistir quando o mais pequeno dos macaquitos teve uma ideia. Encavalitarem-se uns nos outros até fazerem a altura suficiente para chegar à lua. E assim foi. Um a um foram subindo às cavalitas uns dos outros até que chegou a vez do mais pequeno. Subiu a coluna enorme e, ao chegar ao topo, esticou os seus braços e conseguiu agarrar a lua. Mas, nesse instante, os de baixo começaram a perder as forças e a coluna desmoronou-se. Todos caíram, menos o mais pequeno, que ficou pendurado na lua. A lua, por sua vez, achou-o tão engraçado que o ajudou a subir e ainda lhe deu um pequeno tambor de presente. No início, o pequeno macaco ficou muito feliz. Estava num sítio novo, com novidades para explorar e até tinha um tambor para brincar. Mas com o passar do tempo, começou a sentir saudades da terra, dos seus amigos, da sua família, das palmeiras, dos coqueiros, das acácias e das bananeiras. Decidiu então pedir à lua que o deixasse regressar. A lua concordou, pois também não o queria ver infeliz, e pediu-lhe que se sentasse no pequeno tambor. Uma vez sentado, a lua amarrou uma corda ao tambor e foi descendo devagarinho, pedindo ao pequeno macaco que tocasse o tambor quando chegasse para avisar que já estava com os pés na terra e assim ele poderia cortar a corda. O macaquito estava muito infeliz e ansioso por regressar à sua terra natal. Mas a meio do caminho, não conseguiu resistir ao seu pequeno tambor e começou a tocar muito de leve, de modo a que a lua não ouvisse. Mas a lua ouviu e, ao escutar o som, pensou que o macaquito já estava na terra e cortou a corda. De repente, o pequeno macaco estava a cair de uma altura enorme e em pouco tempo estava estatelado no chão. Uma menina que ia a caminho da sua aldeia viu o macaquito estendido e aproximou-se dele. Estava muito fraco e apenas teve forças para lhe explicar que aquele instrumento era um tambor e que o queria entregar aos homens da sua terra. A menina espalhou a notícia pelas aldeias e em pouco tempo todos os homens, fascinados com aquele instrumento, começaram a construir mais e mais, até que não havia aldeia nenhuma que não tivesse tambores e os utilizasse para transmitir notícias a longa distância ou para celebrar em dias de festa. O tambor tornou-se tão querido do povo africano que, em dias de alegria ou em dias de tristeza, é ele quem melhor exprime

0: Sem Medos.
1: Eu sou a Rafaela e tenho medo de magoar e ter muitas dores, porque posso cair e ficar com uma crosta deita ao sangue.
2: Quem é que não tem medo de se magoar? A sério? Eu tenho. Estás a gozar? Dor de dentes, de barriga ou no coração? Dor quando tropeço e dou um grande trambolhão. Há dores que não se podem controlar, mas outras há que bem podemos evitar. Como a dor de uma ferida que fizemos a correr, porque íamos depressa e no chão fomos bater. Diz-me lá quantas vezes já te avisaram, quantas vezes já contigo se zangaram, por brincares sem teres cuidado, enquanto dizias já estás habituado. E depois catrapum, de nariz no chão, negras no joelho e uma ferida na mão, lágrimas nos olhos e um pouco arrependido, por os avisos dos mais velhos não teres ouvido. Já te aconteceu? Diz lá a verdade. A mim também, que calamidade. Fiquei envergonhada e levantei-me a correr. Não queria que ninguém me visse a sofrer. Brincar faz parte do teu dia-a-dia. São momentos alegres de grande euforia. Mas se com dor não queres chorar, ouve os conselhos de quem te quer salvaguardar. Podes pensar que os adultos são uma seca, que só querem que estejas sossegado, enfiado na biblioteca. Não te deixam correr no parque à vontade. Parece que não querem que vivas em liberdade. Achas mesmo que essa é a razão? Sinceramente, é claro que não. Os mais velhos só te querem proteger, para que dores desnecessárias não venhas a ter. Quando correres atrás da bola ou subires a um muro, concentra-te no que fazes para que fiques mais seguro. Não te ponhas numa grande maluqueira, senão é certinho que vai dar asneira. Mas há outras dores que podemos bem evitar, como as de barriga quando não te queres alimentar. Quando fazes birra porque os brócolos não queres comer, mas se fossem gomas, até te ias lamber. Ou as dores de dentes por causa dos reboçados, que comes todos os dias sem teres grandes cuidados. Os teus dentes ficam pretos e deprimidos. Terás de ir ao dentista e tomar comprimidos. Há ainda outras dores um bocadinho diferentes. Não são dores de feridas, barriga nem de dentes. São as dores que sentimos no coração quando nos tratam mal, seja qual for a razão. Ficamos tristes e com vontade de chorar, de cabeça pesada, sem energia para brincar. Para que o coração não te volte a doer, escolhe bem os amigos que queres ter. Trata bem de ti e dos teus amigos e verás que não terás destes castigos. Ficarás livre de dores porque, afinal, cuidares bem de ti é sempre fundamental. Palavra de Zig-Zag.

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1: Olá, eu sou a Cláudia Jardim e vou ler-vos ABZ. Em princípio, este livro não falha. Se na letra A todos os leitores mantêm os olhos abertos, na letra B há já muitos que bocejam.

são contagiosos. Se olhares algum tempo para alguém a bocejar, um pequeno bocejo vai começar a nascer no fundo da tua garganta. Resultou. C de cérebro. O sono é um programa de arrumar o cérebro. Pensa nas vantagens. Só tens de dormir umas horas e o teu cérebro arruma-se sozinho. D de dia. Despeito do dia, medos, vontades, lembranças, passeios, corridas e danças. Deixa tudo para trás. És capaz. É de estrela. Há meninos que dormem em forma de estrela. E cintilam. Claro que cintilam. Já diz o provérbio: se queres ficar mais brilhante, adormece num instante. O que é que esperas? F de fincapé. Na hora de ir para a cama, quem faz muito fincapé transforma-se num sempre em pé. Oh, mas se queres ser um sempre tonto em pé, tudo bem, tudo bem. G de gato. Se é um bom gatinho e ronrona, vá lá. H de hibernar. Se não gostas de gatinhos, talvez gostes de ursos ferozes. Sabes que até o urso mais feroz ronrona quando chega o inverno. I de irrequieto. Há camas que precisam de uma boa noite de sono logo que chega amanhã. Sabes fazer a tua cama? E desfazê-la? Ah, lindo menino. J de já chega. O que é que se diz a alguém que enche um balão sem parar? Que põe um copo debaixo da torneira e se esquece de a fechar? Que já falou, cantou, correu, brincou e perguntou muito. K de kilowatt. Se ainda te sentes um pouco elétrico, o problema talvez seja o excesso de kilowatts. Oh, não sabes o que é? Pode ser grave, mas tem solução. Apaga a luz, fecha os olhos e dorme. Os kilowatts diminuem no instante. L de leopardo. O leopardo dorme 14 horas por dia. E não precisa de uma toca nem de um esconderijo, porque é um leopardo. Da próxima vez que resolves dormir, imagina-te forte e poderoso como um leopardo. Nada temas. M de mosquito. Um pensamento pode ser como um mosquito. Se um pensamento não parar de zumbir à tua volta, experimenta jogar ping-pong de olhos fechados. O pensamento chega e tu fazes ping. O pensamento volta e tu fazes pong. Chega e fazes ping. Volta, fazes pong. Chega e fazes ping. Volta e fazes pong. N de noite. Quando deitam os filhotes, as corujas dizem baixinho: bom dia. Mas os teus pais não são corujas, pois não? O de ondas. Agora não estávamos aqui. Agora a tua cama era um mar com ondas pequeninas. Agora vinham as ondas para te embalar. Vinham as ondas de propósito para te embalar e tu não dormias. P de pálpebras. Sobre cada uma das tuas pálpebras dorme um pássaro pesado com um sono muito leve. Já diziam os sábios antigos: quem acorda pássaros semeia tempestades. E agora? O que é que vais fazer? Q de quase. Se queres ver o que acontece a seguir, dá um salto para a letra T. Mas depois salta para a cama.

Dar de uma vez, ok? R de respiração. O ar à tua volta está tão cansado que já não aguenta mais. Respira devagar, está bem? S de silêncio. Basta pensar em coisas silenciosas e o silêncio aparece. Por exemplo, uma nuvem que pousa do outro lado da janela. Uma nuvem que se desfaz porque é verão. Fechar os olhos também não faz barulho. Ora, experimenta lá. T de tapete. Oh, também podia ser trambolhão. Mas escolhemos tapete porque é mais macio. U de último. Se queres ser o último a adormecer, tudo bem. Mas isto é como nas corridas. O último é uma batata podre. Corre para o sono, mas não caias de sono. V de vazio. Esvazia o sótão. Varre os quartos. Fecha as portas e apaga a luz. Imagina a tua cabeça completamente vazia. Nada. Ninguém, nunca, nenhum. W de what? What are you doing here? Em Inglaterra, quando os filhos vão dormir para a cama dos pais, é esta a pergunta que se ouve, que quer dizer, o que é que estás aqui a fazer? X de xixi. Pelos vistos, ainda faltava esvaziar qualquer coisa. Y de Aran. Do outro lado do mundo, na ilha de Nauru, os ponteiros do relógio já vão muito mais adiantados que os nossos. A esta hora, os meninos de Aran já devem estar a acordar. Oh, meu Aran! Que quer dizer bom dia. E tu? Continuas aí. Enquanto não dormes, não chega amanhã. Não sabias? Z de... Este som significa que o livro se desligou. À tua volta já todos dormem. Os teus sapatos, a tua mochila, o teu casaco, o teu chapéu, este livro que temas em ler. Desliga-te tu também. Se não encontrares o botão, carrega aqui. Ainda continuas aí? Da Isabel Munhoz Martins, ilustrações da Yara Kono, editora Planeta Tangerina.

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1: Boa noite.
2: O que é que vamos ouvir?
3: Vamos ouvir pequenas histórias.
2: Pequenas? Eu não quero pequenas, eu quero grandes.
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0: Sabes que esta música foi inspirada por um poema?
1: Clair de Lune.
0: Luar, de Paul Verlaine. Vou ler um bocadinho, está bem? Cantando em modo menor, o amor triunfante e a vida auspiciosa não parecem acreditar na sua felicidade e a sua canção mistura-se com o luar, com o calmo luar.

0: O compositor foi Claude Achille Debussy, nascido em França no dia 22 de agosto de 1862.
1: Cláudio Aquiles, que nome engraçado, não é?
0: Toda a família lhe chamava Chilo, diminutivo de Aquiles, evidentemente. Debussy era o mais velho de 5 irmãos. O avô e o bisavô eram conhecidos por toda a gente como os de Debussy. Talvez a família fosse originária desse sítio.
1: A mãe de Debussy era costureira e o pai era dono de uma loja de louças e porcelanas. Vendia pratos, taças, chávenas, bolas, jarras e estatuetas.
0: Sabes qual era o brinquedo preferido de Debussy?
1: Sei, não era um brinquedo, era um sapo feito de porcelana.

0: Como muitos outros meninos daquele tempo, Debussy sonhava tornar-se marinheiro.
1: Mas a tia Clementina, madrinha de batismo, teve a ideia de pôr o afilhado, com 7 anos, a ter lições de piano.
0: Com um professor italiano que era violinista.
1: A vida nem sempre era fácil. Por exemplo, o pai de Debussy chegou a ser preso por razões políticas.
2: Dizia-se que apoiava revolucionários comunistas, o que era proibido.
1: Ora, um dia, o antigo companheiro de prisão do pai, ao ouvir o rapaz tocar tão bem, recomendou que ele passasse a ter aulas com a mãe, que era uma senhora professora muito conhecida, a Madame Mouté.
0: Ah, sim, que se gabava de ter supostamente estudado com o grande pianista e compositor Frédéric Chopin.
1: Debussy lembra-se dela. Uma senhora pequena e gordinha que o mergulhou na música de Bach, tornando-a viva e tocando essa música como ninguém tocava.
0: Aos 10 anos, Debussy acabou mesmo por estudar música em Paris.
1: Foi um dos 8 pianistas a conseguir vaga nesse ano, entre 157 candidatos.
0: No conservatório, era tímido e desajeitado junto de pessoas estranhas.
1: Ah, mas tornava-se charmoso e entusiasta com os amigos. Muitos se lembram que era desastrado e que chegava muitas vezes...
0: atrasado, transpirado e ofegante às aulas.
1: Se pois puder, subia uma grande escadaria a correr.
0: Dizem também que tocava de uma maneira bizarra, estranha.
1: Já nessa altura, ele gostava de arranjar acordes especiais que combinavam as notas de uma forma original.
2: Anda aqui a juntar notas que não se juntam.
0: Genial, deste rapaz.
2: Não se junta.
1: Ninguém compõe assim.
2: Bom, os outros não compõem assim.
1: Irritavam-se os professores. Debussy, claro, ainda tentava explicar.
0: Eu só posso compor a minha própria música, não consigo compor a música dos outros.
1: Esforçou-se por mostrar o seu valor e ganhou o prémio de Roma com a peça O Filho Pródigo. E continuou ao longo da sua carreira a adorar sonoridades, ritmos e melodias diferentes.
0: Instrumentos vindos de países exóticos e de ilhas distantes.
1: O gamelão de Java, xilofones, metalofones, gongos, ah, e claro, a harpa.
0: Houve muitas pessoas que detestaram estas suas criações e o criticaram duramente.
3: Mais quel horreur!
4: C'est ridicule!
3: Mais non! Exécrable!
4: Cette sonorité est impossible!
5: C'est ridicule!
1: Mesmo as peças para piano que dedicou à sua filha, Cláudia Emma, em 1908, foram antecedidas, imaginem, por um pedido de desculpas. Escreveu assim: para a minha adorada Chuchu, com as ternas desculpas do seu pai pela música que se segue.
0: Pediu desculpas à filha pela música que escrevia. Mas sabes o que dizem hoje de Debussy? Dizem que ele foi um dos compositores mais originais do seu tempo e que sua música não é bizarra nem estranha, mas sim pioneira, única, especial.
1: E vocês que nos ouvem? Qual é a vossa opinião?

0: e histórias para dormir. Noite. Filho, meu filho, vem deitar-te. Já sobre o mar o sol se deitou.
1: Mãe, e a lua se levantou. Se tenho mãos é para mexer. Nunca mais quero adormecer.
0: Filho, meu filho, vem deitar-te. Já sobre o mar o sol se deitou.
1: Mãe, e a lua se levantou. Se tenho pés é para correr. Nunca mais quero adormecer.
0: Filho, meu filho, vem deitar-te. Já sobre o mar o sol se deitou.
1: Mãe, e a lua se levantou. Se tenho olhos é para ver. Nunca mais quero adormecer.
0: Pôs-se a contar as estrelas no céu. Chegou a 20, adormeceu. Poemas da Mentira e da Verdade. Um livro escrito por Luísa Ducla Soares. 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Quando...

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1: Olá, vou contar-te uma história muito engraçada. É uma história tradicional de Inglaterra. Chama-se A Velha e o Porco. Há muito, muito tempo, andava uma velha mulher a limpar a casa quando encontrou uma moeda de 6 cêntimos.
2: O que hei de eu fazer com 6 cêntimos?
1: Pensou e partiu para o mercado para comprar um porco. Quando vinha para casa, deparou-se com uns degraus que o porco não conseguia subir. Andou um pouco e encontrou um cão.
2: Cão, assusta o porco para ele subir os degraus e chegarmos a casa antes de anoitecer.
1: O cão não quis. A velhota andou um pouco mais e encontrou um pau.
2: Pau, bate no cão para ele assustar o porco para o porco subir as escadas e chegarmos a casa antes de anoitecer.
1: O pau não quis. Ela continuou a andar e encontrou o fogo.
2: Fogo, queima o pau que não quer bater no cão, que não quer assustar o porco, que não quer subir as escadas para chegarmos a casa antes de anoitecer.
1: O fogo não quis. A senhora continuou a andar e encontrou a água.
2: A água, apaga o fogo que não queima o pau, que não bate no cão, que não assusta o porco, que não sobe as escadas e não chegamos a casa antes de anoitecer.
1: A água não quis. Ela andou um pouco mais e encontrou uma raposa.
2: Raposa, beba a água que não apaga o fogo, que não queima o pau, que não bate no cão, que não assusta o porco, que não sobe as escadas para chegarmos a casa antes de anoitecer.
1: A raposa não quis. A velha deu mais uns passos e encontrou uma corda.
2: Corda, prenda a raposa que não bebe a água, que não apaga o fogo, que não queima o pau, que não bate no cão, que não assusta o porco, que não sobe as escadas para chegarmos a casa antes de anoitecer.
1: A corda não quis. A velha seguiu em frente e encontrou um rato.
2: Rato, rói a corda que não prendeu a raposa que não bebe a água, que não apaga o fogo, que não queima o pau, que não bate no cão, que não assusta o porco, que não sobe as escadas para chegarmos a casa antes de anoitecer.
1: O rato não quis. A velha deu dois passos e encontrou um gato.
2: Um gato, caça o rato que não quis roer a corda, que não prendeu a raposa, que não bebe a água, que não apaga o fogo, que não queima o pau, que não bate no cão, que não assusta o porco, que não sobe as escadas para chegarmos a casa antes de anoitecer.
1: O gato respondeu.
3: Está bem, mas primeiro tens de me arranjar um prato de leite. Miau!
1: A velha foi pedir leite à vaca, que lhe disse.
4: Está bem, mas primeiro arranjas-me um monte de erva fresca. Muuu!
1: Lá foi a velha buscar a erva que entregou à vaca que lhe deu o leite. A velha deu o leite ao gato, que correu a caçar o rato, que correu a roer a corda, que correu a prender a raposa, que correu a beber a água, que correu a apagar o fogo, que correu a queimar o pau, que correu a bater no cão, que correu a assustar o porco, que desatou a correr degraus acima. E foi assim que a velha conseguiu chegar a casa antes do anoitecer. Esta divertida história chama-se A Velha e o Porco e é uma história tradicional de Inglaterra.
5: Olá, Zigzagger. Daqui fala o Ricardo. Como de costume, venho sempre falar-te mais na hora de deitar e conto-te sempre uma ou outra curiosidade para te embalar nos sonhos. Então cá vai a de hoje. Sabias que o Brasil, o país que fala a bonita língua portuguesa, tal como nós, é o país com mais japoneses fora do Japão? São cerca de 600 mil japoneses. Incrível, não é? Agora vou andando e tenha uma boa noite. 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

0: Uma aventura na Serra da Estrela.
1: Aventuras, aventuras. Quem é que não gosta de se aventurar? E nem é preciso ir muito longe, porque no nosso país há lugares mágicos, como por exemplo a Serra da Estrela.
2: Uma aventura!
1: Serra linda, com um toque de mistério, onde ainda há lobos. Ir à Serra da Estrela é sempre uma aventura. Que o digam as gêmeas, o Pedro, o Chico e o João, que tiveram uma aventura na Serra da Estrela em pleno inverno. Tudo começou quando o carro onde viajavam ficou sem gasolina e o motorista decidiu ir procurar quem lhe resolvesse o problema. Eles de início ficaram no carro. Depois, fartos de estarem ali, saíram e fizeram uma longa caminhada. A certa altura, Pedro franziu o nariz.
3: Não me engano muito ou vai nevar?
4: Tens a certeza?
1: Apontava ao céu, que estava muito escuro e com nuvens baixas a prometerem neve. Pouco depois caíam os primeiros flocos, que depressa engrossaram, transformando a paisagem numa espécie de mundo branco onde apetecia sonhar. Mas também corriam o risco de gelar.
5: Voltamos para o carro?
3: Afastámo-nos mais, Chico. O melhor é seguir em frente, porque há de haver por aí casas e de certeza que nos servem sem problema.
5: Está bem, vou à frente.
1: Os outros acompanharam-no. Andaram um bom pedaço sem destino certo, com o faial e o caracol bem seguros pela trela. Adiante avistaram um portão da quinta. Como anoitecia e estava a ficar escuro, acenderam as lanternas e só então se aperceberam que tinham ido parar a uma casa abandonada.
5: Talvez até seja melhor. Entramos e pronto.
3: Ó, Chico, entramos como se o portão está fechado.
5: Fechado apenas no trinco, João. Vou abrir.
1: Entraram a medo. Dirigiram-se à porta de casa, essa sim, protegida com trancas. Chico não se atrapalhou.
5: Arromba uma janela e fica o assunto arrumado.
1: Assim foi. Dentro da casa só havia móveis velhos, cobertos de pó, sofás esburacados, cadeiras a desfazerem-se, enfim, quartos e salas com ambiente de sótão. A sala maior tinha lareira de pedra.
3: Vamos acender o lume para nos aquecermos.
6: Boa ideia, Pedro. Vê lá se encontras fósforos.
1: Faial pôs-se a rosnar. Caracol soltou um breve latido. Chico empilhou torros de lenha. Pedro desencantou fósforos numa gaveta e riscou vários até obter uma chamazinha, porque a caixa estava úmida. Finalmente conseguiu. Quando as labaredas irromperam, sentaram-se no chão, muito calados, de mãos estendidas para a fogueira, atentos aos estalidos da madeira.
3: Os homens primitivos só se devem ter sentido realmente felizes no planeta Terra quando descobriram o fogo.
1: Os amigos acharam graça. Deram opiniões, falaram disto e daquilo, até o momento em que o Chico se queixou de fome e decidiu tentar ir ao carro buscar o farnel que lá tinham deixado. Os amigos, embora preocupados, deixaram-no ir porque estavam todos com o estômago a dar horas. Já o Chico tinha saído quando o uivo prolongado cortou a noite.
7: Ai,

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1: Uma aventura na Serra da Estrela começou com o grupo das gêmeas, Pedro, Chico e João, apanhados por um nevão à meia-noite.
2: Uma aventura!
1: Abrigaram-se numa casa abandonada, mas a certa altura, Chico decidiu ir ao carro buscar o farnel porque estava com fome. Poucos minutos depois de sair, os amigos ouviram um ruído inquietante. Todos pensaram o mesmo. São lobos.
3: Lobos?
1: Vamos lá ver o que aconteceu a seguir.
4: Temos de salvar o Chico.
5: Mas como?
4: Com os ferros da lareira. Cada um pega no ferro e toca a andar.
1: Meu dito, meu feito. Saíram porta fora a chamar em altos berros.
4: Chico!
5: Chico!
4: Chico!
5: Chico!
4: Onde estás?
1: Feial disparou a correr sobre a neve que nem uma seta e ladrava para assustar intrusos. Quando chegaram ao pé do Chico, iam atirando com ele ao chão.
4: Onde é que estão os lobos?
6: Não cheguei a ver nenhum.
4: Então vamos embora daqui antes que apareçam. Venham para casa.
1: Todos lhe obedeceram, menos o Feial, que não arredava de ao pé de um arbusto e arfava. Curiosos foram ver o que se passava e deram com um par de olhos faiscando no escuro. Era um bicho, mas João, que nunca resistia a um animal em apuros, quis pegar-lhe ao colo. Estendeu as mãos, sentiu o pelo fofo, depois sentiu os dentes, apanhou uma dentada.
4: Ai!
5: Magoaste-te?
4: Ai! Mordeu-me! Deve ser um cachorro aflito.
5: Coitadinho, temos de o salvar.
4: Eu trato disso.
1: João agachou-se e falou como só mesmo ele sabia falar aos animais. Devagar, num tom meigo e firme, escolhendo as palavras muito bem. Quando lhe pareceu que já podia fazê-lo, pegou-lhe ao colo e aconchegou-o ao peito. O animalzinho gemia. Só em casa perceberam que não era um cão, mas sim um lobo bebê.
5: Oh, que amor!
7: Nunca vi um lobo tão pequenino.
1: Caracol olhava aquela criatura com desconfiança. Feial mostrava-se ciumento e gania. João percebeu perfeitamente o que se passava. Para os acalmar, afagou-os aos três com muita ternura.
5: Pronto, conseguiste a paz.
1: Tinham-se instalado de novo em volta da lareira. Chico trouxera do carro o farnel, que era um verdadeiro banquete. Pão, leite, mel, queijo e mais alguns petiscos deliciosos.
6: Até que enfim vou matar a fome.
4: Também eu.
6: Dá cá o mel. Ah, que bem que sabe esta comidinha.
1: A sala onde se encontravam, à luz das chamas, tinha adquirido uma atmosfera irreal e o cansaço invadia-os.
6: Ai, que sono. Vou dormir.
1: Estendidos nos sofás, deixaram-se embalar pelo som dos flocos de neve que caíam nas vidraças. E a pouco e pouco adormeceram. Todos menos o Pedro, que, de olhos semicerrados, olhava à parede em frente. De súbito, e sem saber porquê, o olhar deteve-se no retrato de uma rapariga de outros tempos. Linda, loira, com as mãos cruzadas no colo, parecia contemplá-lo. E o coração dele acelerava.
4: Nunca vi uma rapariga tão bonita. Estarei apaixonado?
1: Custou-lhe adormecer porque a ideia não lhe saía da cabeça.
4: Será possível que eu esteja apaixonado por um retrato?
1: Ao seu lado, o lobo bebê, contente por ter companhia, uivava baixinho.
2: Uma aventura!
8: Quem são estes miúdos?
6: Não estamos a fazer nada de mal.
5: Que homem horroroso!
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1: Ora, vamos lá ver o que aconteceu ao Chico, ao Pedro e às suas amigas gêmeas na Serra da Estrela.
2: Uma aventura!
1: Tinham ficado todos a dormir nos sofás de uma casa abandonada, onde se abrigaram para passar a noite. E não estavam sozinhos. Ou melhor, estavam com os cães, Faial e Caracol, e com o lobo bebé que tinham encontrado perdido na neve. O último a adormecer foi o Pedro, porque reparou no retrato de uma rapariga loira que estava pendurado na parede. Achou-a tão bonita que até pensou:
3: será possível que eu esteja apaixonado por um retrato?
1: Bom, e depois? Depois, no dia seguinte de manhã, apareceu-lhes pela frente uma rapariga loira. Pedro ficou sem fala. Seria a do retrato, agora, em carne e osso? A sarapantado engoliu em seco. Queria falar, mas a voz não lhe saía da garganta. Os amigos também ficaram especados, sem saber o que fazer. A loira, porém, toda despachada, bombardeou-os com perguntas.
4: Hã? Quem são vocês? O que é que estão a fazer na minha casa?
5: Não estamos a fazer nada de mal.
6: O motorista que nos trouxe à Serra da Estrela ficou sem gasolina, foi procurar ajuda e nós procurámos abrir.
4: Ah, ok. Já percebi. Pronto.
1: Estendeu a mão para os cumprimentar e apresentou-se.
4: Sou a Camila Ferraz e a casa pertence à minha família.
7: Entramos nesta casa porque nos pareceu que estava abandonada.
4: Não, não está abandonada, mas assim precisa de obras. O meu pai vai tratar do assunto.
1: Ora, o pai acabava de entrar e ficou furioso.
8: Quem são estes miúdos? Quem lhes deu autorização para se enfiarem cá dentro? Ainda por cima com dois cães e um lobo. Era o que faltava.
1: Preparava-se para correr com os animais a pontapé, João interveio.
9: É melhor não tocar no Faial.
8: Estás a ameaçar-me?
9: Não, o Faial não faz mal a ninguém. Mas se lhe baterem, reage.
1: O pai da Camila desistiu, pois realmente não era aconselhável entrar em conflito com o pastor alemão. Mas continuava irritado e a resmungar.
8: Ai, ai, ai!
1: Luísa sussurrou ao ouvido da irmã.
10: Que homem horroroso!
1: De facto, aquele homem alto, forte, de bochechas encarnadas, farto bigode e voz de trovão, era uma figura pouco agradável. E ainda por cima, antipatiquíssimo. O lobo bebé, com medo dele, escondeu-se atrás do piano, muito encolhido. O caracol foi-lhe fazer companhia. De vez em quando ganiam. Pedro observava os recém-chegados com admiração. Como é que um pai tão feio tinha uma filha tão bonita? Sem querer, comparou-a com a figura do retrato. Ela percebeu e sorriu.
4: Aquele retrato é de uma tia minha que viveu há muitos anos nesta casa. E também se chamava Camila. Já percebi que te agradou.
1: Pedro ficou vermelho, vermelho. Ela riu-se ainda mais.
4: Não tenhas vergonha. As Camilas são sempre irresistíveis.
1: Os outros esforçavam-se por tirar conclusões a respeito do par, o que não era fácil.
9: Quem não gosta de animais não é boa pessoa.
5: Que gente esquisita.
7: O pai é estúpido.
1: Quanto ao Pedro, só tinha olhos para a filha, tão linda e tão loira, e repetia mentalmente:
9: ai, Camila, Camila.
1: A cena foi interrompida por buzina delas. Era o motorista quem lá vinha, aflitíssimo por ter demorado tanto, ansioso por saber se estavam todos bem, julgando que os donos da casa tinham acolhido o grupo, desfez-se em agradecimentos. Disse que não queriam incomodar mais e fez sinal para saírem. Obedeceram prontamente. Só Pedro arrastou os pés, desolado, e a matutar numa boa estratégia para tornar a ver Camila. Ocorreu-lhe então que se metesse ao bolso uma coisa qualquer, podia voltar àquela casa, dizer que a tinha levado por engano e queria devolvê-la. O que estava mais à mão era um velho caderninho de páginas amarelas, escrito com tinta preta. Pegou-lhe, sem ninguém ver, e saiu todo contente, porque não podia adivinhar o que o esperava quando voltasse àquela casa com os amigos.
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11: Isto é obra da mesma quadrilha.
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1: Que aventura para as gêmeas e para os rapazes. Na primeira noite ficaram sozinhos no campo coberto de neve. Assaltaram uma casa que lhes pareceu abandonada. Recolheram um filhote de lobo no jardim.
2: Uma aventura!
1: No dia seguinte apareceram os donos da casa, que afinal tinha donos. Um pai horrível e uma filha linda, loira, de riso fácil e de nome Camila.
3: Sou a Camila Ferraz?
1: Pedro ficou encantado com ela, ou talvez apaixonado.
4: Ai, Camila, Camila.
1: Na ideia de a tornar a ver, sorripiou um velho caderninho de páginas amarelas, meteu-o ao bolso e decidiu.
4: Amanhã volto a esta casa para devolver o caderno e assim volto a vê-la.
1: Não disse nada aos amigos porque teve vergonha. E os amigos que ignoravam o projeto quiseram ir fazer ski e foram. Estava um dia lindo. Andava imensa gente nas pistas de ski e todos conversavam como se conhecessem.
5: Cuidado, Luísa! Não te desequilibres!
6: Vou deslizar num carrinho, que é mais fácil.
7: Yupi! Adoro isto!
1: À hora do almoço, dirigiram-se ao hotel mais próximo. Estavam cheios de fome. Comeram imenso e à pressa, quase sem conversarem. Mas de repente... Que bronca! Uma hóspede entrou pela sala de jantar aos berros. Cadeiras, puxou uma toalha de mesa, os copos de vidro espatifaram-se no chão. E já lá vinha a polícia. Que balbúrdia! O pior, no entanto, foi quando um homem de gorro e óculos escuros saltou para o meio da sala e deu um tiro para o ar. As pessoas puseram-se aos gritos, esconderam-se debaixo das mesas, pediram socorro. A polícia bem queria acudir a todos, mas era impossível. O tipo do gorro aproveitou a confusão e fugiu a sete pés. Chico, indignado por não ter podido fazer nada, pôs-se a resmungar.
7: Ele passou ao pé de mim.
1: Pedro aligeirou.
4: Esquece, não vale a pena estar assim. A polícia há de apanhar o ladrão.
7: Eu devia ter-lhe pregado uma rasteira.
5: Pois devias. Mas como não pregaste, olha, esquece.
7: Não sou capaz.
4: É, sabes como? Vamos sair daqui e passear numa das cidades da Serra da Estrela, a Covilhã.
6: Já lá estive, adoro a Covilhã.
1: Mais bem dispostos, lá foram, prontos a divertirem-se como pudessem. E não é que assistiram outro assalto?
8: Mãos ao ar, que isto é um assalto!
1: Desta vez os ladrões atacaram uma ourivesaria e desapareceram com anéis, pulseiras e relógios. O dono da loja chamou a polícia e a polícia veio logo.
9: Isto é obra da mesma quadrilha.
1: Mas não serviu de nada, porque os ladrões já tinham desaparecido. Explicou-lhes então que era difícil apanhá-los, porque em cada assalto apareciam com roupas diferentes, cabeleiras postiças, enfim, o que fosse preciso para não levantarem suspeitas.
9: Eles são os mil caras.
6: Mil caras? Porquê?
9: Sabem disfarçar-se muito bem. Não se sabe onde vivem nem onde escondem as joias roubadas.
7: Bandidos, se os vejo na minha frente nem sei o que lhes faço.
6: Acalma-te, Chico. Tu não és polícia.
7: Mas é como se fosse. Estou raivoso.
1: Para o distrair, a ele e aos outros, que também estavam aborrecidos, Pedro mostrou finalmente o velho caderninho que trouxera da casa onde tinham dormido.
7: O que é isso?
4: É um diário daquela rapariga loura que estava no retrato da sala da Camila. Uma rapariga vestida à moda antiga. Lembram-se?
5: Lembro. Era bonita.
4: Linda. E pelos vistos, escrevia versos e textos misteriosos. Aqui no caderno, diz-se no sótão da casa onde estivemos, há poemas feitos por ela. E o caderno também fala de um tesouro no sótão.
6: Tesouro? Tens a certeza?
4: Não. Mas acho que valia a pena voltarmos lá à casa e pedirmos licença aos donos para ver o sótão.
5: E se os donos não estiverem lá?
4: Entramos na mesma e fazemos um raid super rápido até ao sótão. Querem?
10: Queremos!
4: Nesse caso, toca andar. E depressa!
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0: Não percas o próximo episódio.
5: A quadrilha das mil caras usa este sótão como esconderijo.
11: Sabem demais. Têm de ser eliminados.
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5: São as joias roubadas.
6: Se nos encontram, não sei o que nos fazem.
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1: Temos acompanhado o grupo das gêmeas Teresa e Luísa e dos seus amigos ao longo da aventura na Serra da Estrela. Falta saber como tudo terminou. Ora, vamos lá ver.
2: Uma aventura!
1: Pedro tinha convencido todos a irem com ele ao sótão da casa onde se abrigaram na primeira noite. E fê-lo por um motivo secreto. Queria tornar a ver a linda Camila de cabelos douros.
3: Ai, Camila, Camila.
1: Quando lá chegaram, sofreu uma desilusão. De Camila, nem sinais. Paciência. Já que eles estavam ali, subiram mesmo ao sótão. A escada rangeu. Chico, que ia à frente, fartou-se de recomendar.
4: Cuidado, hein? Vejam lá se não caem.
1: Lá em cima, que surpresa! Ao lado de velharias em grande quantidade, estava uma mesa coberta de joias, umas ainda inteiras, outras já desmanchadas.
5: São as joias roubadas.
1: E também havia colares de pérolas, medalhas de prata, relógios.
5: Estas eram de ouro e vesaria.
6: A quadrilha das mil caras usa este sótão como esconderijo.
7: Estão a chegar. Se nos encontram, não sei o que nos fazem.
4: Escondam-se.
1: João escondeu-se atrás de uma pilha de caixas. Pedro tapou-se com mantas e Chico juntou-se a ele. As gêmeas enfiaram-se num armário enorme, cheio de vestidos de outros tempos que geravam ao mofo. Em silêncio aguardaram. A escada voltou a ranger.
8: Aí tens o resultado da nossa colheita. São joias de primeira qualidade.
9: Magníficas e valem um dinheirão. Os últimos assaltos correram realmente muito bem.
1: As gêmeas encolhidas dentro do armário, com medo de serem apanhadas, quase não respiravam. E aguentaram-se até quando lhes caiu em cima aquilo que julgaram ser uma gola de pele. Mas a gola mexia e farejava. Era um rato! Apavoradas, gritaram. Foi quanto bastou para serem todos caçados pelos bandidos. E quem é que estava no meio deles? A Camila. Pedro nem queria acreditar no que os seus olhos viam.
7: Você faz parte da quadrilha dos mil caras?
1: Camila brindou com um sorriso maldoso.
9: Faz sim, meu Palerma, das mil caras e dos mil cabelos.
1: Com um gesto brusco arrancou a esplêndida cabeleira loura, que era postiça. Nem Pedro nem os outros se sentiram capazes de dizer fosse o que fosse. E não tiveram outro remédio senão descer do sótão e enfiarem-se na carrinha da Camila, porque ela lhes apontava uma pistola. Ela conduziu-os por estradas secundárias e caminhos de terra batida. Só parou numa quinta muito isolada. Empurrou-os sem cerimónia para dentro da casa e conduziu-os a uma cava onde se encontrava o pai dela, rodeado de queijos da serra. Quando os viu chegar, ficou fulo.
8: Camila, para que trouxeste esta miudagem para aqui?
9: Trouxe porque descobriram o nosso esconderijo número 1. Estavam no sótão.
8: Nesse caso, fizeste bem. Ficam a conhecer o esconderijo número 2 e a saber o que fazemos às joias para as levar para fora do país.
1: Apontava os queijos. Viram que ele tinha cortado um bocadinho da casca e enfiado joias dentro do creme amanteigado. E ria todo contente.
8: Somos inteligentes, não somos? Assim, ninguém nos apanha.
1: Olhou para eles com um sorriso de troça e acrescentou.
8: Agora vou tratar de vocês. Se sabem demais, têm de ser eliminados.
1: Eles olharam uns para os outros em pânico. Que fazer?
8: Camila, leva-os para o campo e atira-os para dentro do poço seco.
1: Não puderam fazer nada.
8: Dali não escapam.
1: Escoltados pela maldita Camila e por um cúmplice, foram levados para longe e lançados dentro do tal poço seco, muito fundo e no meio do nada. Por muito que gritassem, ninguém os ouvia.
7: E agora, Pedro? Como é que saímos daqui?
10: Não sei.
1: As horas foram passando e eles, desesperados.
7: Não vale a pena gritar. Poupem a voz.
1: No entanto, ao fim da tarde, a esperança renasceu, porque perceberam que se aproximava por ali gente nova, a cantar.
7: Devem ser escuteiros.
1: Ei, venham
7: aqui!
1: Pedro não se enganara. Eram escuteiros. e como todos os escuteiros, bem equipados, precipitaram-se a atendê-los. Lançaram cordas, ajudaram-nos a içar-se para fora do poço. E depois, bom, nessa mesma noite, as gêmeas, o Pedro, o Chico e o João, na companhia dos escuteiros e da polícia, cercaram uma quinta isolada e prenderam a quadrilha das mil caras.
7: Somos os maiores. Que grande aventura.
1: Um sucesso. Uma alegria.
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1: Olá, o meu nome é Joana Barrios e vou ler-vos Os Ovos Misteriosos da Luísa Ducla Soares, editado pela Porto Editora. Era uma vez uma galinha que todos os dias punha um ovo. E todos os dias vinha a dona com uma cestinha a tirar-lhe. Já pus 1000 ovos. Podia ser mãe de 1000 filhos, mas não tem nenhum por causa desta gente gulosa que acarajou certa manhã a galinha. Vou fugir. E se bem o pensou, melhor o fez. Quando a dona entrou na capoeira, como de costume, ela esgueirou-se pela porta aberta e só parou na mata. Logo aí, tratou de fazer o seu ninho com folhas secas, palhas, penugem, farrapos de lã. Nunca se tinha visto um ninho mais lindo, mais redondo, mais confortável. Sentou-se nele e pôs um ovo muito branquinho. Vou encher a barriga antes de começar a chocar, que aqui ninguém me traz de comer, resolveu a galinha, afastando-se em busca do almoço. Demorou-se porque ali tudo lhe era estranho e quando voltou, ai, qual não foi o seu espanto ao ver um ninho cheio de ovos de todos os tamanhos e feitios. Ai, o que vem a ser isto? Disse ela. Na minha capoeira tiravam-me os ovos. Aqui oferecem-nos. Ai, mas que sorte! E logo se aninhou. Daí por diante a galinha mal saía do choco. Ela estava preguiçosa, sentia o corpo assim quente, quente como uma botija. O tempo foi passando. Quanto não sabia, porque não aprendera a contar nem se guiara pelo calendário, até que, crack, o primeiro ovo estalou e de lá saiu um peixaroco de bico retorcido. Ai, mas que filho! Ai, eu até desmaio! Ai, em vez de ser um pinto, é um papagaio! Exclamou a galinha. No dia seguinte, outro ovo se abriu e de lá saiu rastejando uma criatura comprida e sarapintada. Ai, mas que filho! Ai, como ele é diferente! Em vez de ser um pinto, é uma serpente! Exclamou a galinha. Nessa mesma tarde, o maior de todos os ovos, crac, partiu-se ao meio. A galinha espreitou assim desconfiada e ao ver o que tinha à sua frente, pôs-se a cacarejar. Ai, mas que filho! Ai, ai, este é de truz! Então, em vez de ser um pinto, é um avestruz! Faltavam ainda 2 ovos. O que esconderiam lá dentro? A galinha, curiosa, picou um deles, mas ia caindo para o lado. Ai, mas que filho! Deve vir do Nilo. Em vez de ser um pinto, é um crocodilo. Ainda não se tinha calado quando sentiu um rebuliço no último. Ao ver assim uma penugem amarela, bateu as asas de contentamento e escancarou o bico. Ai, mas que filho! Diz o meu instinto que finalmente este é mesmo um pinto. Olhem a minha ninhada, mostrava ela às galinhas do mato. É tão variada, é tão engraçada. Tu tratas só do teu pinto, não ligues aos outros bichos, aconselhava a perdiz. Mas como podia ela abandoná-los depois de os ter chocado com tanto amor? Que outra mãe havia de tratar deles? Era feliz, mas vivia num desassossego. O papagaio voava para as árvores e ela não sabia voar. O crocodilo só estava bem dentro d'água e ela não sabia nadar. A serpente metia...

0: Ia-se por todos os buracos, mas ela era gorda demais para a poder ir buscar. A avestruz essa devorava tudo, não havia comida que lhe chegasse e só o pinto, naturalmente, se comportava como um pinto. Ela de todos gostava, de todos cuidava. Coçava a serpente quando ela tinha cócegas, porque à pobrezinha faltavam as patas. Enrouquecia de tanto tagarelar com o papagaio, que queria sempre conversa. Cansava-se a carregar petiscos para a comilona da avestruz. Esgravatava o chão em busca de sementes para o pinto e, nos intervalos, ainda lavava as dentuças do crocodilo. Tudo parecia correr bem, até que apareceu no bosque um rapaz.
1: Oi, que belo frango!
0: Disse ele. Disse ele ao ver o filho verdadeiro da galinha.
1: Oh, vou assá-lo para o jantar.
0: Cocorococor! Filou a galinha. O que quer dizer na sua língua, não lhe toques, senão eu pico-te. O rapaz riu. Pois quem é que tem medo de uma galinha? E apanhou o frango. Foi então que, de repente, a serpente, ao ver o que se passava, se pôs a assobiar à sua frente, mostrando os dentes de veneno. Ai, uma serpente! Gritou ele. E atirou-se ao lago para lhe escapar. Foi a vez do crocodilo avançar de boca aberta. Ui, este ainda me come! Gritou novamente o rapaz, subindo para a outra margem, mas sempre com o frango debaixo do braço. Aí estava o papagaio, empoleirado numa árvore.
1: És ladrão, és ladrão, vou prender-te na prisão. És ladrão, és ladrão, vou prender-te na prisão.
0: Ai, um polícia! Assustou-se o moço. Deixem-me fugir. Mas logo atrás de si começou a ouvir uns passos. Primeiro distantes, depois cada vez mais próximos, a grande velocidade. Era avestruz. Apavorado, pensando que era um polícia que o perseguia, o rapaz largou a ave e só parou esbaforido já na aldeia. Às costas da irmã avestruz, o frango voltou para casa. Para festejar, a galinha juntou todos os filhos e fez-lhes um bolo com vários andares. Um tinha milho para o frango, o outro tinha peixe para o crocodilo, o outro tinha fruta para o papagaio, ratos para a serpente e, por cima, a enfeitar, 7 berlindes, um martelo e 20 pregos, porque a avestruz só gostava de pitéus muito extravagantes. Depois do jantar, os filhos fizeram uma roda à volta da galinha e puseram-se a cantar. Somos todos irmãos, somos todos diferentes. Há uns que têm bico, outros que têm dentes, há uns que têm escamas, outros que têm asas. Na terra e na água fazemos as nossas casas. Eu só tenho pescoço, eu vou pelo ar. Eu nado a quatro patas, eu cá gosto de andar. Somos todos diferentes, mas todos queremos bem à boa da galinha, que é a nossa mãe.
2: Boa noite. Vamos dar uma volta ao mundo? Vamos até à Califórnia. Sabias que as crianças ainda estão na escola a esta hora? Aqui já estamos cheios de sono e com vontade de dormir. A tua cama fofa já está à tua espera. Bons sonhos.

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1: O mar é azul porque o céu é azul.
2: Experimenta encher um copo com água e levá-lo para fora de casa num dia de sol. A água fica azul. Ah, sabes bem que não, mas de certeza que já reparaste que a água de uma piscina é sempre azul. Porquê? Porque a água praticamente só reflete a luz de cor azul. E nós vemos as coisas com as cores que elas refletem. O mar é azul porque reflete a parte azul da luz do sol. Mas para esse efeito se notar, tem de haver muita água. Por isso, em quantidades pequenas, como num copo de água, ela continua a não ter cor. Em dias de céu nublado, há menos luz para refletir. E o mar já não parece azul. Fica mais escuro, cinzento ou castanho. E mesmo em dias de sol, o azul do mar não é sempre igual. Nos sítios onde há muitas algas, o mar pode ter tons que vão do verde até ao turquesa. E nos locais do oceano, onde praticamente não há algas, o mar parece ainda mais azul do que habitualmente. Ah, e depois há as fotografias de férias que os teus amigos partilham na internet. Mas aí a explicação é outra. São os filtros do Instagram.
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3: Tenho aqui uma coisa incrível para ti. Os koalas, aqueles bichinhos dorminhocos que só comem eucaliptos, têm impressões digitais muito parecidas com as nossas, as dos homens, sabias? As impressões digitais são aquelas linhas quase invisíveis que tens nos dedos. E cada pessoa tem as suas. São todas diferentes. E sabes o que é que eu me lembrei? Que já pode ter havido um koala ladrão. É possível, imagina só. A polícia chega ao local do crime, e apanha uma impressão digital. Procura, mas não encontra o criminoso, porque está à procura de uma pessoa e, na verdade, foi o koala o vilão. Ah, pois é! Nunca tinhas pensado nisto, pois não? Pois! É melhor teres cuidado com os bolsos quando fores ao jardim zoológico na próxima vez. Conselho de amigo!

0: Eu digo.
1: Eu digo e pronto.
0: E pronto.
2: Ser feliz é brincar com as pessoas, é fazer amizade e dar abracinhos, beijinhos e mais qualquer coisa. Quando eu estou feliz, faço muitas coisas. Podemos ir à casa de bonecas, podemos ir ao escorrega e podemos ir à piscina de bolas. Podemos ir ao escorrega maior. Podemos ir dormir da parte que parece um colchão. E podemos ir ao insuflável, podemos ver bonecos e essas coisas.
1: Isto é da artista.
3: O seu bilhete, por favor. Neste museu as crianças não pagam.
1: Isto é mesmo da artista. Mas calma lá, isto não é uma lata de sopa? Então o que é que está a fazer nesta pintura?
4: Mas calma lá mesmo, não é só uma, são 32 latas de sopa. Todas iguais, todas diferentes.
1: Não estou a perceber. Então quer dizer que a arte e a pintura estão em todo lado?
4: Sim, a arte está em todo lado. Pelo menos era o que o Andy Warhol pensava. Este artista norte-americano revolucionou a arte do século XX. Chamou para a pintura e para os museus as regras da publicidade e celebrou a cultura popular. Esta arte pop de Andy Warhol está fortemente ligada a uma época de grande consumo, na qual, aliás, ainda vivemos. Tudo se vende, tudo se compra. E quanto melhor for o design ou o anúncio, mais se vende.
1: Por isso é que há tantos anúncios.
4: Andy Warhol conhecia muito bem o poder de uma imagem. Nasceu há quase 100 anos e, em criança, teve uma doença que o obrigou a ficar em casa muitas vezes, sem ir à escola.
1: Sobretudo!
4: Deitado na cama, começou a desenhar e a fazer recortes em revistas que depois colava na parede. Aí terá aprendido a força que uma imagem pode ter e tudo o que associamos a ela, quer seja uma pintura, uma fotografia ou um arranjo gráfico. Além disso, Andy Warhol viveu uma época de desenvolvimento económico e tecnológico, nos anos 50, 60 e 70 do século passado. Foi também o tempo das grandes estrelas do cinema, conhecidas em todo o mundo por causa da televisão. A fama passou a ser qualquer coisa que todos perseguiam, e Andy Warhol chegou a dizer que todas as pessoas iriam ter direito a pelo menos 15 minutos de fama. Só não disse por boas ou más razões.
1: Eu cá não quero ser famoso.
4: As suas obras são a aplicação destes pensamentos. Para muitos dos seus quadros, foi buscar figuras famosas, tornando-as ainda mais famosas. As cores que usou não eram as da pintura antiga que se via nos museus. Ele preferia as cores fortes e aguerridas, como se usavam na publicidade.
1: Eu gosto. Só preferia que não fosse sopa. Não gosto de sopa.
4: Além disso, em vez de fazer apenas uma pintura, Andy Warhol fazia várias iguais ou muito parecidas, desvalorizando completamente a ideia de uma pintura ser única e irrepetível. As atrizes Marilyn Monroe ou Brigitte Bardot, os músicos Elvis Presley ou Michael Jackson e até o futebolista Pelé foram algumas das personalidades retratadas pelo artista.
1: Então fazia sopa e retratos de pessoas. E porquê as latas de sopa Campbell?
4: É uma boa pergunta. À sua maneira, elas também eram muito famosas e conhecidas por todos os americanos daquele tempo. O próprio Andy Warhol confessou que durante 20 anos não comeu outra coisa. Só sopa e sopa todos os dias ao almoço. E tu, gostas de sopa? Ao colocar as sopas da marca Campbell numa pintura, Andy Warhol estava a dizer que ele, artista, pintor, conseguia transformar o que quisesse em arte, como se tivesse um toque mágico. As 32 cópias da mesma lata, mas de vários sabores, mostravam ainda como tudo, mesmo parecendo igual, é sempre único e diferente.
3: Este museu encerra dentro de instantes.
4: Pede aos teus pais ou avós ou professores para te mostrarem as latas Campbell de Andy Warhol.
1: Isto é de artista pop.

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1: Eu sou a Rita e sou a defensora da água.
2: E eu sou a Kátia, a defensora do planeta.
3: A chuva também cai no meio do oceano?
4: Sim, a chuva é água. E se pensares bem, a água viaja por todo o planeta em vários estados diferentes, desde o líquido ao gasoso e até mesmo em forma de gelo. 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
2: Defensor da natureza, agora já sabes a importância que a água tem para nós e para o planeta. Por isso, tens um trabalho importantíssimo em mãos. Esta semana lança um desafio à tua família. Quem conseguir manter o banho abaixo dos 5 minutos, recebe um abraço teu. Conto contigo, conto contigo, conto contigo.
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0: Olá,
1: Cucu.
0: Chamo-me Elizabeth Malafaia e estudo dos dinossauros. Sabias que os dinossauros se reproduziam por ovos? Eram animais ovíparos, como as aves ou os crocodilos, por exemplo. Hoje em dia, conhecem-se ovos de diferentes grupos de dinossauros. Geralmente, os ovos esféricos, como uma bola, pertencem a saurópodes, como os braquiossauros, ou outros dinossauros herbívoros, como o triceratops. Por outro lado, os ovos dos dinossauros carnívoros, como os tiranossauros, são mais alongados, parecidos com os ovos de uma galinha. Nos Estados Unidos foi descoberto há alguns anos um sítio com vários ninhos de um género de dinossauros bico de pato chamado Maiasaura, cujo nome significa lagarto boa mãe. Estes dinossauros teriam construído os seus ninhos numa ilhota no interior de um pequeno lago. Os ninhos eram pequenas elevações de terra circulares com aproximadamente 2 metros de largura e com uma ligeira depressão no centro, como um buraco, onde os dinossauros colocavam de forma ordenada os seus ovos, até um total de 25 ovos por ninho. Em alguns destes ninhos foram também encontrados fósseis que mostram que as crias permaneciam no ninho durante muito tempo. E por isso se deu o nome Maiasaura a estes dinossauros, porque eram boas mães. Venha-me visitar um dia ao Museu Nacional de História Natural e da Ciência.

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1: Sabias que nos dias ímpares dos meses ímpares o sol nasce cedo e ri-se para Lisboa?
2: Isto é tudo uma cacada. 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
1: Olá, crianças de todo o mundo! Bem-vindos ao maior concurso de todos os tempos! O meu! Eu sou o Sabichão e comigo tenho dois concorrentes, a Dina Sara e o Nelson. Uma salva de palmas para ele! Do meu lado direito está a Dona Dina Sara. Já cortavas essas unhas gigantes. Olá!
2: Olá, Sabichão! E não são unhas, são garras pintadas de cor de rosa!
1: E do meu lado esquerdo, sempre armadão, em homem do desporto, está o seu Nelson.
3: Aqui está o Nelson, sim senhor! Sempre com a medalha de ouro, aqui para o G!
1: Pois, pois! Só não tens medalhas de ouro tão amarelas como as minhas! Prontos para jogar?
3: Pronto para jogar à bola sentado, se for preciso.
1: Estão a ver esse botão vermelho a piscar à vossa frente?
3: Sim!
2: Diz-me, queridinho Sabichão, é para carregar?
1: Não, é para agarrar nele e dar-lhe o jantar. Claro que carregam! Ele vai disparar uma pergunta. Fiquem atentos.
0: Categoria Animais.
1: Anda cá, não fujas. E a pergunta é... quantos corações tem um polvo?
3: Sim, senhor, bonita pergunta. Mas não tão bonita como o bigode do Nelson. Aqui esta bigodaça.
1: Está cheio de piada hoje, ó Nelson. Vão pensando na resposta enquanto eu digo o espetacular prémio que podem receber. Um skate feito de bolas de berlinde, próprio para subir montanhas antes do pequeno almoço. Nelson, sabes quantos corações tem um polvo?
3: Claro que o Nelson sabe. Toda a gente sabe que o polvo não tem coração. É por isso que está sempre tão mal-humorado. É um mal-disposto.
1: A tua resposta está... errada. Dina, queres tentar responder?
2: Oh, Sabichão, meu fofinho. Eu sou especialista em animais. Por isso cá vai a resposta. O polvo tem 3 corações. Ao contrário dos humanos que só têm 1. E precisa que todos trabalhem bastante para que o sangue circule pelos seus 8 braços.
1: Dina Sara, a tua resposta está... certa! Acabaste de ganhar um skate feito de bolas de berlinde, próprio para subir montanhas antes do pequeno almoço. Podes ir já pular a prova que ainda vais a tempo. Parabéns!
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1: O que é que vamos ouvir?
2: Vamos ouvir pequenas histórias.
1: Pequenas? Eu não quero pequenas, eu quero grandes.
2: Está bem, vamos ouvir pequenas histórias de grandes músicos.
3: Os primeiros anos de vida não foram nada fáceis para o pequeno músico Johann Sebastian Bach.
4: Depois das sucessivas mortes de familiares, incluindo os próprios pais, o seu irmão Johann Jakob, de quem era muito próximo, teve que ir para outra cidade para se tornar aprendiz de oboé e flauta e assim ganhar a vida como músico.
3: Foi para este irmão que Bach escreveu uma das suas primeiras peças, um capricho sobre a partida de um irmão muito amado, que estamos a ouvir.
4: Quando terminou os estudos, aos 15 anos, e como mantinha uma voz muito aguda e afinada de soprano, Bach entrou para um coro destinado a crianças e a jovens muito pobres, conseguindo assim ganhar algum dinheiro antes da mudança de voz.
2: Quando a voz começou a ficar mais grave, diz-se que Bach ainda tentou disfarçar, cantando em falsete e usando outros truques para imitar o timbre de criança. Mas não resultou.
4: Pois, deixou de cantar, mas passou a acompanhar o coro tocando violino.
3: Bach também fazia longas caminhadas
4: a pé,
3: só para assistir a concertos em cidades vizinhas. Um dia, sentou-se, exausto e esfomeado, e sentiu um cheiro a comida que vinha